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0: Agora 9:07. Boa noite para nossa querida Cleusa Boldrinha, sobrinha do Rolando Boldrin, beijão. Ótima noite aí, brigadu. Também a Maria do Romeu Tortorelli, ex-vizinha. Boa noite, Marcela, é a Maria do Romeu Tortorelli. O Adilson curtiu Raça Negra, deu um positivo ali. O Cristiano já mandou áudio do paizão Zé de Oliveira. E o Fino tá com a gente. Será que ele vai comentar o pedido aí que teve do Binho? O Binho pediu espelho quebrado, o Fino gosta. Eu não sei se ele mandou esse áudio aí falando do assunto ou se não tem nada a ver. Só ouvindo, né, Marcelo?
1: Boa noite, querido MR. Pose. Bom, muito frio por aí?
0: Rapaz.
1: Ô, NR, toca meu cajuzinho. Opa. Vai pro Normando, Zetinho, Rick Baba, Luiz Roda e pro Zé de Oliveira. Posso fazer a oração hoje, se não tiver ninguém? Abraço, tudo de bom, tudo de bom. 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
0: Rádio Amor, tá animado, hein, Fino? Combinado, você fará a oração após a meia-noite, então. Ok, muito bem. Pensei que ele ia falar do espelho quebrado, que todo mundo gosta, né? Ele gosta, o Zé Roberto gosta, o Bim gosta, todo mundo gosta desse modão aí, Marcelo. É, mas vai tocar depois. Agora, o nosso querido Rick Baba falou que o tio dele hoje tá de astronauta. Como assim? Tá com a cabeça no mundo da Lua. Então, essa aqui vai pro seu José Augusto Pavan. Essa aqui especialmente pro senhor que tá com a cabeça no mundo da Lua aí, ó.

0: Tony Hawk.
1: Muito obrigado.
2: Ganha o mundo e perde o 17 graus, continua a temperatura baixa, né? O vento 6 km por hora, ainda bem. Ok, a Karina também é nossa vizinha, né, Karina? Boa noite, Karina. Obrigado por estar com a gente, hein? Tem jogo acontecendo da Copa do Mundo. Quem tá jogando, Marcelo? É o Panamá. Tá perdendo pra Croácia, 1-0. 10 minutos do segundo tempo, hein? Ok. Panamá perdendo para Croácia. Vamos ouvir agora o Mato Grosso e Matias, e depois tem o Tiãozão com a Nalva Guiar, hein? É Tião Carreiro e Nalva Guiar. Só os dois, hein? A música é da Nalva Guiar e a participação é do Tião. E o Roberto Carlos à volta, que o Zé Roberto pediu também.

0: Agora 9h23, nós vamos encerrar essa meia hora com o Roberto Carlos à volta. E o pedido do Vantuir, né? Chove lá fora, do Anne e Dinei. Ok, mas antes eu quero mandar um alô aqui para o Cipriano, né? A primeira Roseli da Vila Conceição, tô ligadinha, um abraço. Obrigado, minha querida, boa noite. Agora é o Cipriano, lá do centro de São Carlos.
1: O tempo vai,
0: o tempo vem.
1: A vida passa e eu sem ninguém. Cadê o Marcelo que nunca mais apareceu aqui? Boa noite, Marcelo. Deus que abençoe aí sua terça-feira, irmão. Fica com Deus. Um abraço. Manda um abraço pro Zé Brilhante, da irmã.
0: Valeu, meu querido Roberta.
2: Oi, Marcelo. Boa noite, Marcelo. Está tudo bem com você, Marcelo?
0: Graças a Deus.
2: Espero que tá tudo bem, né? Graças a Deus, hein? Tô aqui curtindo esses modão seu aí. Não vou pedir música, não, porque os ouvintes só pedem música boa. Com fé, paz e amor. Deve ser Rádio Carinho. Não esqueça não, Marcelo.
0: Rádio Amor. A Maria Aparecida que pediu, agradeceu. Luiz Roda também gostou de ouvir aí. Sempre gosto de ouvir a voz do Sirinal Vaguear. Valeu. Muito bem. Então, Robertão e Duane Dinei encerrando esta meia hora.

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1: FM. 9:34. Chove lá fora do Andinei. Foi a última música que eu toquei. Foi pedido do Vantuir. Obrigado, MR. Tamo junto. Antes, eu toquei o Roberto Carlos A Volta, que foi o pedido do Zé Roberto, né, Zé?
2: Outra, hein? Uma chuvinha dessa, ouvindo uma música dessa, hein, Robertão? Coisa linda, hein? Gostoso de ouvir, hein, Marcelo?
1: Eita, nós.
2: Valeu, meu amigo. Um abraço mais uma vez. Obrigadão aí, viu? Vamos continuar na escuta aqui. Marcelo Renato, programa Emoções e a DBC FM. Não tem pra ninguém. Valeu, pessoal.
1: Valeu, Rádio Carinho, Rádio Amor. Valeu, Zé. Renatinho, vamos ver se a gente entende o Renatinho aqui.
3: Oi, Marcelo Renato.
1: Oi.
3: Boa noite.
1: Boa noite.
3: Aqui é o Renatinho de São Carlos.
1: Renatinho de São Carlos.
3: Qual que é o modão?
1: Modão?
3: Menino Parafuso.
1: Neguinho Parafuso.
3: Pra Juju, BBC de Carinho, Rádio Amor.
1: Valeu, Renatinho. Essa aí não dá pra tocar, que tem que ser música apaixonada. A não ser que você esteja apaixonado pelo Negrinho Parafuso. Tá bom, meu querido? Mas depois da meia-noite eu toco esse tipo de música aí. A Cidinha Messias. Oi, meu amigo, tudo bem? Se der, toque Espelho Quebrado. Eu gosto muito. Obrigado. Que Deus te abençoe grandemente. DBC, Rádio Carinho, Rádio Amor. Ô, Cidinha, vai tocar. Vai ser a segunda da próxima sequência, que alguém já pediu aí, viu? Zildinha. Oi, Rádio Carinho.
4: Oi, Marcelo, boa noite pra você. Que Deus abençoe você hoje e sempre. Gostaria de pedir a música pra você com o Leonardo Doce Mel. Eu fiz pra todos que gostam. E desde já eu te agradeço. Obrigada, beijos. Fica com Deus, Rádio Curinho.
1: Rádio Amor. Foi isso que eu entendi? Leonardo Doce Mel?
4: Leonardo Doce Mel.
1: Eu sei que tem doce mistério, tem doce mel também, eu tenho mel salgado, mel amargo, tem alguma coisa aí do tipo. Doce mel, isso que eu entendi, não tem nada de doce mel aqui não, né? Nem mel, nem doce. Não tem aí não, Zidinho, será que não é doce mistério, não? Bantuir, obrigado, Bantuir. Ronaldo Sigolini, Sigoline, boa noite, meu, seu... Boa noite, seu Marcelo Renato, boa noite, seu Sigolini. Se possível, toca uma do Erasmo aí, você precisa... Sigolini na Coruja. Eu não tenho... Esse aí é o nome da música? Você precisa de um homem? Cadê o mapa? O mapa, não sei onde está o mapa. Que mapa que é? O mapa do tesouro? O mapa... É o Márcio Mapa? O Márcio Mapa, de vez em... ele aparece de vez em quando. Quando ele aparece também, ele manda 200... É pior que o Gustavinho, ele manda 200 recados. Você precisa de um... eu sei qual que é. Você precisa de um homem para chamar de seu, mas acho que eu não tenho. Eu sei, como é que é? Você precisa de... Que seja eu, alguma coisa assim, né? Quer ver qual que é? Erasmo Carlos. Erasmo Carlos. Eu vou buscar no Google aqui só o nome, porque eu não tenho essa música aqui. Vamos ver se de repente chegou, né? Erasmo Carlos. Para você... o nome da música eu acho que é Mesmo Que Seja Eu, quer ver? Mesmo Que Seja Eu. O nome da música é Mesmo Que Seja Eu. Infelizmente, deixe-me ver se eu tenho aqui, mas acho que eu não tenho. Mesmo que seja pra... eu não tenho. Você precisa de um homem pra chamar de seu. Mesmo que seja,

0: Eu tenho com o Leonardo e tenho original com o Marquinhos Moura. Então eu vou tocar com o Marquinhos Moura, Meu Mel, quem sabe é essa, né? Porque como podia ser Meu Mel, também podia ser Doce Mistério, né? Porque ela pediu Doce Mel, então poderia ser Doce Mistério ou Meu Mel. Então por isso que, entendeu? Então como eu não tenho certeza do que ela quer, então eu não arrisco para não queimar, porque o tempo de uma música, às vezes você deixa de atender um outro ouvinte aí, porque você tocou uma música que não era aquela. O Walter, boa noite, MR, estamos aqui na escuta, eu, Celso, ajeitando a janta, ajeitando a janta, muito bem, a janta do, opa, tá preparando uma mandioca lá, aí sim, hein, rapaz, ultimamente só tenho cozinhado para os meus cachorrinhos. Amanhã mesmo tem que cozinhar uns fígados lá. E o pior é que o Lapa tá gostando. Eu ponho pros cachorros, o Lapa é o primeiro que vai lá. E ele come bastante, hein, rapaz. É, Célia Arruda com a gente. Celine Rogério de Botucatu com a gente também. Obrigado. E aqui, Marcelo, aqui é o Excalibur, Milton Quintiliano Excalibur.
1: Boa noite, Marcelo.
0: Boa noite.
1: Esse meu grande amigo, Marcelo. Rapaz, tem um movimento estranho aqui na minha casa. Aqui. Estamos aqui com os amigos aqui. E nós estamos conversando a respeito de música. Eu não tenho aqui na minha casa. Você consegue pegar Fábio Júnior, Limites, não sei o que, do amor aí? Você consegue tocar pra nós aí até às 10 horas da noite? Porque já estão por se partindo pra São Paulo de novo, capital da fumaça. Faz favor pra mim. TBC FM, Rádio Carinho.
0: Rádio Amor.
1: Toma, acabou.
0: É Sem Limites para Sonhar e tem a participação da Bonnie Tyler. Ok, daqui a pouquinho o Walter já acendeu a boca do dragão para fazer a janta lá no pesqueiro. Celina e Rogério de Botucatu.
2: Oi, Marcelo, Renato, boa noite, tudo bem com você? Uma noite de bênçãos, paz e luz divina para você e para sua família. Que Deus continue abençoando esse programa lindo seu. Celina e Rogério de Botucatu, um abraço nosso para você do BC Rádio Carinho Amor, que Deus te abençoe.
0: Amém, a dona Ana só aguardando o Erasmo Carlos agora. Aqui a nossa querida Rita Nascimento. Boa noite, Marcelo. Coloca a música Me Esqueça, Guilherme Santiago. Eu vou antecipar essa música dela, porque na verdade ela tinha pedido, era 8h13, mas aí ela escreveu outra coisa, foi escrevendo, aí acabou pulando. Daqui a pouco eu toco, tá bom, minha querida? Primeiro, ô Milton, antes das 10h?

0: 10 minutos para as 10. Me esqueça, Guilherme Santiago. Fazia tempo, hein? A Cida encontrou a letra de Doce Mel do Leonardo. Infelizmente eu não tenho a música aqui, mas ela existe, né? Doce Mel Leonardo. Então não vou tocar nenhuma nem outra, porque existe, mas eu não tenho. Ok, 9 minutos para as 10. O Adelcio está com a gente. Boa noite, irmão querido e amado. Um abração a você, Adelcio, um beijão para Silvio, um rau, rau, rau para Pipoca e um beijo para Karina também. E você sempre pergunta do Gustavinho, né? Ele mandou uma mensagem aqui para parabenizar o Zé de Oliveira, que ele esqueceu ontem, ó.
1: Olá, parabéns para o José de Oliveira.
0: Você fica mexendo com ele, né, Adelcio? E o pior é que ele mandou a mensagem aqui, depois ele mandou no meu particular. Eu mandei errado, não põe no ar, não. Aí que eu ponho. Muito bem, aqui. Boa noite, Marcelo Renato. É o Tião do 29. Toca pra mim, leito do hospital, Tião Carreiro. Ô, meu querido, tem que ser romântica agora, tá bom? Maria Silva já chegou pra curtir as internacionais e o Marcelo do Poço. Está abrindo mais um mais uma granada. Chama. Ok, muito bem. O Milton agradecendo aí, valeu meu querido. E vamos colocar música na conversa. Continua a Croácia 1, Panamá 0, já nos acréscimos. Quanto que o juizão deu? 5. Tá com 48, vai até 50. Ok, muito bem. Amanhã tem o Brasil, hein? Nesse horário aqui, rapaz. Às 7 da noite, Marcelo. É, mais ou menos esse horário aqui já tá sabendo aí. René Ronaldo e depois Durval e Aladim. Fonte de desejos e espelho quebrado.

0: Muito bem, nosso querido Pino. Fala, oh, o Zé Roberto. Ô, trem, tá arrumado, hein? Música do Bim, do Val e Aladim, Espelho Quebrado. E o Pino, também comentou aqui.
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2: Vixe, espelho quebrado, esse é modão, hein, MR? Essa judia, hein? Chique no último.
0: Célia Arruda, boa noite, querido. Boa noite, Célia. Vamos abrir a hora 10.

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0: Amanhã, a hora de começar o segundo tempo, estaremos iniciando emoções por aqui.
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0: 22:02, abrindo mais uma hora de emoções. Deixe-me ver a temperatura, se mudou, se mudou. Deixe-me ver, não, continua 17. Ok, ó, o nosso querido cantor, cantor é isso aí, bicho. Boa noite, cantor. Um abraço pro senhor. Ok, a segunda canção vai ser o pedido da Cida, Um Pouquinho de Você, Rio Negro e Solimões. E a primeira a gente gosta de pegar o ouvinte de surpresa, né? Ô Célia, Célia, segura o prisioneiro, menina.
1: Pediu modão? Tocou, bebê. 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
0: Ela só mandou boa noite, mas ela ama essa música. Prisioneiro, Ronaldo Viola e João Carvalho. A gente pega de surpresa, né, Célia? Um beijo. Obrigado.

0: Aô, trem, um pouquinho de você, Rio Negro e Solimões. Antes nós ouvimos aí o Prisioneiro, Ronaldo Viola e João Carvalho e o Zé Roberto. Puxa vida, ô, oh, eita nós, hein? Prisioneiro, tô falando, hoje o trem tá arrumado. A Célia agradeceu também. O Ronaldo mandou um... O que foi aí, Ronaldo? Onde você tá, Ronaldo, que tá 23 graus? Porto Seguro, rapaz.
1: Fala, meu brother, boa noite, glória a Deus. Olha a temperatura aqui em Porto Seguro, uma hora dessa.
0: 23 graus em Porto Seguro, que coisa gostosa, hein, rapaz. Aqui tá 17 graus. E deixa eu ver se o vento aumentou a velocidade, não. Então, a sensação térmica tá próxima aí da temperatura... que realmente está, porque não está ventando muito, né? A Cida agradecendo, ela que pediu um pouquinho de você, Rio Negro e os Solimões. Ok, muito bem. Bom, nas internacionais eu vou tocar a original dessa aqui, ó.

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1: É, mas eu vou tocar o original, hein? Ok? Muito bem. Neil Diamond, I Am, I Say It. E essa aí é a versão, a primeira versão foi gravada pela Diana, né? Que já viajou fora do combinado, já não tá mais nesse planeta, né? E foi uma versão adaptada do Rossini Pinto, lançada em 1972 pela Diana. E teve a produção de nada mais, nada menos, a produção artística de Raul Seixas. É isso aí. Depois as Marcianas gravaram, o Chitãozinho também. Nós temos aqui com elas, temos com eles. E também a Bárbara Eugênia também gravou a versão. Enfim, se tornou um grande sucesso, né? Mas tocaremos a original nas internacionais, porque brigamos... O que foi, Luiz Carlos? O senhor está sempre mandando aí umas mensagens, mas nunca participa, né? Põe lá um banner, não sei o quê. Agora não, agora ele mandou aqui, ó. Boa noite, meu amigo Marcelo, aqui é o Luiz Carlos Feitosa, de Américo Brasiliense. Toca Moda Chorada para nós aí, do Christian e Ralph, Cama Fria. Eu gosto muito dessa música, eu fico imaginando eles cantando essa música em capela, né? Infelizmente... O nosso querido Christian já não está mais, mas é fácil, é só tirar. Tem um programinha que chama Vocal Remover, que você separa a voz dos instrumentos. Qualquer dia eu vou fazer isso em casa, só para ouvir os dois cantando em capela essa música, Cama Fria. Ele oferece a todos que curtem nossa Rádio Carinho, Rádio Amor. Abraço, fica com Deus, Marcelo. Deus abençoe muito, com saúde. Amém, obrigado. Eu vou tocar agora. Pega lá, Cama Fria. Ô, gente, imagina essa música em capela, quer ver? Christian e Ralph. A primeira vez que eu ouvi, eu tive a impressão que era capela, porque é uma afinação esses dois, rapaz do céu. É, porque hoje a cama tá fria, né?

0: 22h20, tá aí, já tem alguém no seu lugar, Chico Amado e Xodó e Cama Fria, Christian e Ralph. Quem é fã do Christian e Ralph é o nosso querido Adriano Verdetti. Boa noite, Adriano, meu amigo.
1: Boa noite, amigo Marcelo, Renato. Você tá bom?
0: Bom.
1: Ô, Marcelão, tamo junto aí ouvindo os meninos, hein?
0: Aí sim.
1: Se der, manda aí minha serenata. Beleza?
0: Beleza.
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0: Rádio Amor. Minha serenata eu tenho com Chico Rei Paraná, eu tenho com Rio Negro e Solimões, e acho que tem também com João Mineiro e Marciano. Vê aí, minha serenata. Param, param, param. Ó, João Mineiro e Marciano, Valéria Barros também, olha só. Rio Negro e Solimões, Chico Rei Paraná. Deixa eu ouvir um pedacinho com a Valéria.
2: Você sabe, mulher, você sabe.
0: Ah, mas ela tá cantando com alguém ali, mas ali não tá marcado quem é. Eita, nós, o Adriano acho que tá escolhendo com quem ele quer. Valéria Barros, então vamos ouvir com ela. Agora precisa descobrir quem é que tá cantando com ela, né? Hein? Né, Marcelo? Pois é, rapaz. Param, param, param. Vê se dá pra... Vê se vocês adivinham aí, que daqui a pouco eu pesquiso aqui. Valéria Barros. Não, é... Minha Serenata. Minha Serenata. Vamos ouvir. Vamos ver. Eu acho que dá pra gente saber quem é, hein? Eu acho que eles falam no meio da música quem é que tá cantando.

0: estrelinha.
1: Depois a gente toca inteirinha e tenta descobrir, senão o bicho pega aqui. Vamos atrasar tudo. O Nelson falou, Marcelo, eu acho que é a Fátima Leão que canta com ela. Será? Eu tenho a impressão que tem alguém cantando com ela lá, mas parecia voz masculina. Ah, a Cida já deve estar fuçando lá na internet para saber quem é, né, Cida? O meu querido Ronaldo Sigolini, Marcelo, quer escutar Tirando o Pino da Granada? Vamos ver então. Cadê? Aí sim, hein? E quem tava tirando... A gente fica preocupado com as pessoas, né? Fala assim, a vida do caminhoneiro é difícil. O Cheyenne viajando lá pro longe de casa. Fica, às vezes, mais de um mês fora de casa. Dorme no caminhão. Que nada, tava tirando o pino da granada na praia, rapaz.
2: Boa noite, Marcelo Renato. Como é que você tá, meu irmão?
1: Eu tô bom.
2: Passando para dar um grande abraço nesse amado irmão e a todos os ouvintes do DDC FM.
3: Como é que é? Aí a cama tá fria?
2: Tá entendendo, não. Aqui hoje foi um sol para cada um.
1: É, então, eu vi.
2: E você viu a dificuldade que foi o dia de hoje, né?
1: Eu vi, mandou foto lá da praia linda, hein, rapaz? Aí eu peguei e truquei em cima dele, porque a minha filha mandou também da Camilinha na praia, fazendo network lá com as crianças lá. Eu falei, olha, mas é bonita a praia que o Cheyenne tava, hein?
2: Fazer o quê? Não faz parte. Com a graça de Deus. Tô aqui no Ceará. Tô dentro da empresa, local seguro para descarregar. Descarregou uma parte hoje, outra parte descarrega amanhã. E como não tinha nada para fazer, bora pra praia, né? E assim foi o dia.
1: Aí sim.
2: Mas passando aí para desejar a todos que seja uma noite abençoada.
1: Amém.
2: Que Deus faça presente na vida de cada um. E que a noite seja assim de paz, tá bom? Um grande abraço a todos, um grande beijo a Paulinha. E DDC FM, Rádio Carinho.
1: Rádio Amor, eu acho que ela deve estar pegando a estrada agora para voltar para casa, Paulinha, né? Ela anda aquele trechinho ali do Tenda, eu acho que ela pega mais em cima ali e vai até o Trevo do Pagá, que ela mora por ali. Então ela anda aquele trechinho ali do Tenda, da Havan, e tem pego lá... Sempre o trânsito parado, uma faixa só liberada. Esses dias que ela falou, hoje está livre, hoje está liberado. Amanhã, então, amanhã acho que ela não vai trabalhar. Amanhã tem jogo do Brasil, será que ela vai trabalhar? Se ela for trabalhar, então vai estar mais tranquilo ainda. Eduardo Costa e depois o Roberto Carlos. Atenção, tio Pavan. A guerra dos meninos depois dessa aqui. Já tem o Erasmo, hein? O Sigolini, Dona Ana, o Erasmo vai cantar Gatinha Manhosa, já.

Agora, 22 horas e 34 minutos. Daqui a pouquinho eu vou trazer a participação de uma pessoa da nossa equipe aqui pedindo uma música, hein? Já, depois dessa música que eu vou tocar agora. E o nosso querido Cheyenne, que tá lá curtindo, né? Parou o caminhão da empresa, foi pra praia. É, nem tudo é espinho, né? Tem coisa boa também aí nas noites estradeiras. E que praia que ele pegou, hein? Enquanto a gente tava aqui na chuva e no frio, o homem tava lá num sol pra cada um, como ele diz. Ok? Essa música aí, meu filho tinha 8 anos, agora ele tem 53. Foi pedido do Pavan, o tio do Rick Barba, e é tio com L, viu? Não é tio com O, não, é tio com L. Muito bem. Bom, agora há pouco o Adriano pediu minha serenata, e eu dei as opções a ele, escolheu com Valéria Barros. Eu tive a impressão, que ouvindo um pedacinho, que ela estava cantando com alguém. A nossa assistente de palco virtual, ela escreveu o seguinte: a música Minha Serenata é interpretada individualmente pela cantora sertaneja Valéria Barros, fazendo parte do seu projeto Churrasco com Valéria Barros. A canção é um grande sucesso de modão e é cantada apenas por ela. Mas então, parece que tem. Então tem backing vocal dando um apoio. Eu tenho a impressão que ela não está cantando sozinha. Daqui a pouco tem Erasmo, tem Eduardo Costa, tem Roberto, o Divan, pedido do Cheyenne também. E daqui a pouco tem o pedido da nossa querida... Quem que vai falar? Quem será? Será que é o Sabiá? Será que é o... Hã? O Valdir Zambarian? Será que é o Tuque Tuque? Será que é a Kelly, a Lana? Será que é a Juju? Quem será que vai falar daqui a pouco pedindo música aqui, hein? O André? A Ruth? Nosso doce mais doce, que doce de batata doce? Quem será? Daqui a pouquinho. Confira comigo no replay. Valéria Barros, Minha Serenata. Ela tá cantando sozinha?

0: A gente aqui. Apostem aí, eu quero saber se vocês acertam. Só vale um chute aí, hein? Quem da equipe que vai falar agora aqui? Vamos ver se alguém acerta aí. Você acha que é a Kelly? Você acha que é o André? Você acha que é a Juju? O Zamba? O Sabiá? Você acha que é quem? O Tuque Tuque? Vai por... Olha, eu já falei do Zamba, falei da Juju. Você acha que é a Lana Guedes? O Fino falou, a Juju. O Ronaldo Cigolini, a Lana. Vamos ver se mais alguém aí fala. Marcelo, é o Sabiá. Olha o Nelson, é o Sabiá. Vamos ver quem será. A Cida falou, é a Kelly. Só um acertou por enquanto, hein? Já acertaram aqui. E foi o primeiro. Foi o Fino. Ô, Fino, pode jogar na Mega Sena, hein, meu querido? É a Juju, Juju, Juju. Vamos ouvir a Juju. Fala, Juju. Boa noite.
1: Oi, Marcelo, Renato. Nosso ursinho da DVC. Tudo bem?
2: Tudo.
1: Ô, Marcelo, tô passando por aqui pra falar pra você, além do boa noite, né? Se tem como você tocar Imperfeito do Zezé de Camargo e Luciano, ofereço pra minha mãe, meu padrasto e pra todos aí que curte o Zezé de Camargo e Luciano. Um beijo, viu? Uma boa noite pra você. 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
0: Rádio Amor, eu vou arrumar um rolo pra você, Juju, que é o seguinte, ó. O ano passado, a noiva da nossa festa julina lá no Saltão, eu acho que o mês passado foi em julho, né? Então é julina. Agora estão falando aqui junina. Será que vai dar tempo, junina? E aí, o que acontece? Vamos ter que arrumar uma outra noiva, porque a Lana já casou o ano passado. E eu não sei não, hein? Eu não sei não, hein? Tá gravando um áudio. Será?
1: Ô, Marcelo, nem pensar nisso. Eu já sei quem pode ser. Quem vota na Rutinha?
0: Eu tava pensando aqui no nosso doce, mais doce que doce de batata doce, a Rutinha, né? E aí, pois é...
1: Você imagina você e a Rutinha? Ah, eu super apoio, viu?
0: Já não gostei da ideia, que esse negócio de casório não é comigo, tá bom? Eu não venho arrumar rolo, já não vou nem tocar sua música mais. Pronto, acabou. Eu já casei uma vez. Foi lá no Grey, eu casei com quem? Com a Soninha. A Soninha... Como que era o nome dela mesmo? É Soninha, linda, maravilhosa, amiga nossa. Tava fazendo alguns trabalhos aí pra DBC. E eu já casei também, eu não valho, já casei. Já tá bom demais, tá bom? Mas a senhora vai ser a noiva. Então vamos arrumar um noivo pra você. Deixa eu ver quem... vou pensar que eu acho que vou chamar o Rick Baba, aí você vai conhecer. Se o Rick Baba for nessa festa aí, são duas festas, a nossa e a dele. Imperfeito, Zezé e Luciano. Kelly, eu vou ligar pra Kelly agora pra dar ideia de você ser a noiva. Pera aí.

0: O Rick Baba gostou da ideia. Ô Rick, manda um áudio aí. Pede a mão da Juju em casamento. É de brincadeira, né? Lógico. O Rick, quero ver, Rick, você não é homem. Você não é homem. O Rick pôs aqui, Juju. Bora, Juju! O Rick é tão doido, o Juju, ele é tão doido que é capaz dele. Vai estar aquele frio, né? É capaz dele tomar banho de cachoeira lá de madrugada. Rapaz do céu! Eita, nós!
1: Só se for agora, hein?
0: Ah, então prepara aí que vem vindo o áudio do homem, hein? Vem vindo o áudio do homem.
1: Marcelo, vamos fazer um voto. Quem quer casar com a Juju?
0: Ai, do
1: hã?
0: Céu.
1: Imagina. Ai, senhor. Marcelo, um beijo, viu? Boa noite.
0: Boa noite, aqui.
2: Ô, Juju. Aceita se casar comigo? De brincadeira, hein? Na festa do Juninho da BBC. Vai que dá certo, não vai, meu Deus do céu. Olha o que o pai tá fazendo aqui, Marcelo Renato. Já estamos em casa, meu filho.
0: Ó, o homem tá fazendo as pimentas lá, maravilha. Eita, nós. Eu, hein? Rapaz do céu, a Paulinha rachando o bico. Ou eu vou casar o cheiroso com a Paulinha lá, levar o Cheyenne. Rapaz, já pensou o Cheyenne de noivo e você de noiva, Paulinha? Hã? Meu Deus. Opa, vamos que vamos então. Aí vai ter a festa do saltão, hein? A festa do saltão. Ih, a Paulinha já mandou duas peixeiras aqui. Ela também não gostou da ideia, não. É, esse negócio de casório tá meio... Tá meio fora de moda, né? O Cigolini. O Cigolini vem vindo lá. Vamos ver o que o Cigolini vem. Agora vem o Erasmo, hein, Cigolini? Agora é gatinha manhosa. O Cigolini falou que ele quer ir. Quero ir. Ok, fica ligado aí para saber como que funciona o trem. Nós fizemos o ano passado, tinha barraca de tudo lá. Rapaz, foi gostoso, hein? Sabe que jeito que a Lana entrou para casar? De trator. Ela veio na frente do trator. Pô, é mole o que mais? É, muito bem. Ô, Nanu, minha querida!
3: Boa noite, Renato. Marcelo, Renato! Fui eu que passei daí e buzinei um carro prata, Nanu, do supermercado.
0: Ah, é um... Como é que chama? Cross? Aquele carro grande lá. Muito bem. Ela, esposa do Flor, que é da Paraty, motorista da Paraty. Eu conheci ela ontem e vi ela hoje também lá no Rucito, me atendeu, né? Foi simpaticíssima. Nanu, ela era professora e agora está lá no Rucito. Aposentou, mas o Tuk-Tuk falou que o marido dela pôs ela para trabalhar. Ô, Nanu, mas está valendo a pena, né? Um carrão bonito desse aí, passeando à noite, curtindo, né? Um beijo, bom descanso aí. Eu quero ver domingo, hein? Domingo eu vou estar aqui à tarde e a senhora vai participar lá do rancho. Prometeu? Vai ter que cumprir. Quero ouvir o Flor falando. Agora vamos ouvir Gatinha Manhosa. Essa aqui vai pra Mara também, que a Mara gosta. Mara Lopes, né? Um beijão.

0: 5 minutos para as 11. Amanhã vocês vão me abandonar porque o programa vai começar bem na hora do segundo tempo do Brasil. O tocar Eduardo Costa, eu oferecer milho para bode pro Bim, né, Bim?
1: Marcelo, o que que tá acontecendo? Eduardo Costa, essas horas, eu tô escutando, Marcelão. Nossa Senhora! De jeito, o peito do homem vai explodir de amor.
0: Você é doido.
1: Que é isso? Aí sim, ainda estou aí. Ai, ai, ai. Ó. Oh. Aí sim, hein? Aí não tem pra ninguém.
0: Obrigado, Bim. Um abraço, meu querido. A Ana Cleide. Oi, querido. Boa noite. Estou aqui na escuta, hein? E como faz para ir com vocês lá pro Saltão? O ano passado nós fomos de van. Quem chegou lá com a baia foi o... A égua baia foi o nosso querido... O Louro. O Louro chegou. A égua baia parou no meio do caminho. Ele foi a pé. Se ele estiver ouvindo, ele conta aí para nós. Muito bem. O Cezão, quero ouvir Riozinho depois da meia-noite. A Paulinha falou, se o Cheiroso fosse palmeirense, eu podia pensar na ideia. E tá muita atenção na Washington, Luiz, muita neblina. É época de neblina e cerração, né? O Cheiroso também mandou aqui, ó. O que que ele mandou aqui? Não tenho tempo para isso, não, mas para festa pode convidar. O casar ele não quer, ele só quer a lua de mel. A Marta G, boa noite, Mier. Estou de carona com os amigos. Bora lá de emoções até a uma. Beijão, minha querida. Gente, eu vou abrir a próxima hora com uma música muito gostosa e alegre, Meu Cajuzinho, pedido do nosso querido Fino de Américo, que fará a oração à meia-noite. Mas agora nós vamos encerrar com o pedido do Cheyenne, ó. Ele tá pedindo uma do Robertão aqui, ele disse que conta a vida do Roberto. Vamos ouvir.
2: Ô Marcelo, falando de Roberto Carlos, se um dia você puder tocar Divã, onde ele conta a própria história.
0: Pera aí, você falou o quê? Se um dia eu puder tocar?
2: Carlos, se um dia você puder tocar Divã.
0: Como que é? Chama o VAR, chama o VAR.
2: Carlos, se um dia você puder tocar.
0: Chama o VAR, se um dia.
2: Carlos, se um dia você puder tocar.
0: Pera aí, se um dia.
2: Roberto Carlos, se um dia você puder tocar Divã, onde ele conta a própria história. Pô, pensa numa música que ele fala a própria história dele. É linda, Divã.
0: Esse se um dia só se for agora.

Roberto Carlos Odivan, ele cantando e contando a própria história. E a nossa querida Cida Cassiana falou, foi o ano que nasceu meu filho. Ok, a Marta G riu, por que que eu falei que eu não tinha nem nascido ainda, mas me lembro bem? Ah, é por isso? Vai que cola. Bom, é o seguinte, hoje é aniversário do Sergião, né? Então a Cida sugeriu que eu toque todas as manhãs com o Sérgio Reis, completando hoje 86 anos, nosso querido Sergião. Então a gente vai abrir com o Meu Cajuzinho, Pião Carreira e Zé Paulo, e todas as manhãs com o Sérgio Reis, a próxima hora.

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11:04, estamos abrindo a última hora da terça-feira, a penúltima do Emoções. Entre uma e outra, à meia-noite tem o nosso Pai Nosso, Fino Quem Fará. E das 11:30 à meia-noite tem Emoções Internacional DBC. E eu vou tocar essa aqui hoje, hein? Já avisei aí no decorrer do programa. Essa aqui você conhece com a Diana, conhece com as Marcianas e conhece com os Meninos Passarinhos. Vamos tocar a original internacional.

Mas é depois da meia, depois das 11h30. New Diamond, I am, I say it. Ok, muito bem. Vamos ouvir então o meu cajuzinho. Tá faltando, peraí, põe lá de novo. I say, I say it. Para você desativar a música, que ela ficou ativada. Isso, muito bem. Vamos lá então, 11h05. Eu tenho que tocar então o meu cajuzinho todas as manhãs. E uma do Leandro e Leonardo para Márcia, né, Márcia? Ok, dá o play, DJ. O que quer dizer dá o play, DJ? Pau na jaca, DJ.

11:09. Atenção para a informação. Carlo Ancelotti anuncia que irá relacionar o menino Ney para Brasil e Escócia. Está disponível. Treinou muito bem. Então Neymar estará relacionado amanhã. Vai estar ao menos no banco, hein? Será? Param, param. Vamos aguardar. Parabéns, Sérgio. Sérgio Reis, aniversariante do dia, canta pra gente todas as manhãs.

0: reportagem exclusivíssima da DBC. Eu sou Desejo Você Paixão, Leandro e Leonardo. Agora 11 horas e 17 minutos, eu toquei o Sérgio aí, em comemoração ao aniversário dele. E aí a Silvana Fernandes, ela escreveu o seguinte: como é nível do Sérgio, se ainda for possível, eu gostaria de ouvir, você vai gostar. Eu não me lembro se nessa aqui tem a participação do Almir Sater, mas eu vou tocar antes das internacionais. E antes ainda, eu vou tocar outra dele, e eu vou tocar uma outra que é uma referência que o Cheyenne está fazendo aqui, ó. Vamos ouvir a história que o Cheyenne está dizendo aqui.
1: Parabéns, Sérgio Reis. Esse cara merece tudo de melhor nessa vida. Ele é grande na estatura e de um coração assim que ninguém imagina. Lógico, sou apaixonado pela música dele, Menino da Gaita, que me leva por um caminho que só eu sei. Mas é uma história dele que me encanta, de saber que no auge da turnê dele, Goiânia e Paranaense sofreram um acidente e não puderam continuar o show. Eles estavam lançando o primeiro disco. E o Sérgio Reis foi cumprir a agenda de Goiânia e Paranaense. E Goiânia e Paranaense fez uma música para o Sérgio Reis, em gratidão, como gratidão. Eu acho que é a voz do cantador, se eu não me engano. Incrível essa história, né? Aí tem uma outra história que um outro sertanejo, acho que o Tonico, não sei se o Tonico ou o Tinoco, estava quase perdendo o apartamento. E o Sérgio Reis interviu junto a um famoso banco aí e assumiu toda a dívida. Impressionante, né? O coração desse homem.
0: Essa história do Tonico aí, eu escutei o Sérgio Reis, eu não lembro se é o Tonico ou o Tinoco, mas escutei o Sérgio Reis contando. E tem uma outra também que ele contou, que não, que quem planta colhe, né? Quando ele teve, faz poucos anos aí, recentemente, ele teve um problema de saúde, né? Eu acho que foi de coração. E aí adivinha quem foi visitar ele? Amado Batista. E o Amado Batista entrou no quarto conversando com ele, não percebeu, e o Amado Batista colocou uma mala no quarto. Aí depois que eles conversaram, o Sérgio, que mala é essa aí? Eu falei, isso aí é um negócio que eu trouxe pra você aí, porque você não tá podendo trabalhar, coisa e tal. E era uma mala de dinheiro, gente. Mas de gente honesta, não dessas malas que rolam pra lá e pra cá. E o Amado Batista, que nem sabia, deixou a mala lá pro Sérgio. Quem planta colhe, né? Vamos ouvir então a voz do cantador goiano e paranaense, a música em homenagem ao Sérgio, o menino da gaita Sérgio Reis, e depois você vai gostar, né? Essa música é muito gostosa. Eu acho que tem a participação do Almir Sater junto com o Sérgio aí.

0: Eu tenho 3 gaitas. Quanto você toca, Marcelo? Nenhuma. Só sei fazer o trenzinho, né? Mas é um instrumento que eu tenho fascínio. E o Cheyenne também, mas o Cheyenne já toca um pouco mais, né? Ele tem uma gaita alemã feita à mão, uma Roller Marine Band. Ok, a minha é uma Ehring D. Oh, agora o nosso querido Jason, o Jason do Rio Billy, rapaz, ele tem duas maletas de gaitas, né? Ele tocou Romaria na gaita, coisa linda. Tem um vídeo aí na história da DBC aí, mas até vocês acharem. Muito bem. A Silvana Fernandes falou que o Sérgio Reis também ajudou muito a Nalva Aguiar. Ela que não quis ser ajudada, mas várias vezes ele tentou ajudá-la. O que foi, Marcelo?
1: Saúde, né? Lógico que foi importante.
0: Tá abrindo uma. Olha lá.
2: Chama o VAR!
0: Chama o VAR, então, vai lá. Aí, e ele quer ouvir Menudo, manda pra Osana, né? A esposa Osana, com muito amor. É, amo muito essa pessoinha. Ok, a gente vai abrir com o Neil Diamond e já emenda um Menudo aí pra vocês dois, tá bom? Mas agora o pedido da Silvana Fernandes em homenagem ao Sérgio Reis, você vai gostar. Música.

Muito bem. Enquanto a gente faz a conexão com a DBC Internacional, eu trago aqui a participação do nosso querido Pedrinho. Pedrinho, Pedro Gomes, da Brigada de Incêndio. Boa noite, meu querido MR. Que Deus abençoe sempre. Olha como tá a neblina. Toca Amado Batista, qualquer uma. Agora é só depois da meia-noite, antes não vai dar. Essa serração, ele mandou uma foto de uma serração intensa. Estava também, agora há pouco, aqui em frente à DBC, uma serração tão intensa quanto essa. Visibilidade ali de, no máximo, uns 5 metros, né? O cargueiro pesado e o motorista do 40 janelinhas leva vantagem, porque o carro alto, ele tem uma visão melhor durante a serração e a neblina. Mas quem está com pé de breque aí, já sabe, né? Se for pegar a estrada por esses dias, dê aquela caprichada aí no para-brisa, né? Aquela limpada legal. E também cuida bem dos faróis aí, né? Ok? E também não adianta você jogar uma luz alta numa serração que vira uma cortina branca aí que você não enxerga nada. Tem que saber, né? Vai seguindo ali a sinalização, o olho de gato, as faixas, coisa e tal, se você tiver alguma dificuldade. Muito bem. Vamos para as internacionais.

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1: Agora 11 horas e 34 minutos em conexão com a DBC Internacional. A partir de agora, Emoções Internacional DBC. A música do mundo todo para todo mundo na Rádio Carinho, Rádio Amor. A segunda canção, Menudo By My Side, é o pedido do Marcelo do Posto, o homem que está tomando uma cerveja e comendo uma porção de mortadela. E ele manda especialmente para a esposa, Rosana. E a primeira é a indicação do Chazão, mano. Ele é de outro planeta quando se trata em falar de música. Neil Diamond, I Am I Sage.

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18 minutos para meia-noite. 18 minutos para meia-noite. Bom, nós temos ainda no nosso menu musical internacional aqui Always on My Mind, Willie Nelson, How Deep Is Your Love, com Bee Gees, The Boxer, com Simon e Garfunkel, e também o Robin Gibb, com Juliet. Eu gosto dessa música, hein? Quase que eu coloquei o nome da minha filha desse nome, porque ela nasceu em julho, e eu já gostava dessa música, só que na hora H eu mudei de ideia. Aí nasceu a Bianquinha. Muito bem. Willie Nelson, Bee Gees, Simon e Garfunkel e depois Robin Gibb. Estaremos na oração na volta, hein?

Peeps You Love, Bee Gees, pra você curtir de montão aqui. Tem mais duas ainda nas internacionais. Pra depois da meia-noite eu já tenho aquela que vai comemorar o dia de São João, que eu já disse que vou tocar, festa do interior com os meninos passarinhos, Riozinho, Leito de Hospital, Negrinho Parafuso, alguém pediu Amado Batista, escolhi Pode Chorar, e o nosso querido Edinho, ele tá pedindo uma do Gaúcho da Fronteira, que eu não tenho aqui, Edinho, eu vou tocar uma dele que chama Éramos Felizes e Não Sabíamos, essa que você tá pedindo é bem famosa, mas eu não tenho aqui. Estão pedindo um vaneirão, ele queria. A gente tinha, agora não tem mais. Muito bem. E quem fará a oração será o Pino, né, Pino? Ó, já tá lá, esperto, esperando para fazer a oração. Vamos ouvir então The Boxer, Simon e Garfunkel. E depois tem Juliette com Robin Gill.

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0: Meia-noite, 2 minutos, quarta-feira, 24 de junho de 2026. Dia de São João e dia do seu João. Aniversário de Baté também. Aniversário da cidade de São João. Cadê aqui? Paranparã, que a Cida mandou para mim já faz tempo, São João da Boa Vista. E Baté, 133 anos, São João da Boa Vista, 202 anos. Seria aniversário do meu pai também. Por isso a segunda música eu vou tocar em homenagem a ele. A primeira em homenagem a Ibaté, a São João da Boa Vista, ao dia de São João. Viva São João, né? Festa do interior. Ok, e a segunda vai ser Roberto Carlos, Jovens Tardes de Domingo, porque eu fui com meu pai comprar esse LP, lançado em dezembro de 77 e ele comprou em janeiro de 78. Me lembro como se fosse hoje. Eu era garotinho ainda, lógico, né? Muito bem, seu Marcelo Renato. Meia-noite e três, e o que vem aqui pela frente? Aniversário de Rio Claro também. A Cida Cassiano está dizendo que é aniversário de Rio Claro. E olha que coincidência, meu pai morou muito lá, hein? Eu fui lá no, acho que chama Cervejão. O nome não é Cervejão, é Cervejão. Um bairro bem conhecido lá em Rio Claro. Param, param, param, param, param, param. Agora eu tenho que conferir, hein? Deixe-me ver aqui. Param, param. Não vai dar para eu buscar, não. Mas sendo assim, pelo jeito é mesmo, né? Porque tem uma referência ali a São João. Então, parabéns à Cidade Azul, nossa querida Rio Claro. Lá em Rio Claro tem muita bike lá, porque é plana a cidade, né? Não é que nem São Carlos. São Carlos você tem que ver. Olha, a mesma quantidade de subida tem de descida em São Carlos, sabia? A mesma quantidade de descida tem de subida. Mas lógico, né, Marcelo? Lá em São Carlos, ali na catedral para o mercado, você tem que subir de costa para ter a impressão que você está descendo, porque senão você cansa. A Cida Cassiano falou que ela foi criada lá em Rio Claro, Cidade Azul. Parabéns, então, a nossa querida Cidade Azul, Rio Claro. Aleluia. Ok, e quem fará a oração será o nosso querido Pino. Mas antes, nós temos aqui a frase do Adão. Senhor, derrame sobre nós a sua paz neste dia, que todos os passos de nossas vidas sejam conduzidos pelas suas mãos. Amém, aleluia. Bom dia, MR. Bom dia, Adão. O Flávio também mandou a dele aqui. Pare de esperar as coisas acontecerem. Faça acontecer. Você é mais corajoso do que pensa, mais forte do que parece, mais esperto do que acredita. Quando alguém disser que não, ou algo ruim acontece, você tem 3 escolhas. Deixar isso definir você, deixar isso destruir você, ou fazer isso te deixar mais forte. Persistir é o primeiro passo para conquistar o que deseja. Deus te abençoe. Amém. Muito bem. Na oração, já mandei as 2 frases para o Gustavinho, porque ontem ele deu um trabalho, rapaz. Hoje ele já chegou perguntando de frases. Ele nem mal chegou, nem tinha as frases ainda. Gustavinho, vou dar um bloco em você, hein? Bom, aqui a oração vai para a Dona Nena. Deixa-me ver aqui embaixo, ó. Dona Nena Santa Rosa, com um beijo carinhoso. Dona Ana, a Ana Santa Rosa, filha dela também. Dona Valentina e Jesus Oliveira e o Júlio César. Fino que para a oração, Pai BJ, irmã Regina. Né, Jorge Guilherme, Alogui. O Adelcio, Silvia e a Pipoca, rau, rau, rau. Especialmente para a Karina, que está em recuperação. Paulo Henrique, no pedido da Sandra. Nosso querido Cheyenne, que, olha, levou uma vida de praieiro ontem, hein? Cidinha Messias e Marilda Lomar. Senhor José de Oliveira, que vai dar o ar da sua graça através da voz aí.
1: Flávio Maurício e família, Álvaro e Maria, nossos vizinhos, Selma Batista e família, Normando e o Pino de Américo que pediu, Ricardo colocou o neto Cauã na oração, nosso querido Moça, o Belo, grande Belo, Lidiane, a nora da Creuza com R, ok? A nossa adorada Dora, Walter e família, e também a minha querida Neuza, né? Do Brian e do Júlio, espero que tenha dado tudo bem. Vai para Ruth, o Toninho Paz, eu tive o prazer de falar com o Toninho Paz, e vai especialmente para Ruth. Dona Eva, mãe do Livaldinho, fazendo aniversário hoje. Para a cidade de Baté, para São João da Boa Vista e para o seu João, meu pai. O céu está em festa. Aniversariantes do dia. Ok. Obrigado, Cida. Então vamos acompanhar o Marcelo. O Marcelo, ele fala que ele deixa tudo por último de propósito. Qualquer dia eu vou dar um bolo em você, vou dar um vácuo em você, que você vai aprender a mandar antes. Ele mandou 6:07, ó. Família Grudman, família Alonso, família Roberto e família Gonçalves. Ok. Carlos Dias. Olha o Cheyenne aqui, ó. Se houver amor em sua vida, isso pode compensar muitas coisas que lhe fazem falta. Caso contrário, não importa o quanto tiver, nunca será o suficiente. Aí ele já pôs. Manda pro Gustavinho. Você também, hein? Ó. Vocês estão combinando com o Gustavinho, né? Deixa comigo. Só para dar trabalho, hein? Aqui quem mais, Marcelo? Hoje faz 11 anos da passagem do Cristiano Araújo, a informação da nossa querida Paulinha. Então vai para todos os amigos, familiares e fãs do Cristiano, em especial para ele, em memória. Ontem foi aniversário da passagem do Leonardo, do Leandro, né? Quem é aqui? Muito bem. Então vamos lá, vamos acompanhar o nosso querido Fino na oração. Dá um positivo aí para mim, Fino, por favor, que já mandaram um monte de mensagem, já te perdi aqui. Dá um positivo aí, garoto. Cadê o Fino? Param, param. Ih, rapaz, cadê o Fino? Foi dormir? Ah, ambão. Ué, vai fazer a oração e tá dormindo? Vamos lá então, respire fundo, acalme seu coração e concentração. Vamos falar com o nosso pai.

0: Que Deus e a Nossa Senhora nos proteja por mais um dia. Gratidão sempre. Pai nosso que estais no céu, santificado seja o vosso nome. Venha a nós o vosso reino, seja feito a vossa vontade, assim na terra como no céu. O pão nosso de cada dia nos dai hoje. Perdoai-nos as nossas ofensas, assim como nós perdoamos a quem nos tem ofendido. E não nos deixeis cair em tentação, mas livrai-nos do mal. Amém e aleluia.
1: Amém, aleluia. Brigadu, fino. Amém, aleluia, Roberto. Amém.

0: que fez a oração aqui com a gente. Param. Eu quero mandar um abraço aqui para o nosso querido David Aguiar. Boa noite, MR. David Aguiar aqui na escuta. Eu nasci e fui criado em Rio Claro, no bairro Grande Cervejão, pois é um conjunto de vários bairros. Deus abençoe a todos nós. Abraços a todos os ouvintes. Rádio Carinho, Rádio Amor. Eu fiquei em dúvida se era Cervezão ou Cervejão. Mas você escreveu Cervezão. Não é nem Cervezão e nem Cervejão. É Cervezão. É a mistura dos dois. Eu lembro que meu pai morava por ali. O... Quem mais aqui, Marcelo? Deixe-me ver. O Dona Ana... Bom dia, obrigado pela oração da minha irmã, ela está em casa, correu tudo bem, a operação dela foi do coração. Muita fé, que Deus ilumine a todos, conforto. Ela está em São Paulo, né? E agradece a vocês da DBC, ok? Que bom que deu tudo certo, né? A Cida fez a oração com a gente. Benta Bentinha, amém, aleluia. Bom dia, Marcelo, Renato, bom dia, Benta. Carmen Rissati, amém, aleluia. Bom dia, Marcelo, bom dia, Fino, bom dia, Carmen. Adriana Verdete, bom dia, amém, aleluia. Gratidão a Deus sempre, gratidão. Aqui é a Cida Cassiano, né? Amém, aleluia, que Deus abençoe a todos nós. Gustavinho, Marcelo, Renato, Ibaté 16 graus com sensação térmica de 16, amém, amém. Eu tenho que acordar cedo porque o Rafael, neto da nossa querida Maria do Socorro, vai em casa cedo montar um bagulho lá para mim. Roberta, bom dia, Marcelo, gratidão, Senhor, meu Deus, Jesus é amor, beijão, Roberta. A Paulinha Dodeca Santana, amém, aleluia, gratidão, bom dia, princesa, beijão pra tu, pro seu José de Oliveira, Gustavinho, Flávio, Maurício, em especial pro meu cheiroso favorito. Amém, aleluia, uma abençoada quarta-feira a você, MR, Paulinha e Cida e todos os ouvintes, é o Flávio. Osmar Ângelo, bom dia, Marcelão, abraços a todos os amigos, o Marcelão do Point, Adilson São Paulino, Magno da JM no Araci, seu Luiz, Eliezer, Luciano Pedreiro, viva São João, viva São João. Filho de Américo, amém, aleluia, bom dia, MR, parabéns, Ibaté, bom descanso e bom retorno, querido MR, abraço. Silvana Fernandes, que Deus nos abençoe e ilumine sempre, viva São João, viva seu João Aquiles Galo, que Deus o tenha em sua luz, amém.
1: Aleluia, confusão dos pensamentos meus.
0: Maria Silva, bom dia, que Deus abençoe sua quarta-feira. Ok, muito bem. Vamos que vamos então, 12:14. Quem mandou áudio pro Marcelo Renato, dá um positivo aí que dá trabalho para fazer, viu? Dá trabalho. Cheyenne fez a oração também. Amém e beijos para essa pequena. Aí, o cheiroso, mandando beijo para você, Paulinha. Mua, pulinha, como diz o Marcinho, né? Pulinha. Bom dia, Marcelo, agradecemos por tudo que Deus nos faz. Brigadão, Fino, é a Cidinha corintiana. Não tenho Raul aqui, eu tenho várias do Raul. Eu tenho Guita, eu tenho Trem das Sete, eu tenho Cowboy Fora da Lei. Eu tenho música que ele fez, que o Lourenço Lorival gravou, né? Se Ainda Existe Amor. Eu tenho Medo da Chuva, mas o Raul cantando eu não tenho, tá bom, meu querido? Pode escolher uma aí. A gente tinha até... O Dalvan gravou, qual que é aquela lá? Acho que é Maluco Beleza. Não lembro agora. O Dalvan gravou uma que eu gostava de tocar aqui. Muito bem. Quem tá escolhendo aí o Raul é o Flávio, né? Amém, aleluia, bom dia, Marcelo. David, Medo da Chuva? Então a gente toca Medo da Chuva. Para você ter uma ideia, o Medo da Chuva, eu tenho aqui acho que umas 3 gravações aqui, ó, regravações. Medo da Chuva, Medo da Chuva. Pena que você... Tem com os Meninos Passarinhos, tem com o Rio Negro e Solimões e tem com o Dalvan. Dalvan gostava de gravar o Raul, hein? Ok? Vamos lá, então, os áudios aí. Eu pedi o positivo, aí o pessoal começa a misturar as coisas. Aí eu tenho que esperar para pedir o positivo, porque senão o bicho pega, né? Quem mandou o áudio mandou o positivo? Então tá bom. Daqui a pouco eu encontro vocês, que agora eu tenho que buscar o Zé de Oliveira. Já achei! Fala, Zé, bom dia!
2: Bom dia, Marcelo Renato! toca aí pra mim, eu tô ficando com ela. Vê pra Cida, pra Cidinha corintiana, pra Paulinha, pra Nena de Pernambuco, pra todo mundo. Rádio Carinho.
0: Rádio Amor. Obrigado, meu querido. Vamos subindo devagar aqui, porque agora misturou tudo. Não adianta mais eu pedir positivo, porque fica ao meu critério, então tá bom. Eu vou ver se eu surpreendo você. Cida! Foi mais rápida que o Gustavinho.
3: Oi, Marcelo. Bom dia.
0: Bom
3: Uma
0: dia.
3: Ótima quarta-feira para todos. Na festa de São João, o que não pode faltar é a animação. Então vamos com Leandro e Leonardo, Anarie, DBC FM, Rádio Carinho.
0: Rádio Amor. Obrigado, minha querida. Gustavinho.
4: Bom dia, Marcelo, Renato. É Morsa, é Marcelo do Posto, é Cida Secretária, Henrique Babi, Paulinha Santana. Eu parabenizo todos os aniversariantes de quarta-feira. Parabéns para Ibaté. Daqui a pouco eu volto com a previsão. Se for possível, toca Maratona, Regional Creuzinho e Bilão. Tchau, bom descanso, DBC Rádio Carinho.
0: Rádio Amor, eu vou tocar Maratona Regional e vou tocar Aleluia também. Tem Aleluia aí? Aleluia. Aleluia. Aleluia por quê, Marcelo? Porque finalmente ele mudou de música, né? Óbvio, todo dia ele pede, se ainda não tivesse ido, Bruno Marrone, e hoje ele pediu Maratona Regional. Ah, mas olha, só porque o Fusquinha Azul Calcinha do Bilão passa em todas as cidades e fala de Baté e termina lá em Brotas, lá com o Daniel, a viagem da Maratona Regional. Muito bem, seu Gustavo, aplausos pro senhor, viu? O Matrix mandou um áudio aqui, vamos ver o que que vem aí, porque sempre vem, às vezes já veio bomba, né? Vamos ver aqui.
5: Boa noite.
0: Boa noite.
5: É o João Fênix Matrix. Ah, já cheguei agora.
0: Opa.
5: E coloca meu nome na oração aí.
0: Ô, meu querido, mas você pediu, era 12:05. Escreva, não dá para eu ouvir o áudio a hora que eu tô falando da oração aqui. Quando for assim, você coloca, ó. Me coloca na oração, João Matrix.
5: Ô, MR, bom dia. Tem como você colocar na programação a música do Rick Renner, filha? Rádio BBC, Rádio Carinho.
0: Rádio Amor. Ô, Cida, coloca João Fênix Matrix na oração, para a próxima oração aí. Ele mandou o amém dele agora. Muito bem, vamos que vamos. Gente, vocês têm que mandar um pouco antes, hein? Eu falei pro Marcelo, ele falou, não, mas eu mando em cima da hora mesmo. Você vai ver o vácuo que eu vou dar em você. É, eu vou passar lá no posto ainda e você vai ver. Muito bem. O que que vem agora, Marcelo? Viva São João!

São João, parabéns, Ibaté. Eita, nós, eu além da minha família já tenho uma história com Ibaté, que a família tinha uma fábrica de vinho, né, aqui, há muitos anos atrás. Eu ainda estou há 33 anos trabalhando em Ibaté, bate e volta, algumas épocas morando aqui, outras em São Carlos, agora estou aqui de novo já há mais de um ano e meio, né? Então, parabéns, Ibaté, meu lugar no mundo também. Então, essa foi em homenagem a São João e agora em homenagem ao seu João.

E a Cida mandou a frase dela aqui, já mandei pro Gustavinho, e eu usava essa frase aí, que é o verso de uma música, no programa. É, olha, isso aqui tá muito bom, isso aqui tá bom demais. Quem tá fora quer entrar e quem tá dentro não sai.

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1: Meia-noite, mais 34 minutos. O Gustavinho quer saber quando eu vou tocar a música que ele pediu. Eu vou tocar agora o Dalvan, Medo da Chuva, e na sequência vem a sua, Maratona Regional, o Bilão e o Zezinho, tá bom, meu querido? Então já tá sabendo. E agora a frase oficial da Cida: Feliz São João, que nunca nos falte fé, bênçãos e forró. Oh, e gente boa ao nosso redor. Viva São João, uma ótima quarta-feira para todos. Bom descanso, Marcelo. Cida, beijão, Cida, obrigado. E o Marcelo do posto, rapaz, vai estar de folga amanhã, mas já tá bêbado. Abriu outra, ó. Olha só. Olha lá.
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1: Também ele mora perto de Araraquara.
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0: Meia-noite 37. O Marcelo, mesmo que o Marcelo do posto me chamar pra eu ir tomar cerveja na casa dele agora, não dá, porque ele mora no Domingos Valério. Esse bairro de Baté fica entre Américo e Araraquara, Domingos Valério. Você acha que eu vou daqui lá? É, não fica nem no Brasil isso aí, fica do outro. Eu vou gastar muita, melhor eu comprar a cerveja, fica mais barato do que gastar o combustível vir aqui lá. Bom, de manhã eu fui lá no Russito buscar água mineral. Aí eu atravessei lá pra ver o Marcelo. Eu falei, você só pega folga, gol da Colômbia. Ô Osmar, você sabe que eu tô chegando em casa e pegando esses jogos aí. Quem que marcou? Vai falar que foi o nosso querido. Vamos ver quem foi que marcou o gol da Colômbia aqui. Colômbia aí, param, param. Munhoz, Colômbia. E que é esse RDC aí? Que time que é esse aí? RDC? Quem que é? Rapaz, só tem ali, ó. Congo, é o Congo. Ah, muito bem. Ok, muito bem. Colômbia e Congo, 1-0. Munhoz marcou. A dona Ana vai de jatinho. Ei, jatinho, só se for jato de areia que sobra pra gente, né, Pierre? Só serviço pesado. Muito bem. Então é o Congo, ó. Mas não vai dar tempo de assistir, já tá 32 do segundo tempo, mas esse jogo começou mais cedo, hein? Louco. Eu tenho assistido uns jogos aí de madrugada, a hora que eu chego em casa, Osmar, mas eu pego mais que isso. É o antigo Zaire, o Congo. Ah, Munhoz, lateral direito, que marcou, ok. Todo mundo ligado lá e ligado aqui, olha que gostoso, né, Pierre? O pessoal tá assistindo a TV e tá acompanhando a DBC. Isso é muito bom demais da conta, só. Que foi, Marcelo? Que foi, Marcelo? Marcelo, fala, meu querido.
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0: A Paulinha falou que empatou, mas o Luiz Dias fez o segundo agora, 2-0. Como que empatou, Paulinha? Hã? Aqui eu tô vendo no site da Globo, tá? Luiz Dias fez o segundo agora, ó. Acabou de fazer, 2-0. Como assim empatou? Tá 2-0. Param, param. Aí, ó. Eu tô vendo aqui ao vivo. O que empatou, ô Paulinha? O que empatou que eu não tô sabendo? Muito bem.

0: cobertura é anulado por falta cometida pelo atacante. Olha o jeito que o cara escreveu. Olha como que tá lá os estagiários. Misturou tudo, ó. Pelo atacante. Aí, nossa senhora. Gente, o que está acontecendo com esse Brasil, hein? Não tem mais profissional para escrever corretamente nessas... anulou de novo? Outro gol? Não acredito que anulou de novo. Bom, deixa eu ir embora, vai. Vocês estão com o pé na minha cerveja. O que que foi? O Marcelo mandou, acho que vídeo do segundo gol anulado. Vamos ver o gol anulado aqui. Deve ter sido bom. Mas foi anulado. Mas virou uma coisa. Olha a acirração intensa, hein?
1: Aparentemente invalidado. Foi uma bela narração.
0: Foi uma bela narração, mas o gol foi anulado. O cara gasta todo o oxigênio dele pra gritar gol, aí anulou. Muito bem, vambora, vai. Gustavinho, eu vou me despedir e já solto sua moda aqui, tá bom? Deixa eu colocar aqui, deixe-me colocar. Fim de festa, Zezé de Camargo e os Luciano. Param, param. A vinheta do Marcelo Renato. Param, param. A frase da secretária já foi. Né? Param, param, param. Cadê a vinheta do Marcelo Renato? Aqui. Ok. Então vamos à previsão do tempo. Eu vou adiantar para vocês que hoje vai ser igual ontem. Vai ser uma cópia. Ó, nascer do sol 6h50 e o pôr do sol 17h37, lua crescente, umidade relativa do ar 99%, a probabilidade de chuva 96% de chance, 10,7 milímetros. A única coisa que não... Olha, aqui o bicho pega, hein? Ontem a máxima era 23, né, Pierre? Rapaz, olha hoje. 14 a mínima, 17 a máxima. Vai ser frio o dia inteiro, hein? Ô, tá bom pra tomar uma cachaça. 3 gols anulados da Colômbia. Meu Deus. Rapaz, o que que tá acontecendo lá? O que que tá acontecendo lá? Hã? 3 gols anulados da Colômbia. Rapaz do céu. E eu torcendo pro... Como é que ele chama lá do Palmeiras, rapaz? Esqueci o nome dele. Fazer um gol. Que bom, que bom. Que, ó, eu vou soltar no ar, hein? Deixa eu ver. Ó, lá onde o Cheyenne tá, 24 graus, ó.
2: 24 graus agora à noite. Imagina amanhã durante o dia.
0: Ele tá lá no Ceará, 24 graus, marcando agora, de madrugada, lá... que cidade você tá aí, Cheyenne? Ele vai demorar um pouquinho para responder, porque tem o um delay, igual o Cazé TV. Demora um pouquinho para chegar para ele lá. Muito bem, esqueci a cidade. Você tá em Fortaleza, né? Tá lá em Fortaleza. Ele foi numa cidade colada, Fortaleza, aproveitou e foi pra praia durante o dia aí. É, vida difícil. É, ela falou que você tá... Aquirás, é... É o nome da cidade. A nossa querida Paulinha falou que você está na Baixa da Égua. O Pierre sabe o que quer dizer isso, Pierre? Na Baixa da Égua? O que quer dizer essa expressão? Deixa eu ver aqui, vou procurar aqui. Na Baixa da Égua. A Paulinha está escrevendo lá. O que quer dizer essa expressão na Baixa da Égua aí? O cheiroso sabe? Não, vou procurar na internet aqui, ó. Expressão... Na Baixa da Égua. Ó, eu sei que é tarde da noite, não tem criança ouvindo. É, a expressão popular na Baixa da Égua é muito usada no Nordeste e no Norte do Brasil para se referir a um local extremamente distante, de difícil acesso e isolado. É isso aí. Então é isso, um lugar de difícil acesso, longe, isolado. Mais ou menos ali onde mora o Marcelo do posto, né? Entre Américo e Araraquara. Lá é a Baixa da Égua lá.
3: Continuar assim, a Colômbia vai fazer uns 10, porque 2 gols em seguida. 3 gols em seguida, 2 anulados.
0: Ok. Ah, Paulinha, pronto, é isso. É muito bem. Cheyenne, eu vou pôr direto no meu. Olha lá, hein? Vou pôr direto no meu celular aqui, ó.
2: Isso daqui é um ditado popular. Ah, fulano, vá pra baixo da égua. Você quer mandar alguém pra algum lugar, você manda pra baixo da égua.

0: lugar longe, quando você fala muito longe, ou para mandar também.
1: Ah, do meio de mandar, vai para PQP, você fala, vai para Baixa da Égua. Ah, entendeu. Então aqui o Google foi mais educado que, né? Ô, Marcelo, você não me chamou para tomar cerveja? Então vai para Baixa da Égua, tá bom? É assim que usa, Pierre? É? Então tá bom. Então eu aprendi a usar agora. Muito bem, a Paulinha rachou o bico. Ela... Vambora então, tira o pé da minha cerveja, gente. É, vambora, vambora. Cadê? Bora. É melhor ir pra Baixa da Égua do que pra baixo do jegue, né? Chegou a hora, eu vou embora pra cama de pijama, deixando um forte abraço pra quem é de abraço, um beijo super carinhoso pra quem é de beijo e um encontro marcado com vocês às 20 horas desta mesma quarta-feira, se Deus quiser, em mais um Emoções. Hasta la vista, baby. Adiós, muchachos. Obrigado, meu Deus, por mais uma jornada de trabalho. Última a sair, por gentileza, não apague a lua, não. Luz divina pra todo mundo.

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0: Bem, meus amigos, chegou um momento diferente no show do Teodoro e Sampaio. O grande desafio, Teodoro contra o Sampaio.
1: Mas se é desafio, você vai me ofender.
0: E se você me ofender também, o trem vai ficar é feio.
1: Então vamos combinar algumas coisas?
0: Vamos.
1: Você não pode ofender minha família.
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0: E eu fico de novo também nervoso.
1: É? Então quem é que vai começar?
0: Pode começar você.
1: Eu? É. Sem problema.
0: Mas cuidado.
1: Cuidado. Som na caixa então pra mim.

vai fumar. Não faça isso.

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1: Muito bem, senhoras e senhores, estamos chegando. Eita, nós chegando com o programa Viola História, programa de homenagem à música sertaneja, aos artistas sertanejos. Sempre homenageando artistas do passado ou da atualidade, artistas que estão entre nós ou não, tocando as canções e contando um pouquinho da história desses artistas que passam aqui na Viola História. Pode ser dupla, pode ser cantor, pode ser cantora, pode ser trio. Sempre para você espairecer, para você relaxar, para você se divertir, para você se entreter, para você se enriquecer culturalmente com um pouquinho da nossa história, com um pouquinho da história da música sertaneja do Brasil. 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Sérgio Reis.

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0: Você pode participar da Viola e História enviando uma mensagem para esse zap. 11 São Paulo 993614924. Ou então pelo Instagram, pelo arroba Milton Bardelli Oficial. Arroba Milton Bardelli Oficial. Bardelli é B de bola. Dois L's e de igreja no final. Você segue a gente, fica à vontade para mandar seu alô, para mandar seu bom dia, para mandar um abraço para quem você quiser aqui no nosso programa de homenagem à música sertaneja do Brasil. Porque eu vou falar agora do Antônio Henrique de Lima. Quem era o Antônio Henrique de Lima? Vocês lembram? É o Pardinho, da dupla Tião Carreiro e Pardinho. Ele nasceu em São Carlos, no interior de São Paulo, em 14 de agosto de 1932. Com 14 anos, nessa mesma cidade, ele passou lá passou o circo Rapa Rapa, com quem ele foi embora, como ajudante de montagem de espetáculo. E à noite, o dono do circo permitia que ele cantasse em algumas modas de viola ali. Ele começou cantando com o nome de Miranda. E foi no circo Rapa Rapa que ele conheceu o Tião Carreiro, que na época usava o nome de Zé Mineiro. Gonçalo Gonçalves. Quem era o Gonçalo Gonçalves? Era o Pardal. Ele nasceu em Porto Feliz. Em 20 de março de 1937, o Gonçalo teve vários parceiros. O Pardinho formou dupla com o Pardal, com o Gonçalo, em 78, com quem fez um enorme sucesso com a trilogia O Menino da Tábua, que bateu recordes de vendagem. Essa dupla, Pardinho e Pardal, conseguiu transformar a cidade de Maracaí, um lugarejo de 10 mil habitantes no interior de São Paulo, num ponto de romeiros. É que em função das músicas O Menino da Tábua, Os Milagres do Menino da Tábua e A Capela do Menino da Tábua, milhares de fiéis passaram a procurar a cidadezinha nos finais de semana em busca do Menino Milagroso. Mas apesar desse relativo sucesso, o Pardinho depois resolveu recomeçar ao lado do velho parceiro Tião Carreiro em 82. Pardinho e Pardal gravaram juntos 6 LPs. O Pardal faleceu em 10 de fevereiro de 83 e o Pardinho em 1º de junho de 2001. Pouquinho da história de Pardinho e Pardal. Na Viola e História, e claro, a gente ouve O Menino da Tábua.

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Viola e a História, Roberto e Meirinho. Ouvimos juntos, Lágrimas. Deixa eu mandar um alô aqui pra minha amiga Edna Regina, que tá com a gente. Alô, Edna Regina, um bom dia pra você, pra família, pra todos os seus aí, viu? Obrigado pela audiência com a nossa Viola e a História. Deixa eu falar um pouquinho aqui do Roberto Meirinho. Eles que nasceram em São José do Rio Preto e se tornaram o primeiro fenômeno da música sertaneja a romper fronteiras e se apresentar no exterior. Também o que poucos não sabem é que foi a primeira dupla a gravar com um artista estrangeiro. Os irmãos iniciaram a carreira tocando bateria em bailes em sua cidade natal. Em 73, o Meirinho se mudou para São Paulo a fim de seguir a carreira artística. E aí formou um trio com o Tibagio e o Miltinho, onde ele tocava sanfona. Trabalhou em várias casas noturnas e com a chegada do irmão a São Paulo, gravaram o primeiro disco em 75. Foi um LP misto, intitulado Linha Sertaneja Classe A, onde interpretaram a composição Tu Tá Comendo Vidro. Esse primeiro grande sucesso foi na década de 70, com essa canção, que vendeu, na época, 1 milhão de discos e que se tornou até marchinha de carnaval. No início da década de 80, foi inevitável. O disco, com a moda carro-chefe A Noite do Nosso Amor, somando sucessos como Sanfona Furada, Fungando na Barra, Pranto Escondido, alcançou também a marca expressiva de 1.400.000 discos vendidos. Esse disco aí, o segundo disco deles, né? Consagrados não só como intérpretes, mas como compositores por excelência, são responsáveis por inúmeros sucessos da nossa música sertaneja. Entre eles, a música Vá Pro Inferno com Seu Amor, música que até hoje é uma das mais executadas em todo o Brasil. A história da dupla foi interrompida em 29 de junho de 2002 com o falecimento do Meirinho. Após essa perda, o Roberto deu uma pausa na carreira e retomou as atividades em 2006, lançando 2 trabalhos como Roberto Meirinho, homenageando seu irmão. Em 2007, uniu seu talento e a experiência ao filho do Meirinho, o seu sobrinho, Meirinho Júnior, onde eles têm aí, ao todo, somando as duplas, mais de 10 milhões de discos vendidos. É, rapaz, é Roberto e Meirinho. Você ouviu aqui na Viola História? E você vai ouvir agora a dupla mais romântica do Brasil. Mato Grosso e Matias, Igrejinha Azul. Bom dia.

0: 9 horas, história, Mato Grosso e Matias, Igrejinha Azul. Alô, meu amigo Marciano, bom dia, meu amigo.
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0: Bora com o Victor e Léo aqui na viola.

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grande legado no sertanejo tradicional. Valderi era o José Rodrigues de Carvalho, que nasceu em Mortugaba, Bahia, em 1936. O Misael era o Mauro Petenucci, nascido em Ubirajara, anteriormente São Pedro do Turvo, em São Paulo, em 1943. Ambos já tinham experiências anteriores na música. O Valderi cantava com seu irmão e depois formou a dupla Charreteiro e Xandozinho e também uma dupla com Juraci. O Misael fez parte da dupla Mauro e Maurício. Valderi e Misael se uniram em 72 e ao longo da carreira gravaram cerca de 18 álbuns entre LPs e CDs. Eles tiveram grande destaque por sua participação em importantes programas de rádio em São Paulo, como Linha Sertaneja Classe A na Rádio Record. Ficaram lá durante 15 anos e depois na Rádio Nacional, a antiga Rádio Globo. Entre os maiores sucessos que marcaram a carreira de Valderi e Misael está, além de Olho de Vidro, que a gente ouviu, A Enxada de Ouro, Despedida de um Poeta, Espinho na Cama, O Carro e a Faculdade, enfim. A dupla também se apresentou no programa Viola, Minha Viola, da TV Cultura. A parceria musical teve seu final com o falecimento do Misael em 5 de fevereiro de 2008, aos 64 anos. Valderi faleceu anos depois, em 10 de maio de 2020, aos 83 anos. Um pouquinho da história de Valderi e Misael na Viola e a História.

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1: 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Bora com mais um classicão da nossa música sertaneja. Teodoro Sampaio, é Paixão Proibida na Viola História. Um ótimo dia pra você!

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5: 2 minutos para as 6, o Milton Bardelli. Bonita camisa da seleção aí, hein? Hã? Bonita, hein? Ah, esse amarelão aí, amarelo ouro, né? Amarelo ouro. O Bardelli, bom descanso. Ah, descanso nada, né? Você vai para outro canal agora, não é não? Mas, à tarde, você sabe, né? Esse clima de quarta-feira, esse clima de verde e amarelo, onde a seleção marca mais uma presença no campo, não é? A nossa torcida aqui, ó, de coração mesmo, é 1 da tarde, hein? Paradão Sertanejo, não esqueça. Depois de André Frujueli, a Voz da Notícia, Jornal do ABC. E antes de Lana Guedes, com o Chega Mais, tá bom? Combinado? Abininho, muitas das vezes, um abraço, Abininho! Gente, 2 para as 6, já tem a nossa porteira. Agora, a oração que o Senhor nos ensinou, na voz do inesquecível Cid Moreira.
6: Pai nosso que estás no céu, santificado seja o teu nome. Venha o teu reino, seja feita a tua vontade, assim na terra como no céu. Dá-nos hoje o pão nosso de cada dia. Perdoa as nossas dívidas, assim como perdoamos aos nossos devedores. E não nos deixe cair em tentação, mas livra-nos do mal. Porque teu é o reino, o poder e a glória para sempre.

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1: 6:07, hoje 24 de junho de 2026. Hoje é aniversário da nossa querida Encanto do Planalto. Alô, Ibaté, parabéns, viu? Alô, ibatenses. Parabéns, né? É a cidade que eu me lembro que quando eu trabalhava na Rádio Cultura em Araraquara, eu passava aqui em frente com o Cometa, né? E olhava aqui pra Ibaté sem imaginar que um dia viria pra cá. E graças a Deus, ó, entre idas e vindas, 36 anos, hein? 36 anos, minha gente. Hã? É uma história, hein? É uma vida, não é não? Parabéns, Ibaté. E hoje também é dia de São João. Ô, José Gouveia, bom dia, querido. Um abraço. Tá lá em Torrinha curtindo a gente. O Pablo do Gesso já tomando o seu cafezinho, um café ouro brasileiro, é, Nesquik e um leite integral aqui, né? Não mostrou o que ele está comendo. Ah. Bom dia, meu amigo. Que Deus abençoe grandemente o nosso dia. Um abraço, querido. É, Robson Fernandes, Botucatu, né, Robson? Um abraço. Marcelo H, um beijo pra você, querida. Obrigado pela audiência. Alô, Júnior Tagliatella. Bom dia, Valdir. Parabéns pra nossa querida Ibaté. E um abraço pro grupo Sanhaço Amarelo. Amém. Parabéns, parabéns. Wagner Oliveira, também de Botucatu, um abraço. Osmazito de Torrinha, bom dia. Elvércio tá em São Carlos, Vila Prado. Obrigado pela sintonia aí, ô Elvércio. E o Baltazar está lá na Fultec Inox, não é? Ô Baltazar, essa que você pediu aí não consta aqui, rapaz. Vou pedir lá pro Ferrati, mas eu te mando uma outra deles e eu tenho certeza que você vai gostar, tá bom? Um abraço. 6:09, 6:09. Pra cima! Eternos Corações do Brasil, Tunique Tinoco, Baile na Roça, 6:09.

0: 6:15. Inventaram o sucesso. Você viu que deu, né? Bruno Marrone, Choram as Rosas. Eternos Corações do Brasil, Tonico e Tinoco. Nesta quarta verde e amarela, baile na roça. Quem tá por aqui é o Neto Gomes, Vila Jacobus. Bom dia, Netinho. Solta a voz.
1: Fala, samba. Bom
0: Fala,
1: dia.
0: Queridão. Você tá bem?
1: Quarta-feira, irmão.
0: Amém.
1: Chuvinha boa, hein?
0: Abençoada.
1: Samba, tem como mandar pra nós aí um Rio Gregório, Manjolinho, Guatapará?
0: Já comigo.
1: Oferece pra todo mundo que tá ouvindo. Manda lá pro Carlinho Sereta, Dona Beto e Pedro. DBC FM, Rádio Carinho.
0: Rádio Amor. Andressa, como é que tá em Barra do Gás? Sem chuva ou sol, hein, Andressa?
2: Bom dia. Boa quarta-feira, abençoada por Deus.
0: 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Carinho. Rádio Amor. Bom dia, meu amigo Valdinho. Viva São João Batista. Tico Bassi, diz que é feriado em Dourado também, hein? Olha aí, que legal. Ô, Tico, um abraço pro você, querido. Prazer tê-lo por aqui, hein? Bom dia, Valdinho. Sou Pedro Nunes, Boa Esperança do Sul. Parabéns pra Imaté. Se der tocar uma do Galvão e Galate aí, manda pra todos que gostam da música. Fiquem com Deus. Meu querido Pedro Nunes. Ô, Pedro, bem-vindo, hein? Um abraço. Ontem eu fiquei impressionado, gente, na hora da dobradinha, com a audiência de ontem. Quanta gente diferente participou comigo. Tá aí, tava aqui do meu lado. Ficou boca aberta de ver o zap, né? Só sinalizando, né? Que audiência ontem, graças a Deus, hein? Quem tá por aqui? O Maurão de Rincão. Solta a voz aí, Maurão. Bom dia.
3: Bom dia. Tá bom, tá feito.
0: Você tá bem,
3: deixa
0: querido?
3: Cair. Deixa molhar, viu?
0: Opa.
3: Valdir, você
0: deixa
3: falou
0: chover.
3: Aí, né, que passava aí de cometa aí na frente e tal.
0: Isso.
3: Eu lembrei de uma passagem em Ribeirão. Eu trabalhei uns anos em Ribeirão.
0: Certo.
3: Eu trabalhei na aviação cometa lá em Ribeirão.
0: Sim.
3: E o Passarelli, o guarda Passarelli, lembra dele?
0: Lembro.
3: Passarelli?
0: Lembro.
3: Aquela reportagem de norte a sul, papá.
0: Sim.
3: Ele ia de carona com a gente, ele morava perto da garagem, ia de carona com a gente.
0: Olha que coisa!
3: E, Val, vou mandar um modão pra vocês lá hoje, hein? Escuta aí, põe aí, vou mandar um modão lá.
0: Maravilha!
3: Disso.
0: Poxa vida!
3: É.
0: Que bacana,
3: então,
0: mano.
3: Manda aí pra nós aí o último julgamento.
0: Já comigo. Um abração pra você, um dia lindo aí, Maurão da minha querida Rincão. Adriano, bom dia, em Guarapuã, é isso, né? Ótima quarta-feira. Tiaguinho, rumo ao trabalho, né, Thiago? Thiago Lopes, Araraquara, Vale do Sol. Bom dia, bom dia, bom dia.
4: Bom dia, Valdir.
0: Bom dia, Valdir.
4: Alô, alô.
0: Alô, alô.
4: Quarta-feira bem
0: alô, alô.
4: Mais, hein? Bora trabalhar, que
0: sim.
4: Nascemos bonito, não rico, hein?
0: Verdade,
4: fica
0: verdade.
4: A esposa Priscila, filha Lara. Fica com Deus aí, bom trabalho.
0: Um abraço.
4: CFM Rádio Carinho.
0: Rádio Amor. Nós nascemos bonitos, né? Charmosos, gostosos, mas sem grana. Tem que trabalhar, tem que batalhar pra ganhar o din-din, não é não? Abraço, Thiaguinho. Priscila, um beijo. Lara, tudo de bom aí, viu? Ô, tio Lima, solta a voz aí, tio Lima.
5: Bom dia, Valdir.
0: Bom dia.
5: Um abraço, uma boa quarta-feira pra nós. Deus nos abençoe.
0: Amém.
5: Eu hoje tem a turma do Brasil que vai jogar, hein, Valdir?
0: Isso.
5: Não vamos ficar de fogo, não.
0: Não, de maneira alguma.
5: Aí, toca uma música pra nós aí, oferece pra todo mundo que tá curtindo a DBC.
0: Valeu,
5: Rádio
0: querido.
5: Carinho, Rádio Amor.
0: Ótimo dia aí, viu? Bom trabalho. Cido Nhoque, o rancheiro, né? Ligou pra mim, relembrando histórias, né? Desses 36 anos que a gente convive aqui na nossa Rádio Carinho, Rádio Amor. Convive e vive emoções fortes dia a dia, não é? Um abraço, Cid, tudo de bom pra você. Lurdinha, um beijo, Lurdinha. Lurdinha, eu descobri que ela é fã do Abner. Ô, Abner, dá um tempo aí pro Milton Barderi, por gentileza, e dá um oi pra Lurdinha, vai, fala pra ela aí. O que você tem a dizer pra Lurdinha nesta quarta-feira, Abner, verde e amarela? Por favor, Abner.
6: Muitas das vezes, a gente acorda de manhã e a gente quer, muitas das vezes, ouvir um programa, que se só toca música boa, se toca música para passar rápido a hora, né? Muitas das vezes. 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
0: Obrigado, Abner, obrigado. Volta tarde, Abner, por favor, vai. Volta tarde. Sim, um abraço. E ele tá mandando um bom dia também pro pai Dedê. Pro pai Dedê. Não sei se Dedê já acordou, hein? essa chuvinha, rapaz do céu. Ah, ontem passamos por lá, eu e o Taíde, né? Ficamos conversando com a galera lá. Parece que domingo a galerinha vai lá pra chácara do Taíde, hein? O Juninho, o Vitão e o Joãozinho. Vamos ver, vamos ver. Bom dia, meu amigo Valdir. Ótimo dia pra todos nós. Deus nos abençoe sempre. Beijos, bom trabalho. Sueli, querida, um beijo, Sueli. Que Deus a abençoe, viu? Um dia lindo, um dia maravilhoso pra você e pra toda a família, tá? Porto Ferreira, bom dia, bom dia. Alô, tropa da van. Aquele abraço, hein? Bom trabalho pra vocês aí. É a Maria Helena, né? Ô, Maria Helena, um beijo pra você, querida. Um dia lindo aí em Porto Ferreira. E obrigado pela audiência, obrigado pelo carinho, viu? 6h21, 6h21, na Rádio Carinho, Rádio Amor, João Paulo e Daniel. Alô, Irã do Carro Branco.

0: 6h24, João Paulo e Daniel, a loira do carro branco. 6h24 da nossa Rádio Carinho, Rádio Amor. Vamos pra Cravinhos. Bim, da TV. Bom dia, Bim.
1: Bom dia, meu amigo.
0: Você tá bom? Tudo em ordem aí?
1: Bom dia pra você, Valdir. Tudo
0: pra nós.
1: Valdir, oi. Toca uma do Bruno Marrone aí.
0: Toquei Choro as Rosas, né?
1: Um minuto.
0: Pô, essa é bonita.
1: Essa beleza? É. Vai, Brasil. Maravilha. Fala pra Lia. 5x2 pro Brasil.
0: Sim. Vai, Brasil.
1: Um bom
0: 5x2 hoje? Esse é o palpite?
1: Tá escutando a DBC agora de manhã.
0: Um abraço.
1: DBC FM, Rádio Carinho.
0: Rádio Amor. Vera, um beijo, querida. Bom dia, Valdir. Deus abençoe nossa quarta-feira. Toca aí, menina da aldeia. Manda pra Elza, Rutinha, Marinha, Lourdes, Kelly, Juju. Pra você, um beijo, querida. Obrigado pelo carinho. Jarbas, Fazenda Santa Cândida, curtindo a gente. Um dia lindo pra vocês aí, viu? Rosa Maria Baltazar, Leandrinho, toda a família. Cleusa, um beijo. Tá em Santa Rita do Passa Quatro, curtindo a programação. Meu querido Carlinho Sereta. Bom dia, meu irmão. Ótima quarta-feira pra todos nós, hein? Manda uma moda aí, ó. Pra nós. Eu, Elizabeth, Pedro. Ô Pedro, bom dia. Elizabeth, um beijo. Carlinho Sereta, dia lindo pra você. Pra dona Flora, Simone, a Silvana, a Evelyn, Letícia, Fran, minha fã, Isis, Rafaela, o Adriano, Deus abençoe vocês aí. Ney Edgar lá em Brotas, tudo de bom, viu? Como é que é? Essa imitação do Abner foi só da com PH, hein?
2: Rio, é muitas das vezes, né, Carito? Muitas das vezes.
0: É. Um abraço. Dedê, querido. Bom dia, bom dia, bom dia. Deus abençoe seu dia, Dedê. 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Alô, Montana Preta, um abraço, querido. É, Dedê, Andréia, dia lindo pra vocês. Isadora, boa aula, viu? Luana, João Paulo André, Dona Romilda, um beijo. Luana Danilo, Ivan e Vanzinha. Alô, alô. Minha querida Ivone Érica, Ivani, Luiz Paulo, Lia Linda, boa aula pra você. Pro Gabrielzinho também, Natália, Juninho do Açaí, a Anne Cauã, João Lara, Heleninha, tudo de bom pra vocês, aquele dia lindo, aquele dia maravilhoso, produtivo. E pra equipa também, né? O Joãozinho, o Juninho, o nosso querido Vitor e o Luizão, né, Luizão? Abraço. 6h26. 6h26. Na Rádio Carinho, Rádio Amor. Inventaram o sucesso. Sabia o que deu? Jânio e Júnior. Jânio e Júnior, meus amigos de Uberlândia. Madrugada.

0: 6:30, 6:30. Janil e Júnior, a nossa rádio Carinho de Amor. Eu e a Lua. Ô, Lia, é hoje, hein, Lia? É hoje.
1: Vai pra Deus, seu
0: Zinho. Como é que é? Como é que é, Lia?
1: Vai pra Deus, seu Zinho.
0: De novo, de novo.
1: Vai pra Deus, seu
0: Zinho. Costuma com nós. Ô, Carlinho Sereta, você gostou, né? Você gostou? Gravou aí, Carlinhos? Gravou? Deixa eu ver aqui. Olha lá, ó, ó, ó. Olha o somzão lá, ó. Olha lá. Abraço, querido. Reginaldo Souza, bom dia. Tá comigo lá na Fazenda da Barra. Alô, pessoal da Fazenda da Barra, bom dia. É, pessoal do 29, o Vaguinho da Fazenda Jacutinga. Dia lindo aí, viu? Alô, alô, Osmar. Bom dia, solta a voz.
2: Ô, Valdir, bom dia. Boa quarta-feira pra você.
0: Amém.
2: Vamos dar um pra nós aí, Barquinha de Ouro, Osmar, aqui do Alto Lagoa.
0: Valeu, Osmar, um abraço, Deus abençoe. Oi, bom dia, meu querido Adélio Vieira, Araraquara, Eliane, Vitorinha, o Pedro, Leandro, bom dia pra vocês aí. Bom dia. Bom dia. Alô, alô. Ó, ó.
3: Canta demais, né, Valdir?
0: Demais, né? Os meninos são bons.
3: Bom dia, um abraço para vocês totalmente.
0: Obrigado.
3: Dá-lhe água aqui em Araraquara, hein, Valdir?
0: É, aqui também, água. Rapaz. Aqui também, ó. Chuva forte nesse momento caindo aqui, ó. Deixa eu até colocar. É verdade, papo sério, não é? Ó, deixa eu colocar o microfone aqui no aquário, aqui, ó. Beirando o aquário. Olha, chuva forte, hein, ó. Ó. E desde ontem, né? Desde ontem essa chuva. Que coisa louca, hein? É. Ronaldo! Porto Seguro, já fazendo um café no coador de pano, é isso? Fala, Ronaldo, Porto Seguro, bom dia.
4: Fala, meu brother, bom dia, glória a Deus.
0: Amém.
4: Sua vitória.
0: Amém.
4: Meu brother, se puder, toca pra gente aí, Milionário José Rico.
0: Qual?
4: Leia uma olhada.
0: Boa.
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0: Rádio Amor, 6:33, 27 para as 7.
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0: Luiz Teodoro e Sampaio, Ana Júlia, a nossa Rádio Carinho, Rádio Amor. 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Acordei cedo hoje, hein? Acordei 3h22, é, 3h22, 3h23, né? 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
0: 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Ouro Brasileiro. 6h39, 21 para as 7. Na quarta, verde e amarela, apesar da chuva, não é? 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Mi, sucatas e usados. 6h41, Lupercio Filho, bom dia. Tá em Brotas curtindo a gente. Alô, Luizão. 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Um dia lindo pra você aí, viu? Bom dia, Valdir. Deus abençoe sua vida. Aqui também tá chovendo, hein? Mineiros do Tietê, é isso? Maria Aparecida Lourdes, um beijo pra você. Ô, minha querida Maria, Parque das Laranjeiras. Ótima quarta, bom dia.
1: Bom dia, Valdir. Tudo
0: bom dia.
1: Bem?
0: Tudo certo,
1: aqui é
0: nada
1: Maria
0: errado.
1: Parques da Laranjeira que está falando. O meu cunhado está fazendo aniversário hoje.
0: Ele parabéns para ele. Feliz aniversário.
1: Faz hoje, eu faço amanhã.
0: Olha que bênção.
1: E um bom dia para você.
0: Amém.
1: Tá?
0: Obrigado, querido. Um beijo para você, viu? Deus abençoe. 6h41. Ô, Fernandinho, você não subiu a serrinha hoje da Araci, não, né? Eu tive a impressão, né? Que eu te vi, rapaz. Mas pode ser, o caminhão era igual, né? Mas foi você ou não foi você? A serrinha ali do Araci, hã? Você subiu ou desceu? Conte-me tudo, não esconda-me nada. Fernandinho Ângelo, bom dia, bom dia, bom dia, bom dia.
2: Bom dia, meu amigo Valdir.
0: Bom dia.
2: Com a graça de Deus.
0: Amém.
2: Mais um dia, né?
0: Amém.
2: Luta. E vamos lá, né? Aquele abração para todos os ouvintes da Rádio Carinho.
0: Rádio, da Rádio Amor. E
2: aquele beijo, né, pra esposa aqui da Lima, bem merecido, né?
0: Sim.
2: E vai lá, né, um recadinho pro Hernandes Bolina, né? Parar.
0: Sim.
2: De ficar desandando um amigo meu aí, hein? Caraca, senão não vai dar certo, hein?
0: Ontem eu ouvi, viu? Ontem eu ouvi o Hernandes.
3: Eu não faço esse lado aí.
0: Ah, você não faz?
3: Não era eu.
0: Não era. Eu olhei assim e falei, mas tava passando rápido assim. Falei, será que é o Fernando? Mas não era, então. É porque não deu pra ver a letrinha, né? Então tava sem a letrinha. Um abraço, querido. O Hernandes apareceu ontem lá no Gaúcho, né? O Gaúcho fez ontem uma ponta de peito com batata, rapaz. Taíde comeu 4 pratos. 4 pratos, Taíde. Marcelo do Gesso, 3. Eu, 2, né? Aliás, o Marcelo do Gesso já tá aqui, né? Bom dia! Ao Zóinho. Abraço, Marcelo. Bom trabalho aí. Obrigado por tudo, viu, querido? Obrigado pelo carinho. Gratidão sempre, viu? 6h44, 16 para as 7.

0: 7, começando a clarear, hein? É Rob Roger, Guilherme Benuto, ganha o mundo, perde eu, a nossa Rádio Carinho, Rádio Amor, como é que é, Marcelo de Gesso? Costuma com nós, Mara, bom dia, Mara da Via Armênia, um beijo, Mara, um abraço aí no Eduardinho, ó. Aquele dia lindo, aquele dia maravilhoso, ótimas vendas aí na Via Armênia, viu? Obrigado pelo carinho, audiência todos os dias aí, tá? Mara e o Eduardinho. Quem tá por aqui, bem-vindo, Jefferson, é isso? Nome diferente, Jefferson. Bom dia, bom dia.
1: Bom dia, bom dia.
0: Bom dia.
1: Eu Mato Grosso ouvindo o senhor aí,
0: hein? É mesmo?
1: Manda um abraço lá pra galera lá do Betial, lá, aquele Betial que tá lá na Safra da Cana.
0: Certo.
1: Ali em Ribeirão Bonito.
0: Quem mais?
1: Pra minha mãe que tá ali em Bocaina costurando.
0: Ok.
1: O senhor aí.
0: Muito obrigado.
1: Manda qualquer modão pra nós aí.
0: Tá bom.
1: Maninho, maninho por aqui.
0: Falou, maninho. Que cidade que é aí, maninho? Hã? Mato Grosso nos ouvindo aí, isso é bom demais, hein? É, Lu em Porto Ferreira, um beijo, querida. Que Deus abençoe, viu? Fé em Deus, fé em Deus, viu? Fé em Deus, tá bom? Um beijo. É, Jocene Silva, um beijo. Ela mandando um bom dia aqui pra turma do Rosalvo. Alô, Rosalvo. Hoje é feriado, né, Rosalvo? Hoje descansa. Hoje descansa, hein? Um abraço ao Rosalvo, ao Bigode, toda a turma aí. 6 e

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0: 10 para as 7. 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
1: Dir Zambarian.
0: Fala comigo, que eu sou seu amigo, fazendo o que gosto na Rádio Quemo, pra você e por você, que é muito especial, até a chegada de André Frujueli no nosso Jornal DBC. Você deixa? Eu posso? Ô Jô, um beijo, querida. Gervásio, Marcinho, tudo de bom pra vocês aí? Bom trabalho, viu? Obrigado pelo carinho. Paraguai em Brotas também tá curtindo a programação. Aquela quarta-feira maravilhosa. Maria Luzinha, um beijo. Tá em Santa Eudóxia, curtindo a gente. Um dia lindo pra vocês aí, viu? Ô, meu querido palmeirense. Diz aí, Zé Paulo. Bom dia.
2: Abençoe.
0: Bom dia.
2: Bom dia, bom dia, bom dia. Corintianismo, bom dia.
0: Costuma com nós.
2: Estou passando já você, Dorito, uma feliz e abençoada quarta-feira. DBC é de carinho.
0: Rádio Amor. Edson Carvalho, solta a voz aí, querido.
3: Bom dia, Valdir Zambaiano.
0: Bom dia.
3: Tá bom, meu amigo.
0: Tô ótimo.
3: Aqui pra nós iniciar o turno aqui.
0: Amém.
3: Essa chuvinha maravilhosa aí.
0: Abençoada.
3: Um Frank Moraí, meu sítiozinho. Beleza, né? De Boa Esperança.
0: Caboclo na cidade, né? Um abraço. Fechou a porteira pra mim? Obrigado, Edson Carvalho. Já acabou? Meu Deus. Meu Deus! Amanhã tem mais, hein? Depois de Milton Bardelli, Abner, Débora, a Viola História, entra no ar. A nossa porteira, 7 para as 7. Sim.

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3: Bom dia, Valdir Zambarian, meu amigo, meu irmão, que Deus abençoe o seu dia.
4: Amém, Padre, amém.
3: Bom dia a todos os ouvintes da DBC. Quem vos cumprimenta nesta manhã de quarta-feira é o padre exorcista Jonas Mateus. Amanhã, na paróquia do Bom Jesus, a novena Desatadura dos Nós, às 9 da manhã e também às 7:30 da noite. 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
5: Venha receber a cura, a libertação e a solução de seus problemas.
3: E dentro da Santa Novena, a nossa missa de cura e libertação. Na fé de São João Batista, hoje dia de São João Batista. João Batista vivia no deserto, se alimentava de gafanhotos e mel silvestre e veio pregando um arrependimento. Então venha participar da missa de cura, de libertação, na fé de São João Batista. Todos receberão o mel consagrado. Através deste mel, você vai preparar um chá com as ervas da sua preferência e dar para todos os seus familiares. Estamos no período do inverno, onde as doenças respiratórias, pulmonares, aumentam a cada dia. Então vamos nos prevenir. 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
2: Venha receber esta santa benção.
3: Coloque um copo com água aí pertinho do seu rádio. Vamos rezar. Senhor nosso Deus, abençoe a tantos ouvintes que nos ouvem neste momento de fé e devoção. E o copo com água se transforme em um santo remédio para todos. Amém.
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0: 7:05, essa é a rádio das melhores e grandes promoções, é ou não é, Lia? E a nossa quarta-feira tá verde e amarela, Lia.
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0: Repita!
1: Vai Brasil, seu Zinho!
0: Costuma com nós!
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0: Esse cara sou eu! Fazendo o que gosto na Rádio Camo, pra você e pra você que é muito especial, até a chegada de André Frujueli e o nosso Jornal DVC. Você deixa, eu posso.
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0: Quarta-feira hoje, 24 de junho, dia de São João Batista e também aniversário da nossa querida e amada Ibaté. Mais uma vez, ibatenses, parabéns, viu? Alô, alô, cidade Encanto do Planalto, parabéns, parabéns, parabéns. É uma alegria enorme, não é? Sabia que essa cidade nos acolheu tão bem, maravilhosamente bem, não é? E uma história entre idas e vindas de 36 anos com vocês. Muito obrigado mesmo, de coração, hein? 77! Eduardo Costa, imagina eu!

0: 7:11, Rio Gregório com João Carlos e Bruno. Guatapará na nossa Rádio Carinho, Rádio Amor. Imagina eu, Eduardo Costa. São 7:11 agora. Aurelino, um beijo pra você, tá lá em Carapicuíba curtindo a gente. Meu querido Tiago, aquele abraço. Tiago de Santa Felícia. E a minha querida Ana Cleide, do Jardim Bicão. Não encontraram ainda, não, ô minha querida, não? Gente, ó, a Ana, ela perdeu sábado, lá na Quermesse Santo Antônio, da Vila Prado, né? Um chaveiro com a chave do carro e outras chaves, tá? Então, se você encontrou aí, por gentileza, dá uma ligadinha para Ana Cleide no 16, ou manda mensagem, né? 16-997-98-5550, tá? 16-997-98-5550. Combinado? 7:12, mandar um beijo aqui pra Luana. Luana, a esposa do Gaúcho. Ô Luana, beijão pra você. Antonella, boa aula, viu? Gaúcho, obrigado, hein? Obrigado por tudo. Ontem fez lá uma ponta de peito com batata, rapaz do céu. Que é isso, cidadão, hein? E pergunta como é que eu tô, hein? Pergunta.
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0: 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Um abraço. 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E o Adelso ficou feliz, porque me viu e viu o Taíde com o boné Virtui. Esse boné é gostoso, hein, rapaz? Nossa, ó. Uma delícia. Não tiro por nada, hein? E olha, eu tomei chuva agora de manhã, viu? Tomei chuva agora de manhã e não molhou a cabeça. O boné protegeu aqui. O tecido dele é maravilhoso. Abraço, Adelcio. Taíde disse que não vai tirar por nada. Vai lá pra Fernandópolis, diz que vai levá-lo na cabeça. É? Tá certo. 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

0: Certo. Alô, engenheiro da construção civil. Quando perguntarem qual é o acabamento que faz a diferença, esse é o nome, essa é a resposta. Virtus. 719.
1: O seu signo.
2: Áries.
0: O dia favorecerá acordos na vida íntima e familiar. Vá direto ao ponto em uma conversa sobre filhos, investimentos, a dois, dívida, pensão ou herança. E alivie aí as pressões, viu? O trabalho renderá acima da média. Boas notícias na área financeira e planos de longo prazo no amor. Anuncio mais estabilidade e segurança nas escolhas. Poder de atração em alta, hein? Sua cor é verde para hoje. O número de sorte é o 15.
2: Touro.
0: Marte em seu signo abrirá uma excelente janela para concluir uma entrega importante com disposição física e agilidade. Atitude e poder de conquista não faltarão nessa fase. O esforço de hoje trará retorno rápido, por isso valerá vencer a preguiça e insistir no que tem futuro. Hora de agir aí com segurança e dar uma virada na sorte. Movimente a vida social, viu, Touro? A cor é amarelo. O número de sorte é o 18.
2: Gêmeos.
0: Um acerto financeiro, empréstimo, comissão ou divisão de bens avançará com mais clareza. Será melhor encarar aí a conversa difícil sem pressão desnecessária. No trabalho, foque nos estudos ou nos assuntos práticos. Será bom momento para negociações e acerto de contratos. As elas ganharão um tom mais sério e confiável. Derrube barreiras. Sucesso. A cor é azul. O número de sorte é o 44.
2: Câncer.
0: Canceriano, lindo momento para novos começos e compromisso com o seu futuro. A intuição estará forte e orientará decisões pessoais importantes. Aproveite para se posicionar melhor, fazer boas escolhas e estabilizar as relações. No amor, uma conversa íntima aproximará alguém especial e dará mais segurança. Avance com confiança, viu? Novas amizades no radar. Hoje, a cor é roxo e seu número de sorte é o 9. 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São 7h22 agora, hein? Quem tá aqui no zap, carinho, zap amor, é o Maicon Blá Blá Blá. É, bom dia! Tá eu e a Heloísa Risse levando ela pra escola. Ô, Heloísa, bola pra você, viu? Um dia lindo, maravilhoso. Maicon Blá Blá Blá, aquele abraço. Um dia lindo, um dia maravilhoso, produtivo, viu? Quem tá por aqui é o meu querido Moura. Alô, Moura, bom dia! Tá lá em Santa Lúcia, curtindo a gente. A Roseli tá na Vila Conceição, em São Carlos. Obrigado, São Carlos, pela audiência. Marilda está na Vila Brasília, também em São Carlos, curtindo o nosso show da manhã, não é? E o meu, que esse aqui é o Wanderson Leme, né? O cantor de Santa Lúcia. Fala comigo, que eu sou seu amigo, bom dia.
3: Bom dia, Valdir. Bom dia, que é o Wanderson Leme, passando aqui para mandar um abraço aí pra galerinha do grupo do Palito Doce aqui da Usina Santa Cruz.
0: Um abraço.
3: E quem tá passando a gente pra falar o nome, eu não vou falar. Só a galera do grupo. Um abraço pra todo mundo aí.
0: Certo.
3: E pro Rogerinho também, que tá na sintonia aqui com nós.
0: Um abraço.
3: E manda aí rédeas no poçante com o Chitãozinho Chororó pra nós curtir.
0: Uau!
3: Beleza? Aí. Forte abraço, bom trabalho pra você e que Deus abençoe a nós.
0: Amém.
3: Valeu, DBC FM, Rádio Carinho.
0: Rádio Amor. Ô, Wanderson, aí você mexeu na minha cicatriz, hein? Eu gosto com o Zezé, gosto com o César Minotti, mas os mais amados do Brasil capricharam na gravação, hein? 7h24!

0: 7h27, os mais amados do Brasil, a mais querida e amada rádio, Rédeas do Possante. Tempinho chuvoso, não é? Temperatura marca, neste momento, aqui na Avenida Rio de Janeiro 292, às margens da Washington Luiz, 14 graus, hein? 66% de probabilidade de chuva. Agora você imagina, esse tempinho é chuvoso. 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Faz o seguinte, ó. 7h29, Tobi. 7h29, Tobi. Bom dia, querido. Deus abençoe. Ó. 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Seu Paulo ficará muito feliz com a sua ligação. Seu Paulo, aquele abraço, bom dia. Ótima, ótima quarta e vamos Brasil, vamos Brasil! 7h30! 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São 7h32.
1: O seu signo.
2: Leão.
0: Vínculos de amizade, relação com a equipa e parcerias ganharão profundidade e se tornarão muito mais confiáveis a partir de hoje. Um conselho útil poderá dar uma virada importante em um projeto com soluções eficientes no amor, descrição e estabilidade, tá? Joga a autoestima para cima, firme a reputação, conquistas pela frente. Hoje vinho é a sua cor e o número de sorte 44.
1: Virgem.
0: Ô, virginiano, dinheiro, patrimônio, valor pessoal, segurança, material, entrarão na pauta, hein? Será bom momento para encarar números, cortar desperdícios e decidir o que merece investimentos de tempo, energia e recursos. As comunicações estarão abertas. A vida social ficará mais gostosa com amizades especiais por perto. Cheiro de novidade no ar, hein? Amor em alta. A cor hoje é azul. Número de sorte, 9.
1: Libra.
0: O dia trará a capacidade de entender aí o que está por trás das palavras. Use isso a seu favor em uma conversa importante, em uma decisão afetiva ou em um movimento profissional mais estratégico. Só evite endurecer aí demais ou querer controlar cada detalhe. Conte com visão de futuro nos investimentos e escolhas de hoje. Sucesso profissional e financeiro, hein? Sua cor é branco. Número de sorte, 35.
1: Escorpião.
0: Uma percepção silenciosa poderá orientar aí uma decisão importante sobre dinheiro, intimidade ou recursos compartilhados. Aproveite a passagem da lua por seu signo para cuidar aí da sua imagem pública. Saúde e bem-estar no amor, confiança e profundidade fortalecerão o vínculo. Diminua os ruídos, descanse a cabeça e faça escolhas sábias. A cor para hoje é lilás. Número de sorte, 0. 34, hein? Gente, não perca. 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Fabril Decor Magazine, você e sua casa sempre na moda. 7h36, Zap Carinho, Zap Amor. Anacleto Luiz Antônio, tava sumido, hein, Anacleto? Bom dia, bom dia, bom dia.
2: Bom dia, Valdir.
0: Bom dia.
2: Anacleto Luiz Antônio.
0: Você tá bom?
2: Hoje aquela folga aí com chuva.
0: Coisa boa, hein, rapaz? Valdir.
2: Ei, Valdir, se fosse mais perto, eu buscava umas meia dúzia de calça aí desse preço aí, rapaz.
0: É, mas dá um jeito, rapaz, dá um jeito, bem? Luiz Antônio aqui é pertinho.
2: Olha aquela música aí, ó. Chora viola apaixonada.
0: E o seu dono tem paixão e também chora.
2: Aquele Luiz Antônio e aí pra você do rádio. Rádio Carinho.
0: Rádio Amor. Fernando Usina Santa Cruz, bom dia, querido. Val, dia lindo pra você, pra toda a equipe aí da Marmitaria da Val, em Araraquara, lá no Adalberto Rochô. É, Aldenor, bom dia, sempre com lindas mensagens, hein? Obrigado pelo carinho aí, viu? Fátima Dumont, bom dia, Fátima.
3: Bom dia, Valdir.
0: Bom dia.
3: Vim ontem à tarde, não deu pra te ouvir.
0: Ô, meu amor.
3: Dessa vez o cateterismo deu certo. Agora
0: que
3: dia
0: benção.
3: 27 do mês que vem vou colocar 2 pecinhas e tenho fé em Deus e tenho certeza que vai dar certo também.
0: Já deu.
3: Beijo, te
0: já
3: amo.
0: Deu.
3: Rádio Carinho, rádio.
0: Amor, já deu, Fátima, já deu, viu? Nós temos que usar sempre a positividade, né? Quando você usa o será, será que vai dar certo? Ah, quando... Não, tem que falar, já deu certo. Já deu. O médico dos médicos já passou aí na sua frente. Tá bom, meu amor? Um beijo. 7h37. O título, na verdade, é Nosso Romance. Rio Negro e Solimões gravaram como Chora Viola.

0: 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Chegou a sua hora de mudar. 7h48.
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0: Seguinte, minha gente. A Ângela do Jardim Tangará está precisando de uma cesta básica, pois por problemas de saúde, precisa tomar 2 injeções por semana e cada uma custa R$ 190. Quem puder doar uma cesta básica para Ângela, entre em contato pelo 16 993 547029. 993 547029. Alô, alô, São Carlos. 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Compareça e leve a sua família, tá bom? A paróquia de Santa Isabel promoverá nos dias 26 e 27, hoje é dia 24, né? Portanto, sexta-feira e sábado, a quermesse de Santa Isabel, hein? Que será após as missas do dia. No dia 26, a missa do dia será às 19 horas e no dia 27, às 5:30 da tarde. Shows ao vivo, show de prêmios, roleta e também barracas com comidas típicas, pastéis, petinhos, milho verde, cachorro quente. Padre Joaquim Cipriano de Camargo, 45, na Vila Isabel. Convide sua família, seus amigos e compareça para celebrar a fé, a tradição e a alegria em comunidade, tá bom? Quem perdeu um chaveiro, minha gente, com chaves do carro

0: e outras chaves foi a minha querida Ana Cleide. Ela perdeu lá na quermesse da Vila, lá na Igreja Santo Antônio, na Vila Prado. Então, se você encontrou esse chaveiro com uma chave de carro e outras chaves, entre em contato com a Ana Cleide pelo 16 997 98 5550. 997 98 5550, ok? 7h51.
1: O seu signo.
2: Sagitário.
0: Ô, meu irmão de signo, parcerias, casamento, sociedade ou relação com cliente ganharão profundidade e mais chance de consolidação, viu? Uma conversa séria poderá firmar um acordo, renovar a confiança ou dar outro peso a um vínculo importante. No trabalho, o esforço prático abrirá oportunidades financeiras e reforçará a sua posição. Viagem a dois, hein? Será tu de bom. Hoje, a sua cor é preto. Número de sorte, 27.
2: Capricórnio.
0: Ô, capricorniano, posicionamentos claros darão mais segurança nas relações. Consolide amizades, aprenda com novas referências. Comece uma fase mais gostosa na vida social e no casamento. Também será um bom momento para melhorar processos, ganhar espaços livres na agenda e tornar o dia a dia menos cansativo e mais funcional. Poder de conquista em alta, hein, Capricórnio? A cor é amarelo. O número de sorte para hoje é o 53.
2: Aquário.
0: Trabalho, rotina, saúde entrarão em um ritmo produtivo e bastante eficiente. Renove tecnologias e encontre soluções práticas que darão mais leveza às tarefas cotidianas. O dia trará popularidade e projeção profissional. Invista em um futuro brilhante, assumindo mais protagonismo. No amor, um vínculo ganhará maturidade. Harmonia do casamento, hein, Aquário? Hoje, a sua cor é amarelo. Número de sorte, 24.
2: Peixes.
0: Ô, Piscineiro, uma conversa íntima aproximará quem você ama e poderá dar aí mais seriedade a uma paixão ou um projeto em parceria. Conte com harmonia nas relações de trabalho e estabilidade financeira. Só será importante não criar expectativas altas demais. Planeje viagem com os filhos ou amplie conexões com pessoas de fora. Prestígio está em alta. A cor é azul. Número de sorte para hoje é o número 19, tá? 7h53.

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0: 7h54 agora, Marquinho de Porto Ferreira. Um abraço, querido. Deus abençoe, viu? Obrigado pelo carinho. O meu amigo Moura disse que tá junto com o Wanderson lá em Santa Lúcia, né? Alô, alô. É o seu Arnaldo ou é a dona Rose?
2: Bom dia, Valdir.
0: Bom dia.
2: Pedro, já tô barrigão dos bonitos aqui.
0: Você tá bom?
2: Oi. Tá caindo água,
0: sim,
2: graças
0: sim.
2: a Deus.
0: Tudo amém,
2: bom.
0: Amém.
2: Toca pra nós aí, lá vou eu. Tudo de bom.
0: Um abraço, querido. Bom tê-lo sempre aqui nesse alto astral, nessa alegria. E olha, gente, aqui, ó, em frente à nossa rádio Carinho de Amor, aqui na Washington Luiz, neblina, hein? Neblina. Então, caminhoneiro amigo, todo cuidado, toda atenção aí, viu? Devagar também se chega. Maria das Dores, um beijo, querida. Obrigado pela audiência. Meu amigo Valdeci Mondec, dia abençoado pra você. Reizinho do Araguai vai falar. Então fala, Reizinho. Bom dia.
3: Bom dia, Sabarião. Reizinho do Araguai. Tá aí interessado, mais ou menos assim. Toda a estrada que eu conheço.
0: Vai pra lá e vem pra cá.
3: Essa avenida de São Carlos, que eu passo muito por lá. É desse jeito, Padre Sabarião. Chuga com nós. Rádio Carinho.
0: Rádio Amor. Como diz a Manu, né? Como diz a Manu. Como diz o meu xará. Valdir, o Zirda, fala Zirda.
4: Bom dia,
0: Valdir,
4: tudo bem?
0: Bom dia.
4: Zirda do Jardim Real.
0: Você tá boa, querida?
4: Foi uma música bem bonita aí pra alegrar a nossa manhã de quarta-feira, chuvosa.
0: Chá comigo, tá ventando agora, Valdir, viu? Neblina e vento.
4: Um abraço, meu amigo, fica com Deus. Viu?
0: Amém,
4: meu
0: minha Deus, linda.
4: Cada vez mais.
0: Amém.
4: Cuida aí do friozinho.
0: Sim, claro. Eu tô usando o meu cachecol, né? Um cachecol lindo azul que eu ganhei da minha querida Márcia Ferreira, né? De Almeida, a nossa coquinha. Tá sumida, hein? Tá sumida. Mas deve estar nos ouvindo, né? Ela me deu um cachecol, o mosquito, eu não tiro por nada. Saio de casa, coloco ele, né? Só aqui no estúdio que eu tiro, né? Mas, ó, tô me protegendo sim, viu? Não faz extravagância, né, também? Então, tá tudo certo, nada errado. 7h56, 4 para as 8. Roberto!

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0: 8h11, essa é a rádio das melhores e grandes promoções.
1: Vai, Brasil, Zãozinho!
0: Repita!
1: Vai, Brasil, Zãozinho!
0: São 8h11, minha gente. Pra cima, foguete não derré!
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0: Ô, Vitão, conte-me tudo, não esconda-me nada. Bom dia, bom dia, bom dia.
3: Bom dia, aqui é o Vitão da Casa de Carnes Continental.
0: Você tá bem?
3: Jardim 465.
0: Sim.
3: Bom dia, Valdir. Vou falar pra você, Valdir.
0: Opa.
3: Valdir, manda aquela...
0: Avenida das Gardênias.
3: Lá, é. Barões da Pisadinha, você sabe qual é.
0: Você é meu esquema preferido. Você é essa daí, né?
3: E hoje quem tá na equipa é eu,
0: Joãozinho
3: e o Luizão.
0: Certo.
3: E o Juninho hoje não veio porque tá chovendo e ele é de papel. Se ele sair na chuva... Ele estraga.
0: O Joãozinho, na verdade, tá firme aí.
3: Boa quarta pra todos aí também.
0: Pra nós. Amém. Ficou bonito aí o boné, hein? É, os bonés da Virtue aí. Ficaram bonitos aí com vocês, hein? O Juninho, na verdade, ele andou muito com mexerica, né? Não é? Andou muito com mexerica. Então, né? E aí o mexerica, né? Mexerica, quando chove, ele fica embaixo das folhas. Não é? E o Juninho, né, também tá nessa pegada. Fazer o quê, né? Ô, Pedro Augusto, aí do Rio de Janeiro, Pedro Augusto, o que você tem a dizer, Pedro Augusto? Tem cada uma que parece duas. É verdade. Alguém mandou aqui pra mim como faz pra participar do bolo do aniversariante do domingo. Domingo não tem, então você liga na segunda-feira. Pediu um Tião Carreiro e Padinho, não falou o nome, mas disse que me adora. Então um beijão aí pra você que me adora, colocou seu nome aí, hein? Manda seu nome, por gentileza, e da onde você está falando, tá? Elaine Borboleta, um beijo, querida. Matheus Papi tá lá em Torrinha, diz aí, Matheus.
4: Bom dia, Valdir Zambarana.
0: Bom dia.
4: Torrinha. Queria que você tocasse meu sítio, meu paraíso. Queria que você mandasse pra Lupino, Daia, Ronaldo. E pra vocês aí da rádio também.
0: Tá bom, querido. Um dia lindo aí pra vocês em Torrim, hein? São 8h14. Ô, Altair. O Alexandre. Identifiquem, vai. A mais querida. A mais amada. Do rádio do Brasil. Do mundo. Qual é?

0: 8h19. Rio Negro e Solimões. Rádio Carinho, Rádio Amor. Antes, Altair Alexandre com Estrada do Amor. Trio Parada Dura também gravaram, não é? São 8h19, minha gente. Seguinte, hein? 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Alô, Marquinhos! Aquele abraço, dia lindo pra você aí, viu? Sueli, um beijo. Como é que é? Bom dia, Valdir. Tudo de melhor pra você. Sempre te ouvindo. Obrigado, querida. Pra cima, foguete não tem ré. Ô, Kim. Tava sumido, Kim. Bom dia.
1: Bom dia, Valdir.
0: Bom dia.
1: É o Kim do bar, tô no trabalho.
0: Você tá bom, querido?
1: Sumido, né?
0: Sumiu?
1: Tava de folga. Férias, né? 15
0: férias.
1: Dias de férias, voltando hoje.
0: Que bom, rapaz.
1: Alô,
0: que bom.
1: Meu querido. Se der, toca pra nós aí, Lourenço e Lourival, Armadilha do Destino.
0: Ok.
1: Falou, um abraço, um bom trabalho.
0: Obrigado, esse querido.
1: Rádio Carinho.
0: Rádio Amor. Bom dia, Zamba. Amo essa música, uma das minhas preferidas do Altair Alexandre. Ah, Estrada do Amor, é a Nath, né, Nath? Um beijo, obrigado pelo carinho aí. Márcio, um beijo pra você, querida. Obrigado pela audiência. Quem mais aqui, hein? Oi, bom dia, solta a voz.
2: Ô, Valdir, bom dia.
0: Bom dia.
2: Dona Zé de Baté.
0: Você tá bom, Dona Zé?
2: Eu queria vir com o Sérgio Rei, menino da porteira. Mandar aí pra você.
0: Obrigado.
2: Mandar pro Chiquinho Predeiro. Mandar pro Max também.
0: Um abraço.
2: Mandar pros meus colegas lá do Capão das Antas.
0: Ok.
2: Rádio Carinho, Rádio Amor.
0: Valeu. Um abraço. Vai, Brasil. Um abraço, Tonizete. Roberta. Um beijo, Roberta. Obrigado pelo carinho aí, viu? Ô, Longini, fala comigo, eu sou seu amigo. Bom dia.
3: Bom dia, amigo Valdir Zambariano.
0: Bom dia.
3: Essa chuva aqui, hein?
0: Gostosa.
3: Nossa Senhora.
0: Maravilhosa.
3: Graças a Deus.
0: Amém.
3: Mais uma semana no Brasil.
0: Isso.
3: E já estamos vazando.
0: Oh, meu
3: Qatar,
0: Deus.
3: Com a benção de Deus também.
0: Sim, claro, claro.
3: DBC FM, Rádio Carinho, Rádio Amor. Valdir.
0: Oi.
3: Quando essa saudade aperta, Teodoro Sampaio.
0: Deixa comigo.
3: Se der pra tocar, tocamos. Um abraço, meu amigo.
0: Valeu, querido.
3: Seu presente tá ficando bonito, hein?
0: Muito Carinho. Obrigado. Gratidão, gratidão, gratidão, hein? 8h24. Tchau, cara. Ferreira e Pardinho, da nossa Rádio Carinho, Rádio Amor.

0: 8h32, a nossa Rádio Carinho, Rádio Amor, Sérgio Reis, o Menino da Porteira, chama o Samu, Patrícia Manuela, a nossa Rádio Carinho, Rádio Amor, nesta quarta-feira, verde e amarela, 27 para as 9.
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0: 26 para as 9. 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Omnibanco Financeira, 25 para as 9.

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3: 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Rodrigues está no trânsito, não é, Rodrigues? É demais. E tá me ouvindo, hein? Tá me ouvindo. Gostou muito da mensagem que eu mandei para ele ontem, não é? É. Um abraço, Rodrigues. Bom trabalho aí para você, viu, né? É demais, tá bom? E gente, fala aí, demais. 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É demais! 8h38! 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Gente, 10 horas tem o sorteio do bolo do aniversariante, hein? Já vai fazendo a inscrição aí. Fale com a Rutinha, né, Rutinha? Como é que é, Rutinha? Muita chuva, Rutinha. Muita chuva aí. Aqui também tá, viu, Rutinha? 16 é o nosso fixo, tá? 3307-11. Faça a inscrição porque 10 horas tem sorteio. E depois a Júlia Moraes faz a festa na sua casa, no seu trabalho. 20 para as 9.

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0: 12 para as 9 na nossa Rádio Carinho, Rádio Amor. As vozes de cristal, armadilha do destino. 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Supermercado Chaves. 8h49, já já nossa manhã DBC, hein? Vai fazendo inscrição aí pro bolo do aniversariante, porque 10 horas tem sorteio em nome da Glace Arte, e depois Júlia Moraes faz a festa na sua casa, no seu trabalho, tá bom? Então, 16-3307-1011, esse é o nosso fixo pra você ligar. Eliane do Parque Belvedere, bom dia, bom dia. Ótimo dia pra você, obrigado pelo carinho, viu? Meu amigo Wilson, Jockey Clube, diga.
1: Bom dia, Valdir Jambariano. Bom dia. É o Wilson do Jockey. Eu queria ouvir a música com Bruno e Marrone, O Homem do Meu Tempo. Tem como você tocar pra nós aí?
0: Tá ligadinho aí.
1: Bom dia e abençoado por Deus. Você e sua família. DBC FM, Rádio Carinho.
0: Rádio Amor. Rogério de Bocaina, fala comigo que eu sou seu amigo.
2: Bom dia a todos os ouvintes da DBC FM. Rogério Moraes aqui de Bocaina, feriadão. Hoje tem uma cidade, chuvoso.
0: É mesmo?
2: Até teve que cancelar a fogueira ontem, a tradicional fogueira da cidade, né?
0: Poxa vida.
2: Por conta do
0: tempo. Da chuva.
2: E eu gostaria de ouvir do Zilo e Zalo, Maldita Noite, se tiver aí no, na máquina sonora, tocar pra nós.
0: Tá bom, querido.
2: Música bonita demais.
0: Vou procurar por aqui. Carinho. Rádio Amor. Josimar Pereira, um abraço pra você, querido. Obrigado pela sintonia aí, viu? É Antônio de Azevedo Neto, o homem das vans, dos executivos. Bom dia, bom dia.
3: Bom dia, bom dia.
0: Bom dia.
3: Tudo bom, meu querido?
0: Tudo ótimo, ordem, graças a Deus.
3: Cheguei 5 horas da manhã, quase que eu ia mandar mensagem pra você, rapaz. Mas eu lembrei que aí é outro cara que entra nesse horário, né?
0: 5 horas é o Milton Bardelli. Direto de São Paulo.
3: Com chuva e voltei com chuva.
0: Ah, olha aí. Que bênção, hein?
3: Deus. Tá bom, demais.
0: Tá bom, tá bom.
3: Um abraço aí.
0: Outro querido, Deus abençoe. 9 para as 9.

0: coragem.
1: Descubra quem você é. E seja essa pessoa. É, descubra quem você é e seja essa pessoa. A sua alma foi colocada nesse mundo para ser isso. Então viva essa verdade e todo o resto virá. Obrigado por esse carinho, por esse amor, por essa audiência. Obrigado por você existir. Lembre-se, Deus é bom o tempo todo. Vamos continuar bem.
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0: 9-4 pra cima! Foguete não tem ré!
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0: 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Favor, repita!
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0: Ihu! 9-5!
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0: Alô, alô, esse cara sou eu, fazendo o que gosto na Rádio Camo, pra você e pra você que é muito especial, até a chegada de André Frugelli e o nosso Jornal DBC. 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
0: 9/6/24 de junho, hoje, aniversário de Ibaté. Alô, Ibaté, parabéns, hein? Parabéns a toda a população ibatense, a você que nasceu aqui em Ibaté, a você que veio pra Ibaté e aprendeu a amar a cidade, não é? Eu tenho uma amiga, e ela fala, cidade maravilhosa, né? Cidade maravilhosa. Então, ó, parabéns, Ibaté. Pelos 133 anos, é isso, né? 133 anos. Sou muito feliz aqui. Como eu disse lá na abertura da porteira, né? Que eu trabalhava na Rádio Cultura Araraquara nos anos 90. E eu passava aqui em frente, né? De cometa. E olhava aqui e tal, via a cidade. Jamais imaginei estar aqui um dia. E de repente eu vim e são 36 anos, né? Entre idas e vindas. Coisa maravilhosa. E eu já morei aqui em Ibaté. Já morei por 3 vezes, né? 3 vezes já morei aqui. E vem vindo a 4ª agora. Se Deus quiser, breve estarei de volta aqui em Ibaté. Então é muito gostoso estar aqui e viver esse dia tão importante, tão maravilhoso com vocês ibatenses, tá? 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De prima na manhã, Fábio Júnior, Mil e Uma Noites e mais uma.

Seleção Brasileira hoje. Os Barões da Pisadinha, Esquema Preferido, Fábio Júnior, Mil e Uma Noites e mais uma na nossa Rádio Carinho, Rádio Amor, que tem a companhia de Omnibanco Financeira. 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Vamos pro zap, carinho, zap, amor. Deixa eu ver quem tá por aqui. Li! Bom dia, meu amigo Zamba. Bom dia, querida. Deus abençoe, viu? Um dia lindo aí pra você. Rose! Bom dia, Valdir. É, Rose. Valdir, parabéns pra cidade de Baté. Olha, Valdir, eu nasci em Novo Horizonte. Quando eu vim aqui em Baté, eu tinha 7 anos de idade, né? Só que até hoje, eu me lembro que a cidade de Baté nunca... Como é que é? Nunca foi bonita como agora. Graças à maravilha. O que mais aqui? É, Ibaté hoje tá linda, maravilhosa, né, Rose? Um beijo aí, querida. Cigano! Você tá bom, Cigano? Um abraço. É, Monteiro, bom dia, meu locutor Nata 10. Manda uma moda pra turma da Shalom Terra Planagem, pro Pará, o Júnior, seu filho Pará e a turma do Gaúcho. É, faltou você ontem lá, viu, o Monteiro? Faltou você, meu querido borracheiro. Trevisan tá por aqui também. Um abraço. Wilson de Torrinha. Um abraço, querido. Wilson e William, não é? Wilson e William, um abraço. Anabela, um beijo, querida. Bocaina. Vera Lúcia do Beatriz, é isso? Bom dia, Valdir. Manda uma música aí de Zezé de Camargo Luciano. Pro marido Zé Clóvis. Ô, Zé Clóvis, um abraço, hein? Lucas, bom dia, Valdir. Parabéns pela programação, hein? Um abraço, querido. Deus abençoe seu dia. Aquele dia lindo, maravilhoso. São 9h16. 10 da manhã, sorteio do bolo do aniversariante. Vai se ligando aí, hein? Liga no fixo, 16-3307-1011. Em nome da Graciate, o sorteio acontece às 10 e depois Júnior Moraes faz a festa na sua casa, no seu trabalho. Bruno e Marrone. E todos...

0: 23, as gargantas de ouro do Brasil, Milionário e José Rico, Estrada Vida por um minuto. Nós tivemos Bruno Marrone. Ricardo, bom dia, Valdir. Queria ouvir uma música. Mandou bem aí, Ricardo. Mandou bem, hein? Modão, modão. Bom dia, Zamba. Frio aí? Aqui chuva e frio, hein? Uau! É, aqui tá uma chuva também, viu? Escuta aí, ô Criseide, ó. Ó. Chovendo. De novo chovendo. Não para, não, hein? Não para, não. É chuvas de bênçãos, não é? Marina Fátima, Silene, Juca Cowboy, Giselda Neno, tá? Um bom dia pra vocês aí, um beijo e obrigado pelo carinho, tá? Elaine Borboleta, como é que você tá, lindona? Bom dia.
1: Bom dia, Valdir. Elaine Borboleta, borboletando com essa chuva, Valdir.
0: É,
1: Valdir, toca pra nós aí, Cristiana Araújo. Hoje faz 11 anos, querido Estrelinha, nosso...
0: É verdade.
1: Nosso eterno cheiro, né?
0: Verdade.
1: Abraço, Valdir, DBC, Rádio Carinho, Rádio Amor.
0: É, ele tinha um carisma que era dele, né? Carisma dele mesmo, né? Dele. Valeu, querido, um beijo, hein? Tudo de bom aí. É... Ô, Cris, que a Linha tá cuidando do Netinho, do Antônio, tá? Tá cuidando da Aline, do Bruno, tá bom? Mas ela tá voltando aí, tá? Um beijão, querida. Elza Colonese, tá na Fazenda Fênix, um beijo, linda. Deus abençoe seu dia aí. 9h24, na Rádio Carinho, Rádio Amor. Inventaram o sucesso. Você viu o que deu. Zé do Rancho, Zé do Pinho, meu

0: 9h31, 29 para as 10, João Paulo e Daniel. Pirilume, na nossa Rádio Carinho, Rádio Amor. Antes, Zé do Rancho do Pinho, meu sítio, meu paraíso. Alô, Pedro de Guatapará, um abraço, querido. Obrigado pela audiência aí, hein? Wagner Torre, Jardim Medeiros, São Carlos, um abraço. Ricardo Prati tá em Brotas, é isso, né? Odete, tá em Baté. Conte-me tudo, não esconda-me nada. Bom dia, bom dia, bom dia.
1: Oi, Valdir.
0: Bom dia. Tudo bem? Tudo ótimo. Ah. Tudo maravilhoso.
1: É, Odete.
0: Baté. Eu sei.
1: A minha filha, Nancy.
0: Sim.
1: Tá aqui, cuidando de mim.
0: Opa.
1: Eu sofri um acidente.
0: Se cuida, se cuida. E parabéns a ela.
1: De ajuda.
0: Que bom, hein? Ela tá aí.
1: E ela queria que você tocasse a música Retrovisor com Gustavo Lima.
0: Deixa comigo, mando
1: e
0: sim.
1: E ela te manda um abraço.
0: Um beijo pra ela.
1: E abraço, tá bom?
0: Tá bom, querida.
1: Que Deus te abençoe.
0: Ó, estimas de melhora, boa recuperação, ótima recuperação, né? Um beijo pra ela, parabéns, Nancy, viu? É isso aí. É, filho assim, filho que ama de verdade, tem que naquela hora H estar presente com o pai e com a mãe, né? Não é barba, não é barba. É. Não dá, um beijo, querida. Lula, aquele abraço. Mandaram pra mim aqui um café, um copaço de café ouro brasileiro. Obrigado, Lula. Obrigado, Naldá. Um beijo. Vai dar uma esquentada, né? Esse friozinho, chuvinha caindo. Léo, Canhoto e Robertinho. A viagem, 27 para a

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1: 9h39, 21 para as 10, minha gente. 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Valmir, aquele abraço, hein? Valmir e Marcelo do Gesso, hein? Estão trabalhando. Diz que hoje a luta vai até às 4 da tarde, né? Olha lá, Valmir todo de vermelhinho, hein? Camiseta vermelha e shortinho rosa, né? Trabalhando. Moçada boa, hein? Calça, né? Calça. Um abraço, bom trabalho pra vocês aí. 9h40.

0: Pousada de Boiadeiro. Tchau, Carreiro e Pardinho. É com ela que eu estou, Cristiano Araújo, com a nossa Rádio Carinho, Rádio Amor. Ô, Judicael, como é que você tá, querido? Bom dia.
1: Bom dia, Valdir. Tudo
0: bom
1: bem,
0: Valdir? Oi.
1: Mandei a música mais baixista, Folha Seca, fazendo favor, foi isso pra Aliana da Pecuária, Matheus da Quê, meu auxílio querido, pra vocês da rádio, todo mundo que estiver ouvindo. Tchau, obrigado, MC FM, Rádio Carinho.
0: Rádio Amor. Ô, Adenilson, Fazenda dos Faveiros, bom dia.
2: Bom dia, Zabarilov,
0: bom dia.
2: Por cá, Adenilson.
0: Acostuma com nós.
2: Roger, se demanda aí pra nós, Fazenda Caiuçara, Tchão Carreiro e Pardinho.
0: Opa.
2: Peço lá pro Dogrinha, nosso amigo Drogrinhas.
0: É.
2: E pro nosso amigo Marcelo Medeiros também.
0: Maravilha.
2: Let's go, Ghost Cowboy. Forte abraço, tudo de bom. Chama na moda, Valdir. Chama na moda.
0: Acostuma com nós. Aliás, tá no mesmo LP, né? LP CD que tem essa Pousada de Boiadeiro, não é? Ô Martinha, um beijo, querida. Um dia lindo aí pra você, pro Zé Roberto. Obrigado pela sintonia. São 9h48. 12 minutos para as 10. Já já o sorteio do bolo do aniversariante, hein? Se não fez inscrição ainda, faça da tempo. Nosso fixo 16-3307-11, em nome de Glaciarte. Julio Iglesias,

0: 10 minutos para as 10. É Gustavo Lima, Retrovisor. A melhor música pro melhor ouvinte. Julio Iglesias, Hey. Gente, tá gostoso, hein? A Arnalda, o Lula, mandaram aqui pra mim um copaço do café, né? Eu perguntei, ô Arnalda, é ouro brasileiro? Ela falou, claro, né? Então, é bom ver a família. Por exemplo, o Lula tá nos ouvindo, né? Como é que é? O Lula tá ouvindo o programa e tá de olho no YouTube, né? Rádio ligado e o YouTube só mostrando a imagem. 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Ô, Valdir, tava todo mundo aqui, ó, encolhido de frio. Mas quando você soltou o Julio Iglesias, não resisti. Tirei o cinto pra dançar. Aí sim, Valdir, amo o Julio Iglesias. Uau! Josiane também, né? Olha lá. Mandou lá o café Ouro Brasileiro. Hã? E a simpatia aí, né? A simpatia do menininho, né? Ô, Roberto, querido, prazer tê-lo por aqui, hein? Nosso querido problema, faz tempo que não participa, hein, Roberto? Bom dia.
1: Bom dia, meu querido amigo Valdir.
0: Bom dia.
1: Roberto de Ibaté, Deus abençoe você e todos nós.
0: Amém.
1: Uma madona aí pra nós, menino caçador, para você, para o Lagoinha que trabalha no RC, para todos do RC também, para a minha sobrinha lá em São Carlos, para Eduardo, daí da prefeitura, e todos aí da prefeitura de Ibaté, para todo o cultor da Rádio EBC, EBC Rádio Carinho.
0: Rádio Amor. Lagoinha, eu fui vizinho dele, né? Lagoinha era lá do Quarteirão da Alegria. Poxa vida, esse rapaz aí é gente boa, hein, Roberto? Esse menino aí é fantástico, fantástico mesmo. Fala aí, ô Adenilson, é isso mesmo, né? É o mesmo LPCD, né? Que tem pousada de boiadeiro, né?
2: Ô, Valdir, essa pousada de boiadeiro também é top, hein?
0: Pelo amor de Deus.
2: Aqui, você tá doido.
0: Já é boa demais.
2: Já tomar umas pingas já, você tá doido, chovendo mesmo, não tem como trabalhar.
0: Não, aí...
2: Beber cachaça.
0: É, se não tiver trabalhando, pode, né? Se não tiver trabalhando, pode. 9h58. Rob Roger, Guilherme Benuto, ganha o mundo, perde.

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0: pra ficar de fora, hein? Essa é a nossa Rádio Carinho, Rádio Amor, a rádio das melhores e grandes promoções. É ou não é, Lia?
1: Vai pra Zil, Zil, Zil!
0: É hoje, né, Lia?
1: Vai pra Zil, Zil, Zil!
0: Costuma com nós!
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0: fazendo o que gosta na Rádio Camo, pra você e por você, que é muito especial. Até a chegada de André Frujueli e o nosso Jornal DBC. Você deixa, eu posso, essa é minha paixão. Achou pra viver? Amor que não morre. Ligada em você. São 10 e 10 agora, em nome de Glace Art, vamos cumprimentar todos os aniversariantes do dia e, de repente, um bolo gostoso, delicioso, Glace Art sairá pra você, pra senhora, pro senhor. 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Hora de cumprimentarmos quem faz aniversário hoje, não é? 24 de junho, aniversário da nossa querida e amada Ibaté, dia de São João Batista. E seu dia também, não é? Aniversariando hoje. Parabéns, felicidades.
2: Você está fazendo a mim.
0: Davi Cavalcante, 60 anos, Davi. Parabéns, hein? Ele mora no centro em São Carlos, não é? Joana Conte Pradella, 87 anos, na Vila Neri. Parabéns. Olga Maria Mariotto, parabéns, querida. Está na Vila Brasília, completando 77 anos. Otávio Luiz de Souza, ele completa 17 aninhos lá no Tijuco Preto. Ô, Mauro Luiz Ferreira, parabéns, hein? Lá no Zavalha, ele completa 87 anos hoje. Parabéns pra Vivian Paunta Cássia Villani, 45 anos. Aí, ó, Vila Brasília também, hein? Audiência consolidada. Parabéns pra José Carlos Nogueira. Quantos anos? 37, parabéns. Ele tá onde? Tá lá no Santa Maria, no São Carlos 8, 33 anos, de Emanuele Fabrício. Parabéns. Alô, Joyce Martins de Souza Almeida, 40 anos, no Cruzeiro do Sul. A todos os aniversariantes, parabéns, felicidades, muita saúde, muita paz, não é? Parece que a mamãe da Dani também tá aniversariando hoje, né? A mamãe da Dani tá aniversariando hoje. É, parabéns pra ela. Felicidades, paz, saúde. Que Deus continue a abençoá-la, né? Tive o prazer de conhecê-la um dia no Super Caso Cito, né? E depois eu a revi e falei, A senhora é a mamãe da Dani, ela falou, sim. Então um beijo pra ela, parabéns. Feliz aniversário, muita paz, muita saúde, chuvas de bênçãos e cuide bem da plantinha chamada vida. São 10h14. Vamos girar o computador? Vamos girar o computador. Gira, gira, gira, gira, gira, gira, gira, gira, gira, gira, gira, gira, gira. Parou, parou! Parou para Davi Cavalcante. Ô, Davi, 60 anos, hein, rapaz? Jesuíno de Arruda, 2444, no centro. Parabéns, hein? Já, já, como diria aquele comunicador, né? José Anthony. José Anthony. Oi, São Carlos. Minha namorada. Daqui já já. Daqui já já, Júlia Moraes, em nome da Glace Arte, faz a festa aí pra você, Davi Cavalcante. Jocely Silva, bom dia, mandou alô pra turma do Rosalvo. Alô, turma do Rosalvo. Rosalvo, hoje é feriado, né, Rosalvo? Tá trabalhando hoje não, né? Tá de boa hoje ou não? Hã? Ah, muito bem. Como é que é? A Rose tá pedindo uma música bem chique aqui do Amado Batista. E ela manda pra ela e pra irmã Cidinha. Um beijo. Deus abençoe vocês aí, viu? E a Rose tá me contando, né, que quando ela veio pra Ibaté, né? Ela tinha 7 anos, né? E aí disse que quando tinha as festas, as quermesses, ela adorava ir nas festas pra chupar. Lembra daquela chupetinha doce? Tinha uma chupetinha. De morango, aquela chupetinha groselha, né? Diz que ela adorava. Diz que ela ia para as quermesses, para as festas, se lambuzava toda. Toda. Com aquelas chupetinhas, né? Vermelhinhas. Quem nunca? Ô, meu querido Paulo Piccoli, obrigado pelo convite. Vou estar aí, hein? Daqui a pouco. Obrigado pelo convite. O homem do Espaço 203, né? Do Espaço 203. Essa é pra você, meu querido Paulo Piccoli. Teodoro e São

0: 2023, pra cima! Foguetão tem ré! É trio Parada Dura, da Rádio Carinho, Rádio Amor. Barquinha de Ouro. Antes, é o Espaço Fundo, Teodoro e Sampaio. 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São 10h35 agora. O Aparecido Prior, fala comigo aí. Fala comigo, que eu sou seu amigo. Bom dia.
1: Oi, Zamba. Tudo bem?
0: Tudo ótimo.
1: O programa está ótimo, hein? Um bom dia para todos
0: fazem.
1: Nós.
0: É. Obrigado, querido.
1: Do coqueiro.
0: Valeu. Abraço. São 10h26. Lana Guedes, um beijo, meu amor. Um dia lindo pra você, viu? E arrebenta, hein? Arrebenta a tarde. No nosso Chega Mais, tá? Um lindo dia pra você, uma linda tarde. E sucesso. A versão de I Swear. Eu juro. Leandro Leonardo, na nossa Rádio Carinho, Rádio Amor.

0: Cris, a nossa rádio carinho, rádio amor. As gargantas de ouro do Brasil. Lenha molhada. Se me falar a memória, foi o Ronaldo, né? O Ronaldo lá de Porto Seguro que pediu, né? Lá no show da manhã. Antes, Menino Caçador, As Vozes de Cristal e I Swear, Eu Juro. Leandro e Leonardo, especialmente para a Nana Guedes, que está nos ouvindo, está curtindo a nossa manhã. 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Restaurante Dona Inês. 10h38, agora na nossa Rádio Carinho, Rádio Amor. Márcia Santos, um beijo, querida. Valdir, bom dia, mandou alô pro meu cunhado Osvaldo. Aniversário hoje. Ô Osvaldo, parabéns, hein? Felicidade, muita paz, muita saúde. A proteção do nosso Deus de bondade. Chuvas de bênçãos e cuide bem da plantinha chamada vida. Lilian de Bocaina, um beijo pra você, querida. Obrigado pela audiência, hein? A Sandrinha. Sandrinha da Jacobucci mandando aqui pra mim. Aquela chupetinha de groselha, né? Olha, olha, olha, olha, olha, olha, olha. Bom dia.
1: Bom dia, meu amigo Zambari Love. Você deixa, eu posso?
0: Deve.
1: Toca pra nós o Panda. Eu te seguro. Eu ofereço especialmente pra você e pra toda a galerinha que tá na escuta. Beijão. Fica com Deus. 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
0: Rádio Amor. É, gostei aí da tempo da nossa infância, né? Cara, uma infância gostosa, viva, saudável.
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0: Ô Júlia Moraes, 10h39, quero ouvir sua voz. Bom dia, bom dia, bom dia.
3: Bom dia, Valdir. 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E um bom dia especial pra você, dona de casa, pra você, família, que já acordou com o pé direito. 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
0: Rádio Amor. 10h42, 18 para as 11. Só me fala a memória, ontem o Thiago do Santa Felícia me pediu essa, né? Marco Sabino. Vamos voltar aos belos anos 80, hein? Reluz, 10h42.

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0: 11 para as 11. 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
6: Pela falta de tradição no futebol, muitos achavam que os Estados Unidos não se interessariam pelo Mundial de 1994. Mas o país surpreendeu e teve a maior média de público da história das Copas.

0: Palmeiras, 68.413 torcedores por jogo.
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3: Fala comigo, que eu sou seu amigo, fazendo o que gosto na Rádio Quemo, pra você e pra você, que é muito especial, até a chegada de André Frujueli e o nosso Jornal DBC. Você deixa? Eu posso. Ana Sanches. É, foto bonita. Bom dia, meu amor. Bom dia, meu amor. Bom dia, meu amor. Bom dia. Ô, Ana, é Sara Elizabeth, number one, e Samantha Ellen, number two, minhas princesas, minhas filhas. Ô, Alex, do Tiquinho, é, te vi passando aqui em frente ontem, hein? Bom dia, bom dia, bom dia.
4: Valdir Zambarian, ouvintes da DBC FM, estamos aqui no Tapetão Preto, aqui sentido Washington Luiz, interior capital. Vamos passar daqui a pouco aí na Rádio Carinho, Rádio Amor aí. Manda a moda pra nós aí.
3: Costuma com nós.
4: Paraná.
3: Valeu, querido. Obrigado. É, Líria Marques, bom dia, Valdir. Bocaina tá de feriado, padroeiro da cidade, São João Batista. É, então, vamos de dobradinha na almoção. Líria Marques, bonita dobradinha, hein, menina. Que é isso, cidadão? Ali diz... Aí sim, hein? Essa música do Leandro e Leonardo, ô, música linda. Parabéns pelo programa Zambinha, tá show de bola. Nesse dia chuvoso, ouvindo essas lindas modas, os ouvintes têm bom gosto, têm parabéns, tem sim. É, deixa eu mandar um abraço aqui pro Vieira, né? O Vieira, ele mexe com transformadores, é isso, né? Ô, Vieira, recebi seu recado, viu? Um abraço ao Vieira, lá dos transformadores, né? O homem, né? Que sempre pergunta por mim, né? Um abraço aí, Vieira. Tá com saudade? A gente vai matar essa saudade aí, se Deus quiser, viu? Um abraço. 5 para as 11. Mato Grosso Matias. Seu corpo é meu corpo.

0: Copa do Mundo. Hoje tem seleção brasileira. Patrícia Manoela, chama o Samu. Seu Corpo, Meu Corpo, Mato Grosso Matias. 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Edinho, bom dia! Tá em Araraquara curtindo a gente? Tá lá no Parque São Paulo, é isso, né? Ô Marcelo, pode ou é... Tá tarde. Ah, diz aí, diz aí. Ah, olha lá. Olha lá, destampou, hein? Olha aí.
1: Bom dia, Valdir.
0: Bom dia.
1: Deixa, eu posso?
0: Deve.
1: Tá cedo ou já pode?
0: Já pode, né? Feriadão, ué. Feriadão tem que ir, né? Hoje vale tudo. Diz aí, o mão de vaca.
2: Bom dia, Valdir Samaiã.
0: Bom dia.
2: Tá chovendo aí, meu filho?
0: Tá.
2: Aqui tá chovendo.
0: Aqui tá. Chuva forte. Ouça os pingos.
2: Tô milionário pra nós aqui, meu filho. Magrão. Cid, pedreiro, tá todo mundo enrolando. Magrão, Marcelo, velho, vai dentro do muro na chuva, comigo. Deixa eu pôr de fogo. Manda um zoom pra nós. Tchau, obrigado.
0: Abraço. 11:03. 11:30 tem dobradinha, hein? Aqui na nossa Rádio Carinhão de Amor. Agora tem Rick Renner. Transar solidão.

11:10, Tião Carreira e Pardinho fazendo a Caiossara, Rick Renner, Transar Solidão, a nossa Rádio Carinho, Rádio Boa. 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Dois primos com mais quadrinhas, a tradição está de volta. 11:11.

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0: 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É ou não é? Ô, Lia, qual que é a sua rádio, hein, Lia?
1: Vardir, rádio DBC, rádio carinho, rádio amor.
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0: Esse cara sou eu, fazendo o que o nosso rádio queimo pra você e por você, que é muito especial, até a chegada de André Frujoelli e o nosso Jornal DBC. Você deixa, eu posso, essa é minha paixão. Paixão pra vida inteira, amor que não morre. 11:17, hora de Chitãozinho e Xororó, os mais amados do Brasil. Coisa de amigo.

0: 22, novela Guerra dos Sexos, de Dalto e Cláudio Rabelo. Roupa Nova, Anjo. Os mais amados do Brasil, Coisa de Amigo, do Randalzinho. Hora de festa, hora de alegria, hora da entrega do bolo do aniversariante. Júlia Moraes, diga lá, alô, alô.
1: Dir, tô por aqui novamente nessa quarta-feira chuvosa, né? Quarta-feira, o famoso dia do meio da semana. E por aqui a gente aproveita para celebrar a vida de quem está completando mais um ano de vida, completando mais uma história, né? Conquistas e momentos especiais. É dia de festa, de alegria e de receber o carinho da família, dos amigos e, claro, da equipe da DBC-FM. Que não falte saúde, paz, felicidade e muitos motivos para sorrir neste novo ciclo que está se iniciando hoje. E claro que tem presente especial, hein? Um bolo delicioso direto da doceria Glaciate, preparado com muito carinho para deixar essa festa, essa comemoração ainda mais doce, né, Valdir? A sobrinha Aline foi no 3307-1011, falou com a Rutinha e garantiu essa festa linda. Eu vim aqui, né? Quem hoje completa mais um ano de vida é o Davi Cavalcante, que hoje celebra os seus 66 aninhos de vida. E é com ele que eu vou falar. Tudo bem? Bom dia, Davi.
2: Bom dia, tudo bem? Estou muito contente, muito feliz. Minha sobrinha Aline é uma pessoa muito querida, que está no convívio da gente. Só ela mesmo para fazer a surpresa para a gente aqui, que faz não só comigo, mas está sempre com a BBC proporcionando isso aí, os aniversariantes. E hoje é meu dia, quero agradecer a todos, esse a DBC. E aos meus familiares todos e pela surpresa, grata surpresa. Muito obrigado.
1: Davi, parabéns. Receba todo o carinho da equipe DBC-FM. Tem um dia repleto de alegrias e realizações. 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

0: 29 pro meio-dia. Já já nossa dobradinha, hein? João Paulo e Daniel, hoje eu sei. Amado Batista, amantes, o meu querido Afonso. Tá em São Bernardo do Campo, é isso, Afonso? Como é que é a história, hein, Afonso? Conte-me tudo, não esconda-me nada.
1: E, Valdir, essa foto aqui de hoje aqui, você tava cabeludo, né?
0: Sim.
1: Rapaz? Olha só.
0: Tinha cabelo aí, né? Tava jovem.
1: Valdir Afonso de São Bernardo do Campo.
0: Você tá bem, querido? Tá chovendo aí ou não?
1: E a patroa Kelly Miller, que não tá mais trabalhando?
0: Tá.
1: Fala pra nós aí.
0: Ela tá cuidando do Antônio, netinho querido, lindo, que vê o mundo, não é? Aline, Bruno.
1: Não, Valdir, não é tempo, faz uns dias.
0: Sim.
1: Um abraço aí, bom programa pra você.
0: Outro, querido, vê se não some, hein? Um abraço. São 11h32.
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0: 28 pro meio-dia.
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1: 11h36, assim que eu apresentar a terceira dobradinha, você começa a votar aqui na nossa Rádio Carinho Rádio Amor, pelo Zap Carinho Zap Amor, que é o 16-3307-1011. 11h37, de prima, Jorge Luiz e Fernando.

0: de José Fortuna e Carlos César. Clássica, né, gente? Riozinho, 11:37.
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0: Segunda dobradinha da primeira dobradinha. Segunda da primeira dobradinha, Jorge Luiz Fernando. É mais uma de José Fortuna e Carlos César. Pra combinar com essa quarta-feira, com a terça ontem, né? Que a tardezinha deu aquela chuva e foi a noite toda. E agora continua também um pouquinho, não é? Chuva na Serra, 11:38, faltando 22 minutos pro meio-dia, aqui na nossa Rádio Carinho, Rádio Amor. Chuva na Serra é a segunda opção.

0: 9, na nossa rádio Carinho Rádio Amor. Primeira dobradinha, Jorge Luiz Fernando, Riozinho e Chuva na Serra, ambas de José Fortuna e Carlos César.
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0: Alô, Ricardo Migaleto, aquele abraço, querido. Bom dia, Zamba, abençoado dia pra todos nós. Estamos ligados, hein, na sintonia. Chave lá fora, pinga aqui. Abraço, Ricardo Migaleto, Val, Arthur, bom trabalho pra vocês aí, viu? Essa é a segunda dobradinha de hoje. Rio Negro e Solimões. É por você. A primeira, de Rio Negro e Solimões.

0: segunda dobradinha desta quarta.
1: O sereno que cai sobre a terra.
0: Rio Negro e Solimões. É por você, a primeira.
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0: Segunda, de Rio Negro e Solimões. René e Ronaldo também gravaram. Alô, Gilson, bom dia, Gilson. Tá na estrada ou tá? Tá de boa, hein? Hã? Um abraço, querido. Deus abençoe, viu, Alessandra? Gabrielzinho. Show.

0: Alegre Solimões, a segunda dobradinha.
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0: Terceira e última dobradinha dessa quarta-feira aqui na nossa rádio Carinho de Amor. Sérgio Reis também gravou, né? Gravou também com o Zezé de Camargo e Luciano. Todas as manhãs. Roberto, 11:41.

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1: Como é que é a história aí, ô Gilson? Tá indo pra Três Lagoas, é? Rapaz do céu,
0: meu amor,
1: é que você não volta amanhã cedo em tempo de eu entrar no ar, né?
0: Pra não,
1: senão, tava junto aí. Você acha que não?
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0: fala dele, hein?
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0: Certa vez ele esteve no Jô Soares, né? E ele fez essa daqui só no violão, ainda brincou com o Jô. Vou ver se eu lembro a letra, aquele jeito de ser de Roberto.

0: Jorge Luiz Fernando Riozinho, Chuara Serra. É por você. Primeiro Vento, segunda, Rio Negro e Solimões. E o Roberto, a terceira, todas as manhãs e detalhes. Agora é você no comando. Ah, vamos bater o recorde de ontem? Vamos bater o recorde de ontem? O recorde de ontem na audiência? É Márcio, bom dia. Escolho a segunda. Bem-vindo, Márcio. Já começou bem, ó. Gente nova aí, hein? Ivanira, ela fica com Jorge Luiz e Fernando. Já não existe mais compositores como antigamente. Duas poesias. Concordo plenamente com você, Ivanira. Normando de Américo.
1: Bom dia, Valdir.
0: Bom dia.
1: Eu vou até Rio Negro e Solimões.
0: Rio Negro e Solimões. Rádio Amor. Cleusa em Santa Rita do Passa Quatro, vai de Roberto. Fátima de Dumont, bom
2: amor,
0: dia.
2: Mais uma vez. Eu quero ir lá na segunda, beijo, te amo.
0: Beijo, querida. Elza Colonese, ela vai de Roberto. Lilian de Bocaina, vai de Roberto. Deixe-me ver aqui, Márcio Gomes, vai de Jorge Luiz e Fernando. A Eliane do Parque Belvedere.
3: Oi, Valdir, sem dúvida nenhuma, Roberto Carlos.
0: Vai de Roberto.
3: Beijo, obrigada.
0: Nem precisava perguntar, né? Se Deus quiser, hein? Ô Gil, se Deus quiser, nas minhas férias a gente vai sim. Acha que não? Acha que não! Odete! E aí, pra quem vai seu voto, Odete? Diga-me pra quem vai o seu voto. Vai. Oi.
4: Valdir?
0: É.
4: Roberto, com certeza.
0: Roberto. Anabela de Bocaina também vai no Roberto. Bom dia, Paulo Delfito. É isso? Torrinha. Vai de Roberto Carlos. Bem-vindo, Paulo. Obrigado pela audiência. Quem mais aqui? Diva Paulino, Araraquara. Ela vai de Rio Negro e Solimões. Adélio Vieira. Vai de Roberto. Sandrinha Marques diz aí. Sandrinha de Doni. Taquaral. Vai de Rio Negro e Solimões. O seu Arnaldo! Roberto Carlos. Um abraço aí, seu Arnaldo. Dona Rose. Lucas Roberto. Vai de Jorge Luiz e Fernando. Rafael Valparaíso. Vai de Rio Negro e Solimões. Roberta, diz aí, Roberta.
5: Bom dia, Valdir.
0: Bom dia.
5: Tudo bem com você? Espero que tudo,
0: tudo
5: bem.
0: Ótimo.
5: Ei, Valdir, tá pegando pesado. Eu, Valdir,
0: sempre,
5: eu
0: né?
5: Com a terceira, tá? Com fé, paz e amor.
0: Roberto.
5: Certo, carinho.
0: Rádio Amor. Vera do Icaraí. Também vai no Roberto. Essa daqui eu nem preciso perguntar, mas vamos ouvi-la, né?
6: Bom dia, Valdir. Você sabe que é a terceira, né, Roberto Carlos?
0: Com certeza.
6: Tá,
0: valeu.
6: Tá lindo o seu programa. Tô
0: muito obrigado.
6: Manhãzinha, desde a hora que você entrou.
0: Que bom.
6: Tá?
0: Tô feliz.
6: Você já tocou caminhoneiro, já
0: isso.
6: Tocou várias outras.
0: Então... um beijo, amor. Ricardo Migaleto também fica com Roberto Carlos. Cris, da Boa Vista. Com quem você fica, Cris?
7: Tudo bem com você?
0: Tudo ótimo.
7: Vou de Roberto Carlos.
0: Roberto
7: Cris
0: Carlos.
7: Da Boa Vista.
0: Obrigado, querida. José, diz aí, José.
8: Deu, Valdir.
0: Bom dia.
8: Segunda opções.
0: Qual que você vai?
8: Deu, Valdir. Vamos de segunda opções.
0: Rio Negro e Solimões. Lu de Porto Ferreira, um beijo, Lu. Ela vai de Roberto. Ana Sanches, Araraquara, vai de Roberto. Alice, bem-vinda. Solta a voz.
9: Bom dia, Valdir. Aqui
0: bom
9: é a
0: dia.
9: Alice da cidade era assim.
0: Você tá boa?
9: Eu vou de Roberto, tá?
0: Um
9: amo
0: beijo.
9: Essa música, amo.
0: É linda.
9: Tá? Beijo.
0: Obrigado, querida. Roberto Carlos, assentamento.
10: Bom dia, bom comigo, Solimões. Eu faço minha esposa Maria, Rádio Carinho.
0: Rádio Amor. Esmerinda, também vai de Rio Negro e Solimões. Um beijo, Esmerinda.

0: vai de Roberto Carlos. Wagner Torre, solta a voz aí, garoto.
1: Costuma com nós. Number two.
0: Number two. Gostei do number two. Rio Negro e Solimões. Bom dia, Valdir. Volta no Roberto. Neide, um beijo, Neide. Bem-vinda. Cruz. É... Vamos de Roberto pro Amaral, não ficar triste. Ô Amaral, tá sumido, hein, Amaral aí do Varjão, hein? Meu brother, meu brother. Valeu, Cruz. Aquele abraço. Ivone Ferreira, vai de Rio Negro e Solimões. Sandrinha Max, agora sim, hein, vai. Oi.
2: Oi, meu amigo Zambari Love. Aqui é a Sandrinha de Jacobucci. Eu vou, com certeza, no rei, né? Roberto Carlos.
0: Roberto Carlos. Beijão. Obrigado, querida. Outro. Li, valeu muito. É, meu voto é na primeira, é ali. Mas todas são lindas. Então foi de Jorge Luiz Fernando, Riozinho e Chuva na Serra. Aderiu o som das Faveiros, nem precisa perguntar, né? Nem precisa.
3: Valdir, Riozinho aí pra mim.
0: Riozinho.
3: Jorge Luiz e Fernando.
0: É, Maria. Maria tá lá no assentamento. Vai, Maria.
4: Oi, Valdir, aqui é a Maria do Capão das Antas. Eu voto no Rio Negro e Solimões. Ofereço meu marido Roberto Carlos.
0: Obrigado, querida. Rose, pra quem vai seu voto?
5: Oi, oi, oi, Valdir. Oi, oi. É a Rose do Jardim do Bosque.
0: Fala.
5: Eu fico com Roberto Carlos.
0: Roberto Carlos, um beijo, querida. Edna, de Araraquara, solta a voz aí, Edna.
6: Oi, oi. Valdir, bom dia.
0: Bom dia.
6: Edna Ferreira, daqui da Vila Xavier, de Araraquara.
0: Isso.
6: É a primeira, Jorge Luiz e Fernando.
0: Jorge Luiz e Fernando.
6: Vai ser difícil, mas eu gostaria que eles ganhassem.
0: Tá bom, querida.
6: Beijo.
0: De repente pode virar o jogo, né?
6: Rádio Carinho.
0: Rádio Amor. Cremilda, bom dia.
7: Oi, Valdir, bom dia.
0: Bom dia.
7: Eu voto no Roberto Carlos. Eu gosto também do Rio Negro e Solimões, mas vou ficar...
0: Vai ficar com o Roberto Carlos.
7: Hoje com o Roberto Carlos.
0: Tá bom, querida. Obrigado,
7: tchau.
0: Viu? Tchau.
7: Bom dia, bom dia. Boa quarta-feira.
0: Pra
7: vai
0: nós.
7: Brasil.
0: Vai, Brasil, ziu, ziu. Como diz a Lia, não é? Um beijo, Cremilda. Sueli, bom dia.
8: Olá, Valdir. Tudo bem?
0: Tudo
8: com
0: ótimo.
8: Você? Eu vou do Rei Roberto Carlos.
0: Vai no Roberto Carlos. E aí, brother?
9: Tamo junto, tamo junto.
0: Tamo junto, brother.
9: Tamo junto, comando sempre.
0: Precisa perguntar? Precisa perguntar? É Roberto, né? É Roberto. É Jô, querida. Mamãe do Marcinho, esposa do Gervásio, vai de Roberto. Aldemir Montador, um abraço, Aldemir. Obrigado pela presença. Bem-vindo, Rio Negro e Solimões. Joceni, ela vai de Roberto. É, Dona Nena, solta a voz aí,
10: bom
0: quero ouvi-la.
10: Bom dia,
0: bom
10: Dona
0: dia.
10: Nena. Vou participar de novo.
0: Diga.
10: Eu fico com Roberto Carlos.
0: Roberto
10: Valdir.
0: Carlos.
10: Um
0: Bim, Bim de Caravinhos.
11: Bom dia, Zambinha.
0: Bom dia.
11: Bim de Caravinhos da TV. Vou com Rio Negro e Solimões, meu voto.
0: Rio Negro e Solimões. É, Roberto Manuel Gonzalez, Araraquara. Ele fica com o Roberto. E você, Francisco? Pra quem que você vota, Francisco?
12: Bom dia, Valdir.
0: Bom dia.
12: Eu voto é do Roberto Carlos aí.
0: Seu voto é pro Roberto Carlos.
12: Beleza?
0: Tudo ótimo, graças a Deus, né? 11h51, hein? Vamos apurar já? Vamos pra apuração? Quem será que leva melhor, hein? Quem será? Quem será? Quem será? Quem será? Quem será? Ah, vamos lá. Jorge Luiz Fernando, 5-9. 5-9 pontos, Jorge Luiz Fernando. O Rio Negro e Solimões, 5-10-15. Roberto... 5, 10, 15, 20, 25, 30, 39.
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Meio-dia em um, você trocando amanhã pela tarde, trocando bem demais, hein? Dobradinha, Roberto foi o campeão hoje. Detalhes, todas as manhãs, aqui na nossa Rádio Carinho, Rádio Amor, DBC FM. Meio-dia em um, hora 17, Camargo Luciano. Saudade bandida.

Ações do Brasil, Tonico Tinoco, de José Fortuna, obra-prima, não é? A mão do tempo. Antes, Saudade Bandida, Zezé de Camargo e Luciano. E de 9, Eduardo Costa, Imagina Eu.

nossa Rádio Carinho, Rádio Amor, Eduardo Costa. Imagina eu. Bem-vindo aí, André Frusvelli, e o nosso Jornal DBC, a Voz da Notícia. Uma da tarde, tem Milton Bardelli e Paradão Sertanejo. Lana Guedes, vem com tudo. Às duas, chega mais. Arena do Nordeste, quatro com o Sabia Reis. Oito emoções, Marcelo Renato. E amanhã, 5 da manhã, Milton Bardelli traz a história viola. E às 6, a gente abre a porteira para que você venha com as suas preferidas na nossa Rádio Carinho, Rádio Amor. Obrigado por esse carinho, por esse amor, por essa audiência. Obrigado por você existir. Lembre-se, Deus é bom o tempo todo. Fica bem.

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8: Muito boa tarde a todos. Hoje é quarta-feira, hein? É o dia tão aguardado hoje, né? Hoje nós teremos o jogo do Brasil. É o Brasil que precisa para continuar bem no campeonato, de uma vitória simples para se segurar e deixar tudo em ordem, né? Mas vamos aguardar. E o tempo, quem diria, né? Olha só, agora temos máximas hoje em torno dos 15 graus, hein? Para toda a nossa região, a nossa querida São Carlos, Araraquara também, próximo dos 16 graus, Brotas também aí com tempo bastante chuvoso, chuvas intensas, com torno dos 15 graus, Dois Córregos também, né? A nossa região toda muito, muito gelada, as mínimas hoje chegaram aos 10 graus. E o problema, você não sabe. O problema é que a tendência é que esse tempo fique aí até quase sexta-feira, com bastante chuva. Tem uma coisa boa, né? O agro sempre agradece, porque com certeza, né, a chuva, mesmo atípica, vai ser muito bom para o campo. A chuva molhando o campo, as matas verdes, né? Os pastos verdes, isso é muito bom. O ruim é a presença do frio nesse inverno, que pode trazer geadas. Aí as coisas complicam um pouco, mas fazer o quê? Faz, é assim que funciona, né? É o tempo a gente não controla, e com certeza a gente torce para que seja da melhor forma e fique da melhor forma possível. Agora nós trazemos nesse dia 24, quarta-feira, as informações para você do esporte. Vai, Brasil, vamos ver. O Brasil hoje entra em campo para esse campeonato mundial, famosa Copa do Mundo, né? É, e hoje jogos importantes nós teremos, principalmente pela rodada número 3 do campeonato da Copa do Mundo. Olha, tá fugindo aqui o campeonato. Obviamente teremos aí ainda um longo caminho, é o que todos nós esperamos pela frente, para que nós tenhamos esse campeonato mundial importante. O Brasil, que é um dos times que busca aí o hexa, né? O único, praticamente, né? Quer dizer, isso é muito importante. Ontem nós tivemos alguns jogos bastante importantes. O jogo encerrado na madrugada, começou à meia-noite, Jordânia e Argélia. Argélia ganhou de 2-1. E o nosso querido CR7, né? O Cristiano Ronaldo desencantou. E Portugal ganhou do Uzbequistão por 5-0. Também, se não golear o Uzbequistão, vai golear quem, né? E eu vi um vídeo esses dias de uns lances, né? Onde pareceu que o CR7 estava meio isolado. É, isso mesmo. Ele estava ligeiramente isolado aí do grupo, e um detalhe aí muito importante, né? Que eu fiquei até meio, né? Eu falei, poxa vida, o cara que parece ser tão gente boa, quebrou a Coca-Cola, quebrou assim, né, no bom sentido, naquele ato dele, depois de uma entrevista, desvalorizou a Coca-Cola em vários e vários milhões, né, quando tirou o refrigerante da frente, falou, bebam água, né, concordo plenamente, bebam água, que água é muito melhor, mas uma cervejinha hoje à noite para acompanhar o jogo do Brasil, aí não tem nem o que dizer, né? É muito bom. Agora vamos ver, né? Vamos ver como ficará. E ontem também tivemos, pela segunda rodada, a Inglaterra, que jogou contra a Gana. A hora que eu vi que estava encerrado esse jogo em 0-0, aí eu falei, pelo amor de Deus, hein? A Gana segurou bem a Inglaterra, que vem vindo aí de um primeiro jogo espetacular, né? Mas vamos ver. O pessoal participando aqui hoje, olha, essa chuvinha deixou nossa internet aqui com muita latência. Tá complicado, viu? Ó, eu vou ligar lá na Algar lá e ver o que tá acontecendo, viu? Porque, olha, o bicho tá pegando. Não tô recebendo muito zap. É, o pessoal tá me cancelando, será? Hã? Olha minhas rugas e preocupação. No Panamá, também jogou contra a Croácia, que o Panamá e a Croácia, que foram os jogos amistosos do Brasil, né? Antes do início da Copa do Mundo. E a Croácia ganhou de um mísero, micho, fraco placar de apenas 1-0, né? E também tivemos, encerrando ontem à noite, a República Democrática do Congo, né? Que pegou aí a Colômbia e acabou perdendo por 1-0, né? Infelizmente, pensei que fosse até ficar pior os resultados contra o Congo, né? O pessoal não esperava muito, mas a gente vê que o negócio não é fraco, não. O pessoal vai que vai. E hoje, dia 24, além do jogo do Brasil, nós teremos outros jogos, né? A partir das 4 horas da tarde, a Suíça pega o Canadá, jogão, hein? Já pela terceira rodada. Também às 16 horas, Bósnia e Catar, né? Todos eles aí do mesmo grupo, o que é interessante porque automaticamente ninguém favorece ninguém, né? E isso é muito bom. Também teremos aí às 19 horas, Marrocos e Haiti, e Escócia e Brasil, né? Então aí são os jogos importantíssimos, né, no final do dia do grupo do Brasil. E o Brasil, que se classificar em primeiro, pega uma chave mais fraca. Se classificar em segundo, aí a chave ficará um pouco mais forte para a próxima rodada. E a República Tcheca também vai pegar aí o México hoje às 22 horas. E África do Sul e Coreia também aí, jogos importantes para a terceira rodada, né? O México, que está aí praticamente já, né, já classificado para a próxima rodada, essa rodada de mata-mata aí no meio das oitavas, no meio do caminho, uma rodada aí bastante interessante. Vamos aguardar para ver o que acontecerá, né, no dia de hoje, né, e amanhã a gente traz esses resultados e um pouco mais para você, ouvinte número um. E esse final de semana, é um final de semana recheado de esportes, né? Porque, afinal de contas, nós teremos também, né, um esporte que gostamos bastante, né? E com certeza vai ser fenomenal, que é o Grande Prêmio da Áustria nesse final de semana, o Grande Prêmio de Fórmula 1. E a gente traz os detalhes mais para o final de semana para você, ouvinte número 1. Obrigado pela audiência, como sempre, acompanhando o Jornal DBC.
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8: Muito bem, muitas informações a partir de agora para você, ouvinte número 1. E olha, uma notícia importante, hein? Agora o Supremo Tribunal Federal, ele retomou o julgamento sobre vínculos entre aplicativos e trabalhadores. A decisão pode afetar mais de 1,7 milhões de motoristas e entregadores, né? O Supremo Tribunal Federal, ele continua hoje, né, o julgamento sobre a chamada uberização. Os ministros vão decidir se reconhecem ou não o vínculo entre motoristas e entregadores e as plataformas digitais. Esse é um assunto longo, hein, para você. Preste atenção.
11: O Supremo Tribunal Federal retoma na tarde desta quarta-feira o julgamento sobre a chamada uberização. Os ministros vão decidir se reconhecem ou não o vínculo empregatício entre motoristas e entregadores e as plataformas digitais. As novas regras podem impactar a vida de mais de 1.700.000 pessoas que prestam serviços por meio de aplicativos como Uber, iFood, Rappi e 99. O julgamento foi suspenso em outubro do ano passado, após a manifestação das partes interessadas, entre elas empresas, associações e representantes dos trabalhadores. Os ministros analisam dois recursos apresentados pela Uber e pela Rappi contra decisões da Justiça do Trabalho que reconheceram um vínculo empregatício com motoristas e entregadores. As plataformas argumentam que atuam como empresas de tecnologia e fazem apenas a intermediação entre passageiros, consumidores e prestadores de serviço. Já os trabalhadores apontam a precarização das atividades e afirmam que a categoria integra um grupo de profissionais sem direitos trabalhistas garantidos. A decisão do Supremo terá impacto direto sobre cerca de 10 mil processos que estão suspensos em todo o país, à espera de uma definição da Corte sobre o tema. Com informações da Agência Brasil, da Rádio Nacional em Brasília, Renato Ribeiro.
8: Eu falo, muitas vezes isso daí vai acabar atrapalhando bastante, porque o mais importante, que eu acredito, das entregas, dos Ubers, os famosos iFoods, né, 99, toda essa turma, né, que trabalha como autônomo, né, vamos assim dizer, eles têm o principal privilégio de poder fazer o seu horário, trabalhar da sua forma, que é uma coisa que chama bastante atenção. Agora, se a justiça, ela realmente trouxer, né, esse vínculo, vai assustar um pouco as plataformas. E o pior, né, vai prejudicar exatamente, né, o trabalhador. Como sempre, muitas vezes há coisas que a gente imagina que é pro bem, mas no fundo acaba, se acontecer, as coisas mudam de figura, o trabalho, devido ao coisa que eu acho que a narrativa, principalmente do governo, aquela moça que é deputada lá, a Hilton lá, eu acho que essa narrativa de que o patrão é usurpador, né, dos funcionários, né, que explora, eu acho que não é bem por aí. Eu acho que essa narrativa, ela pode chegar a um ponto de um prejuízo muito grande para a sociedade brasileira. Por quê? Se você não for trabalhar para uma empresa que tem um dono e que vai ter um subchefe, um chefe, um subgerente, entendeu? Um diretor, né? Se você não tiver essa hierarquia, sempre vai estar trabalhando para alguém. E se você não tiver um lugar, vai trabalhar para quem?
12: todo mundo vai trabalhar, alguém trabalha para alguém. O médico não trabalha para a empresa, mas ele trabalha para quem? Ele trabalha para você. Ele trabalha para ele, mas ele tem que trabalhar para você. Porque se você não for bem atendido, o que que você faz? Ah, não vou nesse médico, não. Se você vai no advogado, o advogado trabalha para quem? Trabalha para você. Você automaticamente passa a ser um empregador, né? E se ele não fizer um bom trabalho, o que que vai acontecer? No fundo, todo mundo trabalha para alguém. Se você não entender que existe essa relação ela é saudável, né? Obviamente, a gente sabe que tem gente que explora, gente que usurpa, tudo bem, mas na maioria das vezes tem que ter a relação de trabalho. Se ela não existir, não vai existir renda, né? E automaticamente o próprio governo vai acabar se prejudicando, porque, né, relativamente falando, situação delicada. E a gente vai aguardar, obviamente, esse desfecho, né, desse processo, né, desse julgamento que acontece, que foi reativado hoje. E a gente então aguarda e ver para ver o que acontecerá. Agora, uma notícia boa, por exemplo, é que as redes sociais agora, segundo o Conselho Nacional de Justiça, ele aprovou ontem a regulamentação do ECA digital. Isso foi importantíssimo, tá? Importantíssimo. Por quê? Porque a partir de agora, para as plataformas, né, poderem apresentar as atividades onde crianças e adolescentes podem participar, elas têm que ter o aval, né, exatamente a autorização da justiça. O aval da justiça. Isso ajuda muito. Por quê? Porque muita gente acaba explorando, né, a inocência das crianças. E não é de hoje. Só que além de usar para o conteúdo, também precisa, né, por outro lado, os nós, pais, tio, tias, avós, avós, né, manter as crianças longe das redes sociais, para que esse cuidado ele seja constante. Agora precisa desse cuidado especial, né? Vamos aguardar e ver o que acontecerá aí quando essa regulamentação entrar realmente em vigor, porque aí as coisas mudam, né? Porque na hora que entrar em vigor, quem não cumpri-la passará a cometer crimes, e aí as coisas podem mudar, né, de figura dentro de vamos dizer assim, do ambiente total.
11: O Conselho Nacional de Justiça aprovou por unanimidade nesta terça-feira a regulamentação do ECA digital sobre atividades que crianças e adolescentes podem realizar em plataformas online, como Instagram e TikTok. O relator da proposta, conselheiro Fábio Esteves, alertou para os riscos concretos para o desenvolvimento físico, psicológico, intelectual e moral de crianças e adolescentes expostas na internet. A questão central é se a criança que atua como influenciadora digital pode ser considerada artista ou não, o que abriria uma exceção na proibição do trabalho infantil. O conselheiro destacou que isso está barrado.
13: A íntima relação que existe com a publicidade no âmbito da atuação da exposição de crianças em plataformas digitais é veementemente rechaçada por este conselho. Não estamos aqui a permitir nenhuma prática que implique em trabalho infantil, ainda que de alguma forma esteja dissimulado em práticas artísticas.
11: A resolução aprovada determina a necessidade de alvará da justiça para criança ou adolescente participar de conteúdos em redes sociais. O pedido deverá conter informações do jovem, pais, descrição da atividade, indicação dos perfis, monetização e frequência, entre outros dados. O texto proíbe a participação de crianças e adolescentes em publicações erotizadas ou que estimulem apostas, comportamentos perigosos, discursos de ódio e discriminação, e também conteúdos constrangedores ou violadores de direitos e a publicidade de produtos de venda proibida a crianças e adolescentes ou mesmo publicidade infantil abusiva. Da Rádio Nacional em Brasília, Gabriel Brum.
12: o Copom acertou ao realizar pequeno corte da Selic, avaliaram economistas. Eu também acredito que foi importante, apesar de ser um pequeno corte, né? É, infelizmente, a última reunião reduziu a taxa Selic para 14,25, quer dizer, nada. Ainda continuamos com juro muito alto no Brasil, mas já é um caminho, né, para a melhoria dos juros. Não sei quanto tempo demorará, mas nós aguardamos aí com muita ansiedade essas mudanças, que mudam exatamente o poder de compra, né, do brasileiro, o que é muito bom. Agora, vamos aguardar e ver o que acontecerá.
14: A decisão do Copom de fazer um corte pequeno na taxa de juros ajuda a evitar ruídos e maior volatilidade no mercado financeiro, na avaliação de economistas. Na última reunião do Comitê de Política Monetária do Banco Central, na semana passada, a taxa Selic foi reduzida para 14,25%. A ata divulgada nesta terça-feira aponta um quadro de fortes incertezas causadas pela guerra no Irã e pelo fenômeno climático El Niño. Por isso, o corte de apenas 0,25%. Decisão, segundo o Copom, alinhada com expectativas do mercado para evitar a volatilidade de preços. O economista Werton Oliveira, do Conselho Regional de Economia da Paraíba, considera a redução acertada porque a política monetária precisa de previsibilidade para funcionar.
15: Antecipar o fim do ciclo de cortes não traria tanto benefício para a economia, porque o mercado pode interpretar que o Banco Central está mais pessimista com relação à inflação. E outra, a gente pode ter também um aumento no custo do crédito, porque como o mercado já está prevendo esse encerramento do ciclo de cortes, ele pode não mais reduzir o custo do capital. Ao contrário, ele pode até aumentar.
14: O economista César Bergo avalia que o Banco Central evitou gerar surpresas e indicou cautela sobre futuras decisões.
16: Você já tinha as expectativas do mercado e também a precificação de ativos financeiros. Então, o Banco Central, ele caminhou nessa linha. Não tenha dúvida que o Copom voltou a pregar a cautela e evitou fornecer indicações sobre as próximas reuniões, né? Lendo a ata, você tem a nítida impressão que pode tanto cortar juros como elevar os juros, né? Ou manter os juros elevados, né?
14: Segundo a ata do Copom, as próximas decisões sobre a taxa de juros vão depender dos desdobramentos da guerra, eventos climáticos e fatores internos, como contas públicas. Da Rádio Nacional em Brasília, Gabriel Bruno.
12: No Brasil e no mundo, sempre as melhores notícias para você, mas as notícias de São Carlos são importantes. E uma delas, eu fiquei muito contente, né? Ela que é a celebração dos 10 anos da Secretaria da Pessoa com Deficiência, né? E o anúncio de novas parcerias. A Secretaria Municipal da Pessoa com Deficiência e para Desportos de São Carlos comemorou, né, nessa noite de segunda-feira, é uma década de atuação. E quem participou dessa grande solenidade foi o prefeito Neto Donato e também o secretário municipal da Pessoa com Deficiência, Rafinha Almeida, que falou ao jornal DBC.
17: Olha, um avanço muito importante para a nossa cidade, comemorando os 10 anos da Secretaria da Pessoa com Deficiência, com o secretário Marcos da Costa aqui, como autoridade do Estado, assinando esses 3 convênios importantes para fortalecer a inclusão da pessoa com deficiência no mercado de trabalho, na sociedade. Então é um momento muito bacana que a gente está aqui. Olha, um impacto muito positivo para a comunidade da pessoa com deficiência, porque nós vamos trabalhar diversos eixos, né? O principal deles é o polo de empregabilidade da pessoa com deficiência. Então nós vamos ter aqui uma pessoa contratada aí pelo governo do Estado para atuar aqui na Secretaria da Pessoa com Deficiência, a questão da empregabilidade, tanto com a pessoa com deficiência, também com os empresários, né? Então é um avanço muito importante essa questão da empregabilidade. O Todas em Rede, que o secretário Marcos da Costa falou aqui, que trabalha vários eixos com as mulheres com deficiência, o principal deles é a questão do empreendedorismo da mulher, né? Então é muito bacana essa parceria. E o protocolo TEA, que vai fortalecer a nossa rede municipal, tanto o pessoal da educação, da saúde, para melhor atender a população. Nós estamos também hoje lançando aqui, né, nesse importante encontro dos 10 anos da Secretaria da Pessoa com Deficiência, o primeiro chamamento público para as entidades. Então é um avanço aí que nós estamos tendo, um investimento do prefeito Neto Donato, que reservou uma parte do nosso orçamento para fazer esse chamamento público. Então nós vamos ter aí 4 projetos que vão ser selecionados pela

0: Quem também falou ao Jornal DBC foi o prefeito Neto Donato.
1: É um privilégio nós termos pessoas tão capacitadas e hoje nós temos uma secretaria completa, cuidando não só do esporte, mas também da pessoa. E é assim que a gente vai trabalhar cada vez mais aqui em nossa cidade. Secretário, muito obrigado. Rafinha, parabéns pelo trabalho e a gente tem muito mais que entregar. A gente tem um potencial tremendo e temos mais 2 anos e meio para fazer a diferença aqui na cidade de São Carlos. Nós estamos conseguindo implantar a central de Libras aqui na cidade de São Carlos, isso durante o dia, e eu vou trabalhar junto com uma emenda de um outro deputado, do Lucas Bob, e também com recursos municipais, para que nós possamos avançar ainda mais e ter esse centro 24 horas junto com a associação que tanto bem faz aqui para a cidade de São Carlos. Então, esse é o trabalho que não para, esse é o trabalho da Prefeitura de São Carlos e esse é o trabalho que a gente tem uma contribuição tremenda do nosso governador Tarcísio.
0: E a Prefeitura está, além dos 10 anos, está comemorando também, porque o governo do ex-prefeito Ayrton Garcia, ele teve mais uma conta aprovada. A Câmara Municipal aprovou na sessão de ontem as contas da Prefeitura referente aos exercícios 2020, 21, 22 e 23 da gestão do ex-prefeito. Com números, né, importantes e, obviamente, né, isso é muito bom que o nosso querido Ayrton Garcia, ele descanse e agora, mais uma vez, até politicamente irá descansar. Ele que me recordo sempre quando estava aqui na DBC, né? E ele chegava às vezes de sopetão, né, para falar no jornal e ele falava sempre com a chave assim, ele me conversava, né, para quem lembra e conhece, ele falava, a DBC FM que fica no cantinho do rádio, mas dentro dos nossos corações. Ex-prefeito Ayrton, parabéns, né, a você aí, né, que fez um bom, por incrível que pareça, muitos não acreditavam, mas fez com certeza uma boa administração e para muitos vai deixar saudade. E só para a gente finalizar as notícias de São Carlos, a Fundação Educacional São Carlos, em parceria com a Secretaria Municipal de Desenvolvimento Social e Cidadania, tem destacado por iniciativas voltadas à inclusão e autonomia da terceira idade. Todas as quintas-feiras, das 13 às 17 horas, o educador Isaías Paes conduz atividades de letramento digital no Centro de Referência do Idoso Vera Lúcia Pila. O projeto vai além de ensinar a usar celulares e computadores, ele também capacita os participantes a acessar informações, utilizar aplicativos, navegar com segurança e fazer uso consciente das tecnologias. O objetivo é ampliar a independência dos idosos, promover a inclusão social e fortalecer sua participação cidadã. O presidente da FESC, Eduardo Cotrim, ressaltou a importância da iniciativa. O letramento digital é uma ponte para que nossos idosos se sintam parte ativa da sociedade. Ao dominar ferramentas tecnológicas, eles ganham autonomia, confiança e se mantêm conectados e às oportunidades que o mundo digital oferece. Também acredito ser muito importante, porque até mesmo conhecendo um pouco mais o mundo digital, os idosos podem evitar com mais frequência os golpes, né? E isso tudo é importantíssimo. E só para a gente finalizar, né, a Prefeitura Municipal de Baté, por meio da Secretaria Municipal de Esporte, Cultura e Turismo, informa que a programação de hoje das festividades dos 24 anos, em comemoração aos 133 anos de Baté, ela foi cancelada por causa das condições climáticas. E aproveitando, deixar o meu parabéns a Ibaté, a nossa querida cidade, que é um encanto do Planalto. E hoje, devido ao aniversário dos 133 anos de Baté, a prefeitura, né, obviamente não há feriado nas repartições, né? Isso é bom sempre lembrar, voltando ao atendimento normal amanhã. Parabéns, Ibaté. São 133 anos de

história, a cidade que é um encanto do Planalto. E a DBC tem um orgulho muito grande de estar sediada em Baté, ter a sua outorga em Baté, né? A cidade que cresceu e com certeza nós crescemos juntos. E isso é muito importante. Parabéns ao prefeito Ronaldo Venturi, que mantém aí esse trabalho profícuo pela cidade, né? Mantendo todos os serviços e melhorando muitos deles, né? Agora saúde, com novos equipamentos que trazem aí uma estrutura muito importante para a população. Parabéns. Parabéns a toda a administração e parabéns a você, ibateense, por mais esse dia. A gente sabe que, infelizmente, muita gente trabalha, mora em Baté, mas trabalha em outras cidades como São Carlos e Araraquara. Então é difícil, porque não fica aquele motivo muito festivo, mas com certeza traz aí uma alegria muito grande para todos. Parabéns, Baté, pelos seus 133 anos. E vou aproveitar com esse parabéns e me despedir. Quero agradecer a você pela audiência, preferência e paciência acima de tudo. Amanhã estaremos de volta com mais uma edição do seu, do meu, do nosso Jornal DBC. Vai, Brasil!

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com o nosso Paradão Sertanejo. Eita, programa gostoso que você ajuda a fazer. Você ajuda a montar o nosso programa pedindo a sua canção e a gente, claro, vai inserindo aqui na medida do possível dentro da nossa programação. Uma ótima tarde para você, muito obrigado pela sua audiência sempre com o nosso Paradão Sertanejo. O nosso programa de rádio que tem aí, além das canções, quadros como a receita da amiga Nice Marcondes, grande sucesso no rádio do Brasil. Também aí o nosso jornalista André Verroni com as suas curiosidades no Você Sabia, não é verdade? Vem com a gente aqui pro Paradão Sertanejo, onde a gente tem aí as nossas canções e as suas canções que a gente vai anexando ao longo do programa. 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Tá legal? Já a gente passa mais um pouquinho essas informações valiosíssimas sobre o nosso poderoso Creme MD, porque a gente começa o Paradão Sertanejo com esta canção. Christian Ralph, o que tiver que vir, virá. 1:04 é tarde de São João.

0: 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Muito bem, senhoras e senhores, a partir de agora você pede o seu modão. É você que vai montar o Paradão Sertanejo com a gente aqui na nossa programação dessa tarde gostosa de quarta-feira, né? A gente tá nessa tarde de São João, tarde fria em vários pontos do estado de São Paulo, sul de Minas, norte do Paraná. São Paulo, por exemplo, agora, 12 graus em média de temperatura. Você que tá na região de Águas da Prata, 15 graus em média de temperatura. Região de São Carlos, 13 graus em média de temperatura agora. Para você que tá aí curtindo a nossa programação em Colorado, no Paraná, 15 graus de temperatura. Você na região de Bastos, 14 graus. Então a gente tem essa variação de 12 a 15 graus em média de temperatura para as praças onde a gente está transmitindo o nosso Paradão Sertanejo nessa tarde de quarta-feira, né? Já tem jogo do Brasil, né? Tá confiante? Não tá confiante? Eu tô confiante que o Brasil vai passar, pelo menos. A gente torce pra que ele passe, né? Em primeiro lugar, porque o próximo jogo que você passar em primeiro vai ser na segunda-feira, 2 horas da tarde, gente boa. Então nós temos que torcer pra passar em primeiro. Se passar em segundo, vai ser segunda também, 10 horas da noite. Se passar em terceiro, não sabemos ainda, que tem que ter uma combinação de resultados, a coisa toda. E se ficar em quarto, arruma as malas e volta pra casa, né? Mas vamos lá. No quarto, acho que não fica mais, eu acho. Acho que não fica mais. Ou é primeiro, é segundo, ou é terceiro. Só que não são todos os terceiros também que se classificam. Vamos torcer pra ganhar hoje e carimbar, né, o passaporte para a próxima fase na Copa do Mundo. 1:10, você participa, manda sua mensagem. 11 São Paulo 993 614924. Pede seu modão lá no Instagram, também no arroba Milton Bardelli Oficial, arroba Milton Bardelli Oficial. Bardelli é B de bola, 2 L's e I de igreja no final, tá bom? Você fica à vontade para você interagir com a gente, para você pedir o seu modão aqui no nosso Paradão Sertanejo. E a gente já vai mandando alô, já vai mandando abraço pro meu amigo Marcelo Tatu, que tá com a gente aqui mais uma vez nessa tarde, tá curtindo o nosso programa lá na cidade de Itararé, junto com a namorada Neide e a famosa tia Zélia. E eles querem ouvir Triste Berrante. Grande abraço, Marcelão, pra Neide, pra tia Zélia, pra você e pra todos aí em Itararé, curtindo a nossa programação aqui do Paradão Sertanejo. A Cris, de São Carlos, na Boa Vista, mandando boa tarde. Frio aí, Milton? Frio. E o nosso Brasil, será que leva? Eu acho que sim, vamos torcer, né? Manda lenha molhada pra gente, vai pra Marina, Fátima, Silene, Juca Cowboy, pra você. Obrigado, Cris. Beijo pra todos aí da Boa Vista, em São Carlos, na audiência do nosso Paradão. Tem áudio.
1: Boa tarde, Milton, tudo bem com você? Paula Alexandre, de Vargem Grande do Sul, Jardim Paulista. Gostaria de ouvir com o Goiano e Paranaense, Colar de Paixões. E oferecer o meu esposo Eduardo, para toda a minha família de Espírito Santo do Pinhal. E para você, Milton.
0: Obrigado.
1: Quarto, Milton.
0: Bora.
1: Deus te abençoe.
0: Amém.
1: Beijo
0: a todos nós. Beijo, Paula. Beijo para todos aí, viu? Já tem Nice Marcondes com a gente, tá? Com as receitas aqui no nosso Paradão. Já tem o André Verrone com as suas curiosidades no quadro Você Sabia. O Zezinho tá com a gente, o José Milani de Mococa. Tá pedindo a última serenata com João Mineiro e Marciano, mandando boa tarde. Parabéns pelo programa com essa chuvinha abençoada, Creme MD, parabéns. Valeu, meu amigo José Milani. Abraço pra todos em Mococa. Curtindo o Paradão, mais um áudio, fecha essa rodada.
2: Boa tarde, Bardelli. Aqui tarde. É o Carlão de Guaxupé.
0: Ô, meu parceiro.
3: Bardelli, boa tarde. Aqui é o Claudinei, aqui de Guaxupé.
0: Ô, Claudinei.
3: Fala aqui, meu colega.
0: Fala aí.
4: Boa tarde, Bardelli. Tarde. Aqui é o Luciano, de Guaxupé.
0: Fala, meus amigos.
3: Ó, manda uma música pra nós aqui na obra aqui.
0: É.
3: Tá chovendo bastante aqui,
0: sim,
3: viu?
0: Sim, sim.
3: Manda uma música antiga do Lourenço Lorival. O que você achar aí.
0: Tá
3: Faz
0: bom.
3: Faz favor pra nós. Muito obrigado.
0: Valeu. Abração pra vocês aí também. Tudo de bom. Bom trabalho. E dá-lhe martelada pra lá. Dá-lhe martelada pra cá. Simbora de moda. As Galvão, Triste Berrante, Umidade.

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0: milionários é rico aqui no Paradão. Vimos juntos, lenha molhada. Comunicando, Milton Bardelli. Muito bem, olha, 1h26, é hora da amiga Nice Marcondes dar o seu recado, trazer a sua receita para nossa tarde aqui do nosso Paradão Sertanejo. Qualquer dúvida, é só chamar a Nice. Facebook, Nice Marcondes. Instagram, arroba nice.marcondes. Minha amiga Nice, ótima tarde. O que você preparou pra gente hoje, Nice?
1: Olá, Milton, ouvintes, Nice Marcondes. Vamos lá para uma receitinha?
0: Vamos.
1: Hoje é um bolo de chocolate, 5 copos. Anota aí os ingredientes.
0: Bora lá.
1: Nós vamos usar 3 ovos, 1 copo de açúcar, 1/2 copo de óleo, 1 copo de leite, 1 copo de chocolate em pó, 1 copo de farinha de trigo e 1 colher de sopa de fermento em pó.
0: Tá.
1: A medida desse copo é o copo americano,
0: okay.
1: Tá? Modo de preparo, você vai colocar em uma vasilha os ovos, o açúcar e o óleo e mexe ele bem com fouet. Dá uma boa batida, nós não vamos usar batedeira nem liquidificador. Você vai bater bem. Aí você vem com o leite e aí em seguida você peneira junto a farinha de trigo, o chocolate e o fermento. E vai colocando aos poucos. Mexe bem até ficar homogêneo. Forma untada, enfarinhada, ou você pode polvilhar a farinha ou chocolate em pó. Despeja, forno, 180 graus. Por 35, 40 minutos. E bolo de chocolate é aquilo. Você pode fazer uma caldinha jogar em cima. Você pode fazer um creme de coco.
0: Delícia,
1: uma
0: hein?
1: Ganache. Uma ganache de maracujá.
0: Nossa,
1: combina
0: bom.
1: Perfeitamente
0: bom demais.
1: Com o bolo
0: chocolate.
1: De chocolate. Olha, aí é com vocês. Essa massa é divina. Todos... Olha, muitos perguntam pra mim... Por que que bolo de chocolate não fica fofinho? Fica meio batumado, fica meio esquisito? Esse não tem como errar. Ele fica maravilhoso. E eu espero que vocês gostem. Qualquer dúvida, só chamar. Fez seu Insta Nice Marcondes. Beijos e obrigada.
0: Facinho, hein? Esse é facinho. Bolo de chocolate, 5 copos. Até pra você fazer e vender, ganhar um trocado a mais aí. Isso que é legal. Essas dicas que são importantes que a Nice Marcondes traz pra gente. 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Minha amiga Nice, ótima tarde. Até amanhã, Nice. A gente segue aqui com o nosso Paradão Sertanejo, gente boa, atendendo você, simbora que tem áudio.
2: Boa tarde, meu tio.
0: Boa tarde.
2: Aqui é a Sandrinha de São Carlos.
0: Pois não.
2: Toca pra nós a música Sérgio Reis, o Menino da Gaita, em homenagem ao aniversário dele hoje.
0: Uhum.
2: Eu oferi especialmente pra você e pra toda a galerinha que tá na escuta.
0: Ok.
2: Excelente tarde, abençoada pra você.
0: Obrigado.
2: Beijo.
0: Valeu, Sandrinha. Ótima tarde pra todos aí, viu? Obrigado pela audiência. Mais áudio.
3: Boa tarde, Milton Bardelli.
0: Tarde.
3: Passando pra desejar uma ótima quarta-feira a todos.
0: Valeu.
3: A você e a todos os seus ouvintes.
4: Vai ser
3: excelente. E dizer que tá uma chuvinha boa em Brasdunga ainda, hein?
0: É, rapaz.
3: Friozinho bom pra trabalhar.
0: Isso aí.
3: Beleza?
0: Beleza.
3: Vai, Brasil.
0: Vai, Brasil, meu parceiro. Vai, Brasil. Bora nós. Mais áudio aqui no nosso Paradão. Mais áudio.
5: Boa tarde, meu amigo.
0: Boa tarde.
5: Como é que tá São Paulo aí? Tá frio né? Aqui
0: frio.
5: Também Tupã tá muito frio. Tá marcando 13 graus em Tupã.
0: É isso.
5: Aqui quem fala é o Tavares da Minco, motorista da Minco aqui, tá bom?
0: Tá bom.
5: Estamos ouvindo aqui o teu programa, tá?
0: Nossa.
5: Quero mandar um alô para todos os amigos aqui, funcionários da Minco aqui, motorista, tá bom?
0: Valeu.
5: Ouvi a música aí do Christy Ralph, Camisa Manchada. Se der pra tocar, muito beleza.
0: Valeu, meu amigo. Uma ótima tarde, um bom trabalho pra todos aí, curtindo o nosso Paradão Mais Áudio.
6: Boa tarde, Milton.
0: Boa tarde,
6: aqui
0: tudo.
6: Quem fala com você é o cantor Denis, da dupla Denis e Rafael, de São Simão, São Paulo.
0: É.
6: Gostaria de ouvir Caso Indefinido com o saudoso Cristiano Araújo, que hoje, inclusive, completa 11 anos da sua partida.
0: Tá certo. Valeu.
6: Desde já, muito obrigado.
0: Um abração pra todos aí, meu amigo. Muito obrigado pela audiência. O Celso Gaúcho de Bastos tá com a gente, tá na escuta e no transporte do Showtime e Dali Frio. Tá certo. Bom trabalho. Valeu, Celso. Abração. Alô, amigo Reginaldo em São Carlos. Quer ouvir a música Dever de um Policial com Tião Carreiro e Pardinho? Ótima tarde pra todos aí em São Carlos. Quem mais tá curtindo aqui o nosso Paradão Sertanejo?
7: Edmilton. Milton.
0: Oi.
7: Toca Rick Renner, Amor Aventureiro, se der tempo.
0: Tá certo.
7: E vai, Brasil.
0: Vai, Brasil. Vai, Brasil, Bete. Beijo pra você, minha amiga. Beijo pra todos aí, minha amiga Marli Bete Maia. Quem mais curtindo o Paradão, meu amigo João Biguá. Tá mandando aquele boa tarde pedindo a canção da Moça Caminhoneira. Valeu, seu João. Ótima tarde pra você. Bora com as vozes de cristal. Loura.

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0: Caio, João Mineiro e Marciano aqui no Paradão Sertanejo. Vimos juntos, Minha Serenata. Eita, modão!
1: 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Você sabia?
0: Bora trabalhar, André Verroni.
2: Você sabe como a coruja consegue virar a cabeça para trás?
0: Como?
2: O segredo está na coluna cervical do animal, que é formada por vértebras extremamente flexíveis.
0: Tá.
2: Entretanto, se você acha que só ela é capaz de realizar esse incrível contorcionismo, está enganado. Todas as aves têm essa habilidade, mas como os olhos da coruja são frontais, a rotação da cabeça dela fica mais evidente.
0: Olha, você sabia?
1: Curiosidade. Você sabia?
0: 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Deixa eu mandar um alô aqui pro Leandro, o Ercinho, o Edinho, o Adriano, o pessoal da Fazenda Limeira que tá com a gente aqui curtindo a nossa programação do nosso Paradão Sertanejo. Uma grande tarde pra todos. Amigo Scooby, vai Brasil, Scooby! Tamo junto, hein, Scooby? Bração pra você, bom trabalho. Quem mais tá com a gente aqui no Paradão?
3: Ô, meu guardeiro, boa tarde.
0: Tarde.
3: Tá meio friozinho,
0: meu. Opa,
3: é isso aí.
0: Dá frio.
3: Tem uma chuvinha agora pra fazer um friozinho pra nós, né?
0: É.
3: Ô, Milton, manda um alôzão pro povão aí, beleza?
0: Da, beleza.
3: O Paulinho lá da Agroplant, beleza?
0: Beleza.
3: E pros colegas dele lá e pros caras que tá trabalhando junto com ele lá, beleza?
0: Tá certo.
3: E manda aí pra nós aí o relógio quebrado.
0: É.
3: Jacó e Jacozinho. Falou, Milton.
0: Valeu, falou, Claudião. Falou, meu amigo. Um abração pra você, um abraço pra todo mundo aí. Ó o menino da gaita com o Serjão, ó. 1h45, bora.

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0: Agradecemos aí a companhia desses ouvintes maravilhosos em mais uma edição do nosso programa e ó, grande abraço pra todo mundo.
1: Valeu, Abininho, um grande abraço pra você, abraço pra todo mundo, muito obrigado e tchau.
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0: tarde.
1: Ana Guedes. Oi. Cheguei em Brasil juntinho com você nessa quarta-feira, miolinho da semana, 24 de junho de 2026, dia de São João, hein? 15 graus, essa é a temperatura aqui. E aí, tá como? Eu convido você pra ter a melhor tarde da sua vida juntinho comigo até às 4. Aqui você pede, aqui você ouve, 3307-1011, já começa liberado pra você. E a regra você já sabe, aumenta o volume porque está no ar.
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1: Ah, vamos de forró do Chama Chuva. Chama Chuva, 2 e 1.

Boa tarde, Lana Guedes, Márcio Gomes. Gostaria de ouvir a música Do Outro Lado da Moeda, com Zezé, Luciano e Gustavo Lima. Ofereço para o meu primo Gilson, a todos os seus colegas de trabalho e a todos vocês da DBC. Rádio Carinho.

0: Ivete Camargo e Luciano. Gustavo Lima. Do outro lado da moeda. Foi o pedido aí do Márcio Gomes, né, Márcio? Uma ótima tarde pra você. 14 horas e 10 minutos. Gente, que frio é esse, hein? 15 graus nesse exato momento. Meu Deus do céu. Tá frio demais. Não é não, Márcio? Nossa senhora. Falou, Lana, agora imagina pra quem trabalha no campo. Misericórdia. Deve tá frio demais. Ô, Cidão, um beijo pra você, viu? Obrigada pelo carinho, pela audiência. A Marta Alves também já juntinho comigo aqui. Falou, Lana, arruma o jogo, hein? Gente, hoje tem Brasil e Escócia. Bora brincar de novo? Você dá o seu palpite. E se você acertar o placar do jogo, você escolhe duas modas amanhã aqui no Chega Mais. Do seu gosto. Bora. O Santo Mauro já deu o palpite dele, hein? Ele falou que vai ser 2-1 Brasil. O que você mexeria aí na escalação? Alguém faria alguma troca? Tem gente já reclamando aqui antes de começar a pergunta. Mas você que tá aí do outro lado, se você fosse o Ancelotti, você faria alguma troca radical, assim? Hã? Você faria, né? Eu sei. Ele falou assim, eu tiraria o Neymar, Lana. É, eu já falei pra vocês tomar cuidado quando o Neymar entrar em campo. Só não ficar perto da televisão, não esbarrar, que dá tudo certo. E assim nós vamos, né? Elias Maia, uma ótima tarde pra você, viu? Deus abençoe. Muito obrigada por esse carinho. Companhia cravada sempre, hein? Tá frio demais, você tá doido? Não, imagina aqui, então, 15 graus. Se aí você tá reclamando com 18, aqui tá 15. Renato, um beijo pra você, viu? Renato Lopes na audiência. Quem chega comigo também é a Maria, né, Maria? Boa tarde.
1: Boa tarde, Lana Guedes. Tudo bem?
0: Tudo bem, você?
1: Maria da Flor da Vila Alves. Quero ouvir a música do Rick Renner, Ao Lado de Deus. O preço, meu marido Rosemir, minha irmã Maria Aparecida, meu cunhado Francisco. Pra você e todos os ouvintes. DVC FM, Rádio Carinho.
0: A nossa Rádio Amor. Maria, um beijo pra você, viu? Obrigada pela companhia. Sempre juntinho comigo, né? Ó... O Márcio Gomes falou que vai ser 3-1 Brasil. E ele falou que ele colocaria o Hendrick. Então bora lá, hein? Ó, vamos fazer o seguinte, pra brincadeira ficar mais legal. Ó, você tem que acertar o placar. Você ganha duas músicas, certo? E quem acertar, quem fez o primeiro gol, escolhe a terceira. E eu já começo Chega Mais na segunda-feira com a música que o ouvinte escolheu. Eu abro o programa. Combinado, então? Por exemplo, o Márcio Gomes falou que colocaria o Hendrick. Ô, Márcio, mas você acha que é o Hendrick, caso o Ancelotti coloque, que vai fazer o primeiro gol da seleção? Você aposta em quem o primeiro gol hoje, hein? Lembrando também que hoje é dia de São João, hein? É, arraiá rolando por aí. É bem isso, é bem isso. Mas vamos que vamos, né? Oi, Zé.
2: Boa tarde, Lana, tudo bem?
0: Melhor agora.
2: Araraquara, voltando de viagem. Desde segunda fora, e graças a Deus estamos chegando. Mano, que foto linda, maravilhosa foto, viu?
0: Obrigada, Zé.
2: Parabéns, tá? Passando para desejar uma ótima tarde de quarta-feira.
0: A nós todos.
2: Um friozinho desse, muito bom.
0: Bom
2: demais! Isso é Rádio Carinho!
0: Rádio Amor, Zé, um beijo pra você. Obrigada pelo carinho, pela audiência. É, os ouvintes da DVC FM é tipo essa música aqui, ó. Estão sempre de bem com a vida, né não? Ai, que gostoso, Rio Negro e Solimões, a nossa tarde fria, mas animada, graças a Deus. E por aqui você ouve as melhores até as quatro, hein? Vem comigo!

graças ao vivo pra você. 14 horas, 20 minutos. 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Alguém aí pediu Fátima Leão? E de quebra, de Paulo e Paulino? Vou guardar.

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1: Após conseguir sediar as Olimpíadas de 1936, a Alemanha, que vivia sob o regime nazista, tentou levar a Copa para o país. A princípio, a concorrente dos alemães seria a Argentina, que acreditava em um rodízio de continentes para sediar o Mundial. Em 13 de agosto de 1936, os dirigentes da FIFA se reuniram no Congresso da entidade em Berlim para votarem a futura sede. A França também apresentou candidatura, incentivada pelo presidente da FIFA, Jules Rimet. Dos 54 países filiados à entidade, 23 tinham direito a voto. Deles, 19 votaram a favor dos franceses. A Argentina resolveu boicotar o Mundial, juntando-se ao Uruguai, ainda ressentido pela ausência da maioria dos europeus em 1930.
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0: Bob Roger. Segura o rojão, ganha o mundo, perde eu. 2:36.
1: Guilherme Benuto!
0: 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Wesley Safadão na programação, gelo na balada.
2: Bolinha do

0: Miolinho da semana, 24 de junho de 2026. 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
0: É só modão, bem. Chitãozinho, Chororó, Fotografia. 14 horas e 44 minutos. WhatsApp continua liberado pra você. É só aumentar o volume, pegar seu celular... Mandar uma mensagem no 3307-1011 e chega mais.

0: tarde, Lona. É o Marcelo Medeiros, tudo bom? Ô, Lona, toca Casal Sem Juízo, fazendo um favor. Aparecer pra todos que gostaram da música aí, pro Denilson do Santana do Faveiro, famoso Pia Véio. Aparecer pro Doguinha também. Pra toda a galera gostar da música aí, pra você, Lana. Tá bom? Obrigado, viu? 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

0: Aqui tem modinha e tem modão. Chega mais, bebês.
1: 15 horas, 13 graus, hein? Gente, que quarta-feira fria, 24 de junho de 2026. Tá bom pra tomar aquele cafezinho ouro brasileiro? Eu ouvi um zoom, amor da minha vida.

0: Leandro e Leonardo, copo de vinho, 15 horas e 8 minutos. Ô, gente, a temperatura só cai, 13 graus nesse exato momento, hein? Gente, aniversário de Baté hoje, hein? Meu Deus do céu. E a cidade aí, ó, toda sobre neblina. E parabéns, né, pra cidade de Baté, nossa cidade vizinha. Eita, nós. Tava aqui batendo um papo aqui com a Rê. Ela mandou aqui assim pra mim: nossa, Lana, Ibaté tá tão bonito hoje. Eu não sei por que que o pessoal reclama do frio. É tão bom. Ô, Rê, eu vou reclamar do frio também, Rê. Tá difícil esse frio, viu? Você tá doido, ninguém merece um frio desse. Né não, Adenilson?
1: Olá, Aninha.
0: Pera aí, Adenilson, deixa eu ligar o trem aqui, agora
1: é,
0: vai.
1: Boa tarde aí, como é que você tá?
0: Tô bem, você?
1: Olá, Aninha, você quer mandar aí pra nós Tonico e Tinoco, na beira da tuia?
0: Eita, nós!
1: Ô, Lana, nesse frio, Lana, só tem duas coisas que é bom.
0: Ai, o quê?
1: Uma delas é tomar cachaça. E outro ficar na cama.
0: Ah, cê bom.
1: Tá doido. Ah. Não sou muito friento, não, mas dessa vez o bicho tá pegando.
0: Você tá doido, nem eu sou frienta dessa maneira. Pergunta pra Rutinha, eu já cheguei aqui, tá parecendo um astronauta. Três blusas de frio, um colete, um cachecol, uma touca e a touca do colete. Você tá doido, tá frio demais, eu, hein? Meu Deus do céu, ninguém merece. Oi, Edson, boa tarde, tudo bem?
2: Boa tarde, Lana Guedes, tudo bem?
0: Bem, melhor agora, uai.
2: O modão aqui pra nós da frente, o leite tá mecanizado hoje, tá tudo parado com o excesso de chuva, né?
0: Verdade.
2: Manda uma boa aí, do... É... Nem lembro mais a noite, uma sua escura aí.
0: Beleza? Pode deixar.
2: Do Esperança do Sul.
0: Tamo junto, ó. Vai Tonico e Tinoco pra você aí, tá, Edson? Agora, se você preferir outra, você pede aqui. Um beijão pra vocês aí, tá? Deus abençoe. O Nelson também tá aqui juntinho comigo. Foi ele que pediu, né? Uma da Fátima Leão. O Cido também tá aqui juntinho comigo, que é o Vi Guilherme Santiago. Eu gosto de mulher. E meu amigo de pinga. Ô, Cido, um beijo pra você. Ô, Cruz, uma ótima tarde. Deus ilumine sempre. Meu assistente hoje não vai pedir moda, Cruz. Quem tá comigo também é o Daniel Santos, é isso? Santo Mauro, lá de Brotas. É o Santo Mauro. Santo Mauro, ele me chama de Naná Guedes. Gostei. Ô, Tiago, um beijo pra você. Daqui a pouquinho rola Henrique e Juliano. Oi, Fatiminha, meu amor.
3: Boa tarde, minha linda.
0: Tarde. Tô maravilhosa.
3: Escuta, tá?
0: Tá, acho
3: beijo,
0: bom.
3: Beijo, te amo. Rádio Carinho, Rádio Amor.
0: Tamo junto, ó. Eu acho bom você não me abandonar, viu? Ficar sempre juntinho comigo. Oi, Zé Paulo.
4: Boa tarde, Naná Guedes.
0: Boa tarde.
4: Zé Paulo, óbvio, para Laranjeira, Alacoas. Passando já vocês do vídeo. Uma feliz e abençoada tarde. De quarta-feira, gelada e chuvosa.
0: Gelada. De amor. Você tá gelada, você tá doido. Ó, oh, vocês que tem fardinho de cerveja aí, aproveita, desliga a geladeira, já deixa lá no quintal. Né? Economiza energia e ó, garanto, vai ficar geladinha. Geladinha. O Luciano Mexerica falou que não tá frio, não. Onde você mora, Lu? Você tá lá na França com a Mara, né? Ontem a Mara participou comigo, tava 37 graus na França. Ô, inveja! Partiu França! Você tá doido? Falando nisso, gente. Hoje eu vou estar lá em Miami, tá? Eu vou assistir Brasil e Escócia. E aí eu mando um vídeo de lá pra vocês saberem como foi. Só que não. O que, que foi, Adenilson?
1: Falando, eu não tô de blusa até agora.
0: Tô louco! Você tá doido?
1: Depois comecei a fazer umas coisas pra lá e pra cá.
0: Ah, você tá no pega,
1: uma
0: então.
1: Uma camisa de manga comprida e outra camisa por baixo, manga curta. E de calça e com a touca na cabeça.
0: Eita, nós! Você tá do jeitinho que o frio gosta. Do jeitinho que a Frozen ama, Denilson. Sério que você tá sem blusa? Caramba! Eu tô até pensando amanhã em qual calça que eu vou pôr por baixo dessa. Ah, não, é muito frio. Meu Deus do céu. Pedro de Guatapará, aquele abraço pra você, viu? Aproveitando, mandando um abraço lá pro Luiz Aguiar, que tá passando por Brota sentido Jaú, mas tá na audiência juntinho com a DVC-FM, né? O Nivaldo também tá juntinho comigo. O Nivaldo de Baté, tá frio aí? Tá, né? O José Cita também comigo na audiência. O Gustavinho. O Ronaldo seguiu o Lindo, ele falando assim, você não tocou minha música? Ele quer ouvir Rosinha e Catimbau. Obrigada, falou que eu tô linda na foto. Ah, essa foto aí é antiga, viu? Ah, é antiga. Ó, o senhor Wilson de Torrinha. É ele que chega, o Wilson e o William, a dupla sertaneja.
5: Boa tarde,
0: Leandro. Tarde, Wilson.
5: De Torrinha.
0: Você tá bom?
5: Abraços a todos aí. Rádio Carinho.
0: Rádio Amor. Tamo juntinho, Clarice Teodoro. Um abraço pra você. Lupercio Filho de Brotas também na audiência juntinho comigo. Quem tá curtindo a DBC FM juntinho comigo também é o Nico Oliveira. Que falou assim, Olana, tô curtindo a DBC, essa rádio maravilhosa. E nem vou precisar pedir música, porque todas estão boas mesmo. Manda um alô aí pro pessoal da Brigada Santa Cândida, que estão ligadinhos aí na audiência sempre. Aí sim, aí eu dou valor, hein? Aí eu dou muito valor e vamos de moda nessa tarde fria. Chama!
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0: Monique Tinoco na beira da tuia. 3:18. Ô Alex, tá frio aí, Alex? Ô Alex, eu tô com uma touca igualzinha à sua. Eu juro por Deus. Você acredita que a dona Lana tá de touca? Nossa senhora, tá frio demais. Oi, Reginaldo, boa tarde.
1: Dona Deus. Boa tarde, que eu vi o Renan de volta, saindo de Samoa. Ando especialmente pro Júnior Cautã, a mãe dele, Lude, minha mãe, Leonice, minha sobrinha, Tuzinho, Lídia, Lelicete, Rosana, Giroto, Martinelli, Lila, minha tia, Boa Zidinha, você da rádio, rádio carinho, rádio amor, e nossa Deus, para o quarto.
0: Tamo junto então, meu querido Reginaldo, Deus abençoe você sempre. Quem mais chega juntinho comigo é o Luiz Rios.
2: Boa tarde, dona Guedes.
0: Boa tarde.
2: Luiz de São Carlos.
0: Você tá bom, Lu?
2: Essa locutora linda e maravilhosa.
0: Quem?
2: Toca pra mim.
0: Eu?
2: Henrique Gabriel, mala amarela. Deve ser aqui, amigo. Rádio Carinho.
0: Rádio Amor. Quem é essa locutora que você falou? Sou eu? Ah, então tá bom, então, uai. Eita, nós. A Osana Gonçalves aqui juntinho comigo. Lana, tô ouvindo você, viu? Ô, Osana, um beijo pra você. Obrigada pela audiência, pela companhia. Paulo Rocha. Oi, Paulo.
3: Boa tarde, Lana.
0: Tarde.
3: O jogo vai ser 2-0 para o Brasil.
0: 2-0?
3: O primeiro gol vai ser de Vinícius Júnior.
0: Aí sim.
3: E com esse friozinho, manda pra nós. Nem um dia com o Djavan. DBC FM Rádio Carinho.
0: A nossa Rádio Amor, Paulo Rocha. Deixa eu já anotar o palpite aqui do Paulo Rocha. Tá anotado, tá, Paulo? Bora lá, quem acertar também, quem fizer o primeiro gol, abre o Chega Mais segunda-feira, hein? A moda que vocês escolher. É, isso aí, bora que vamos. A Ilza Firlaneta de Dois Córregos também juntinho comigo. A Ilza, deixa eu marcar aqui, Ilza, isso. O da Ilza é 3-1 pro Brasil e ela quer ouvir a Tirador de Elite. Oi, Ilza, um beijo pra você. O Lê também comigo, né, Lê? Boa tarde.
4: Boa tarde, minha amiga Alana. Hoje é quarta-feira, hoje é Brasil.
0: Brasil, Gil, Gil, Gil, Gil.
4: Manda a música do...
0: Imagina.
4: Manda a música da Henrique Juliana, vai fazer todo o tempo.
0: Pode deixar.
4: Rádio Carinho.
0: Rádio Amor, Lê. Beijão pra você. Oi, Jefferson, boa tarde. Adélio Vieira juntinho comigo também na programação. Ele falou que vai ser 5-0 Brasil. Gostei de ver, hein, Adélio? É isso aí, confiança. Adélio, pensou se você ganha, Adélio? Hã? Vamos ficar felizes com você, hein? A Cris da Boa Vista também tá aqui junto comigo. A Marina também. Elas querem ouvir Estrada do Amor. E vai lá pra filha Cris, a Fátima, a Silene, Juca Cowboy e pra todos que estão na audiência. Oi, Lulu!
5: Boa tarde, musa do
0: Tarde,
5: rádio.
0: Musa onde?
5: Esse friozinho curtindo da DBC FM, Rádio Carinho, Rádio Amor, com Lana Guedes.
0: Aí sim.
5: Uma ótima tarde a todos os ouvintes da DBC, Lana.
0: Rádio Carinho, Rádio Amor, um abração pra você. O que foi, Adenilson?
6: Lana, marca meu palpite também, esqueci de dar palpite.
0: Fala aí.
6: 1-0, Brazuca.
0: Aí sim, hein? Eu tô achando que vai dar 1-0 também, viu, Adenilson? Eu até coloquei lá no bolão do Mercado Pago, que na última vez eu falei 2-1, aí eu não me dei bem, não. Aí ficou tudo mal. E agora ela vem com seu jeitinho carinhoso, toda doce, com aquele cheirinho que eu amo, Ceci Almeida.
7: Oi, Lana, boa tarde.
0: Boa tarde, amiga, meu amor.
7: Oi, Cecília Almeida. Linda, hoje é 2-1 pro Brasil, Lana.
0: 2-1.
7: Lana, se possível, manda aí qualquer um do Daniel, da minha filha Valéria, meu genro Du.
0: Oi, Valéria, oi, Igu.
7: Daio, minha cunhada Daio, Tinha pra tu e todos que estão na
0: assistindo. Aí sim.
7: Deve ser aquele carinho.
0: A nossa Rádio Amor, Ceci, um beijo bem gostoso no seu coração. Aquele cheirinho que eu sei que você gosta. E Deus ilumine sempre, viu? Eu também amo você. Ó, eu escolhi uma das mais lindas que eu acho do Daniel. Com esse tempinho, hein? O Príncipe de Brotas na programação. 3:22, 13 graus na nossa quarta-feira, 24 de junho, hein? Já já eu tô de volta.

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0: Henrique e Juliano. Obrigado, Deus.
1: Família, pelos amigos.
0: Por tudo, pelo trabalho.
1: Pela saúde de cada um de vocês.
0: E principalmente pela saúde, Deus, né? É tão satisfatório olhar pra trás e olhar, né, tudo que você já passou. É bom demais. É aquela sensação de que Deus está com você e a gente tem que ser grato sempre, né? Ô, Tiago, um beijo pra você, viu? Ótima tarde. Cleusa, minha maravilhosa, ótima tarde pra você. Obrigada pela sintonia, viu? O Fernando de Brotas também tá juntinho comigo. Ele falou, Lana, imagina a gente, então, que trabalha à noite no campo. Nossa, deve ser um frio. Nossa senhora, frio demais, né, Fer? Nossa, de noite ainda, a temperatura cai mais ainda. Quem mais? Ô, louco solitário.
2: Oi, Lana, aqui é o louco solitário do Guataparado.
0: Tudo bem, meu amigo?
2: Uma boa quarta-feira pra você.
0: Pra nós.
2: Queria ouvir com você, Adalberto e Adriano.
3: Tá pior assim, não foi bom pra mim.
0: Modão.
3: Com certeza tá difícil pra você também. Você quis, eu quis, passo infeliz. Foi besteira, separamos.
0: Que
3: não
0: vazerão,
3: pensando,
0: hein?
3: Bem. DDC FM, Rádio Carinho, Rádio Amor, põe pra moer!
0: Tarde pra você, louco solitário. Eu amo demais. Reginaldo Souza, um beijo pra você, pra todos da Fazenda da Barra, pessoal do 29. Ô, Vaguinho da Fazenda Jacutinga. Aquele abraço aí pra você.
4: Tarde, Lana.
0: Tarde.
4: Ô, quarta chuvosa.
0: Ah, essa tá, hein?
4: Aí tamo aqui junto, Lana, no pé do Eita, hein? Uma quarta abençoada pra todos nós.
0: Isso aí, vamos.
4: Tá aqui o Pi trabalhando.
0: Oi,
4: aqui na
0: Pi.
4: Casa dele. Manda aí pra nós, Teodoro Sampaio, a coisa tá feia, facão Guarani.
0: Vixe.
4: Vai pra tudo, Brotesco, Federado Plantão, DBC, Rádio Carinho.
0: A nossa Rádio Amor Paraguai, véi falado. Uma ótima tarde pra você. Ô, Nilson, te abandonaram, Nilson. No dia de frio, só o patrão foi trabalhar, é isso mesmo?
5: Boa tarde, com alegria, Lana, Nilson Pinheiro do Jockey Clube. Lana,
0: Oi.
5: Se for possível, você toca Boiadeiro de Palavra.
0: Ô, coisa
5: Ofereço
0: boa.
5: Ofereço pra todos que estão ouvindo e pra vocês da rádio.
0: Obrigada.
5: Hoje eu não vou oferecer pro meu pessoal não, Lana, que hoje todo mundo me deixou na mão hoje.
0: Eu acho nenhum. É pouco pra você.
5: Só eu vim trabalhar hoje, Lana, você acredita?
0: Eu acho é pouco pra você, uai. Por que você não falou que ia fazer um caldo de mocotó pros meninos? Menininho, uai. Ô, Nilson, um beijo pra você. Ô, Cigolini, beijão, viu? Pedro de Guatapará tá aqui juntinho comigo também. Ô, Pedro, muito obrigada pelo carinho, viu? Ô, Noli, você tá bom? Aí sim, hein? O Abílio também tá aqui juntinho comigo. Oi, Zetinho.
6: Tarde, moço.
0: Tarde, moço.
6: 4-1 pro Brasil.
0: 4-1 pro
6: Primeiro
0: Brasil.
6: Primeiro gol, Matheus Cunha.
0: Eita,
6: anota
0: nós.
6: Anota aí, DBC FM, Rádio Carinho.
0: A nossa Rádio Amor, ô Zetinho, se você ganhar, você tem direito à moda, viu? Uma ótima tarde aí pra você, pra Ivanira, Deus abençoe sempre. Milton Lúcio Oliveira.
7: Ana Guedes, boa tarde.
0: Tarde.
7: Você tá bom? Brasil 2-1.
0: Brasil 2-1.
7: Manda um maldão pra nós aqui, pro gentileza aqui no bairro da Maria aqui, lá pro Marquinhos Funileiro, meus irmãos da rodagem, lá pro Carinho na Chácara, lá e o Edinho no Parque São Paulo. De buia, lá, o Brasil vai meter o couro nesse time aí, beleza? Um abraço aí, guria, Rádio Carinho.
0: Rádio Amor, um beijo pra você, Milton. O Walter de Botucatu tá juntinho comigo também, falou 2-0 pro Brasil. Eita, nós, vamos ver a Maria Prado, falou também, 2-0 Brasil.
8: Boa tarde, Helena Guedes.
0: Tarde.
8: Uma tarde
0: Oi,
8: maravilhosa pra você
0: o
8: e
0: Theo.
8: Todos os ouvintes. Ai, Helena, que frio, né?
0: Tá frio.
8: Vai falando pra você que eu também tô sem blusa e de short.
0: Ah, mentira.
8: Agora eu vou enfrentar o banheiro, vou tomar banho.
0: Nossa senhora, então, não faz isso, pelo amor de Deus.
8: Beijo no seu
0: não,
8: coração.
0: Não,
8: Maria Padecida da Vila Prado, Rádio Carinho.
0: Rádio Amor.
8: Olha a fera como
0: o Theo. O Theo entrou em desespero na hora que ela falou em banho. Ô, Maria, pelo amor de Deus, não faz isso da sua vida, Maria. Tá frio, Maria. Deixa que nem é sábado ainda, Maria. Fica quietinha, Maria. Não precisa tomar banho, não, Maria. Economiza. Você tem coragem do seu chuveiro? É mãe! Tomar banho nesse frio. Só quem tem Lorenzetti, né? Lembrei de uma coisa agora. Lorenzetti. Nossa, que saudade. Nossa, tem tanta coisa na minha vida que eu sinto saudade. Vocês vão... Nossa. Ô, Delmira. Delmira falou 2-0 Brasil, né, Delmira? Ô, Binho, e você, Binho?
9: Tarde, Lana Guedes.
0: Tarde.
9: Fala comigo, Lana.
0: Tô falando,
9: uai. O brasileiro não agradece a Deus. Tá chovendo, reclama.
0: Reclama. Tá
9: frio, reclama.
5: tá calor, reclama. Esse povo não tá do lado de Deus, viu? Pelo amor de Deus, não pode reclamar, não. Deixa
0: é verdade,
5: chover.
0: Deixa chover,
5: deixa
0: gente. Esse povo reclamando.
5: Tá
0: eu também concordo.
5: Beleza, uma boa tarde. Tô na escuteira aqui, viu?
0: Ô, Binho, eu também concordo, esse povo reclamando do frio. Também acho. O Walter de Botucatu, juntinho comigo também. Sidão Bombeiro falou assim... Que é pra chamar o bombeiro, né, Sidão?
10: Ô, uma boa tarde. Parece que tá caro fogo no mundo aí. Chama o bombeiro. Mas eu tô de folga, viu? Um abraço, uma boa tarde. Mas chama o bombeiro.
0: Chama o bombeiro.
10: Fumaceira.
0: Eu nem falo nada, só vou chamar o bombeiro.

0: pedir, você volta amanhã comigo, não chega mais. Se eu pedir, você volta. Jorge e Matheus na programação, 15 horas e 45 minutos. Ah, tá acabando. É tão ruim, eu fico tão triste. Ô Zé, qual é, Zé? Qual é, Zé?
1: Boa tarde, Lana.
0: Tarde.
1: Agora eu consegui parar pra mandar uma mensagem pra você. Barbaridade.
0: Você vê?
1: Lana, me coloca no sorteio aí também. Eu quero ganhar esses 5 quilos de picanha aí, hein?
0: Uhul!
1: É, 1-0 pro Brasil. Tudo de bom pra você.
0: Tudo bem. Ô, Zé, você não vem fazer bagunça, não. Tá todo mundo já concordando com duas modas. E ainda, quem acertar, quem fizer o primeiro gol, escolhe a música de entrada no Chega Mais segunda-feira. Entendeu? Não tem picanha. Você lembra? Não, não tem picanha. Enganaram nós só, filho. Foi só enganação. Eu só vejo picanha quando eu vou no mercado, quando eu tô lá no Jaú só, filho. De caso contrário. Ou quando o nosso patrão faz churrasco pra nós. Aí eu vejo a picanha. Mas, ixi, esses 5 quilos de picanha aí, ó. Tá difícil. Ô, Fandri, um beijo pra você. Deus ilumine sempre. O Nivaldo falou que lá em Baté tá frio demais. Oi, Roberta, meu amor.
2: Lana, boa tarde, Lana.
0: Boa tarde.
2: Você, espero
0: tudo
2: que tá
0: ótimo.
2: Tudo bem, graças a Deus, né? Eu fui pagar a conta, cheguei agora, mas já liguei o rádio, lindeza. Você tá linda, tá?
0: Lana, ah, muito
2: um
0: obrigada.
2: Beijo no seu coração, tá? A sua encomenda tá aqui, tá?
0: Não vejo a hora, Rô.
2: Rádio amor, deve ser rádio carinho.
0: Rádio amor, Rô, eu não vejo a hora de ir buscar pra te dar aquele abraço, viu? Muito bom mesmo. Quem tá aqui juntinho comigo também é o Luiz Gomes.
3: Boa tarde, Lana.
0: Tarde.
3: Boa tarde, Luizinho Torrinha. Ô, Lana, manda alô pro Sidão, Dorival.
0: Ô, Sidão.
3: Positiva?
0: Positiva.
3: É, pra todo mundo.
0: E vamos que vamos.
3: BBCFM, Rádio Carinho.
0: A nossa Rádio Amor. Beijão pra você, meu amigo. Ô, Francesco, você chegou. Ô, Francesco.
4: Boa tarde, Ana Gert.
0: Tarde.
4: Tá bonita hoje.
0: Hoje eu tô bonita?
4: Você hoje tá bonita hoje.
0: Ah, então obrigada.
4: Tá bonitona hoje.
0: Ah, hoje eu tô linda, é que você não viu nada, viu?
4: Tem uma música aí do... Chove chuva aí.
0: Chove
4: chuva. Aí, o frio ia embora.
0: Pro frio ia embora. Tá certo, uai.
4: É, e manda aí pra... Pra Juju.
0: Pra Juju.
4: Pro Afrânio.
0: O Afrânio.
4: Pro Paulinho da Bisquetaria.
0: Oi, pra todo mundo. Mano.
4: Tudo de bom, Ana.
0: Tudo de bom pra você também, meu amor. Deus ilumine sempre, viu? Quem mais? O Gustavinho aqui juntinho comigo também mandou aqui 13 graus. O Renato Lopes. Ô, Rê, tudo bem? Ó. Gente, ele tá na próxima catedral, se eu não me engano. Ai, que frio, gente. Tá esse frio aí pra ir embora, é isso mesmo? Ai, não quero ir embora, não. Vou ficar aqui. Sabiá, pode ir embora. Eu vou fazer aqui, ô, Arena. Vai embora.
5: Oi, Lana Guedes. Boa tarde, tudo bem, minha
0: tarde,
5: linda?
0: Meu amor.
5: Um beijão pra você, viu? Ó, oh, quero participar do sorteio, hein? Eu vou chutar aí que o Brasil vai ficar 1-1. Entendeu? Pro
0: sim.
5: Jogo. Beijo, DBC FM, Rádio Carinho.
0: A nossa Rádio Aquele Amor.
5: Aquele clipa de Descalvado.
0: Um beijo pra você, maravilhosa. Deus abençoe sempre. Quem mais tá juntinho aqui comigo é ela, Sandrinha.
6: Oi, minha amiga Lana.
0: Oi, Sandrinha.
6: Boa tarde. Aqui é sua amiga Sandrinha, do Jacobucci. Toca uma pra nós, do Luan Santana. A sua escolha.
0: Aí sim.
6: Você escolhe. Eu ofereço especialmente pra você e pra toda a galerinha que tá na escuta. Beijão. Fica com Deus. BBC FM, Rádio Carinho.
0: Rádio Amor.
6: Eu acho que vai ser 10-1. Brasil. Mas tô brincando.
0: Será?
6: O palpite é 2-1 pro Brasil.
0: 2-1 pro Brasil. Tá
6: beijão.
0: Certo, pai.
6: Fica com Deus.
0: Você também fica com Deus, não é? Ô, Bicudo, tudo bem? Como você tá? Manda Zé Rico pra todos mal acabados. Ô, Bicudo, você tem que chegar mais cedo, rapaz, pra pedir moda. É, nós só tá aguardando o Sabiá Reis pra começar a Arena do Rodeio DVC. É, aí, ó. Você já pode ficar cravado que ele toca pra você aí, viu? Oi, Neida!
7: Boa tarde, Lana. É a Maria da Sensação.
0: Tudo bem, Maria?
7: 2-1.
0: 2-1 pro Brasil?
7: Beijo, fica com Deus, tudo de bom.
0: Aí sim, hein? É 2-1 pro Brasil. O povo tá aqui palpitando. Vamos ver, né? Vamos esperar pra ver o que vai dar. Sabiá Reis já tá no pé do eito pra fazer direito. Tudo bem, Sabiá?
8: Boa tarde, Lana Guedes.
0: Tarde, Sabiá Reis. Ô, Sabiá, e você? Qual é o seu palpite pro jogo de hoje?

0: tá um sol quente aqui em Ibaté.
1: Sério, eu tô indo pra Ibaté, então.
0: Eu vou falar, viu? Eu vim trabalhar pelado hoje.
1: Nossa senhora, ô, tá frio demais.
0: Tá muito quente.
1: Ô, eu cheguei aqui parecendo um astronauta na rádio hoje.
0: É?
1: A Ruth quase que não me conhece, achou que era um ladrão.
0: Eu cheguei, eu tô aqui no estúdio sem camisa.
1: Você tá doido?
0: É, tá muito quente,
1: tá
0: sabe?
1: Quente demais, tá quente.
0: Nossa, tô... Eu falei, né? Eu falei.
1: Você falou. Ô, sabia, e amanhã? Diz que amanhã vai estar pior, né?
0: Não, acho que não. Vai ter menos chuva e já, o frio já vai começar a ajeitar já, né?
1: Ai,
0: o
1: tá
0: fim
1: certo.
0: De semana, o seu fim de semana vai ser bom.
1: Vai ser bom.
0: É, o fim de semana vai ser bom. Vai ser agradável com sol, pelo menos, né?
1: Ai, graças a... É, pelo menos um sol saindo já tá bom demais.
0: Não, eu vi o Ninja falando aí, né? O brasileiro nunca tá contente. Não, eu tô feliz que chova e esse ano, se Deus quiser, não tem queimada, não tem nada.
1: Graças
0: né?
1: a Deus.
0: Mas, assim, nossa, ficar... 2, 3 dias só com chuva assim, eu não aguento.
1: Ah, também não aguento não, pelo amor de Deus.
0: Eu gosto de sol, meu signo é sol, eu gosto de... Nossa senhora.
1: Nossa, eu também, tô querendo que volte logo, viu?
0: Eu vou ficando encruado.
1: Fedendo mofo já.
0: E o teu palpite, quanto que é?
1: Bom, meu palpite hoje, com certeza, é 2-0 pro Brasil.
0: 2-0?
1: 2-0.
0: É.
1: Cravado, quem vai fazer o primeiro gol é o Vini, segundo Matheus Cunha.
0: É. Ó, um abraço pro Ninja do golzinho, chapéuzinho, passou aqui em frente agora.
1: Ô, Ninja! Tarde pra você, moço.
0: Tarde pra você, moço. Você acha que o Neymar joga ou não joga?
1: Então, fala, até onde eu sei, vão colocar ele hoje, né? Mas, assim, não tem tanta certeza que tudo pode mudar, né? O Ancelotti tá economizando o Neymar, o Hendrick, então, não sei o que tá acontecendo.
0: Não, ele fala que não coloca o Hendrick, porque o Hendrick é novo.
1: É novo.
0: O moleque
1: imagina
0: é o que mais
1: moleque.
0: Joga. Então, o moleque é o que mais joga na seleção, ele.
1: Pois é o que eu digo. O moleque tá com fome de fazer gol, então, nome. É.
0: Vamos falar um negócio pra você, tá na hora de nós mandar esse italiano de volta pra casa.
1: Ah, eu também acho. É. Ah, não tô gostando não.
0: Vamos pegar um técnico brasileiro mesmo, vamos ficar quietinho, né?
1: Deixa quietinho que é mais fácil.
0: Beijo, até amanhã, minha querida.
1: Beijo, até amanhã, Sabia Reis.
0: Tchau, tchau.
1: Fica com Deus.
0: Já foi?
1: Não.
0: Ah,
1: tô aqui.
0: O Toninho Carçal mandou convidar você. Porque agora, sabadão, vai ter arraial lá. Vai ter a festa do quarteirão, vai ter um arraial lá no quarteirão, viu? Vai fechar tudo.
1: Ai, que gostoso!
0: É, a partir das 11 da manhã.
1: Vixe, acabou amanhã a DBC aqui, eu já parto
0: isso,
1: pra lá.
0: Isso, a banda mandar caru. É verdade, você trabalha até meio-dia?
1: É até meio-dia, sabadão.
0: Então pode ir lá, então, que eles vão fechar o quarteirão. O quarteirão vai ter festa junina lá.
1: Eita,
0: no
1: nós, partiu tomar quentão.
0: É, aí o Toninho Carçal falou: fala pra Lana passar aqui. Sabiá, pelo amor de Deus.
1: Com certeza eu estarei lá.
0: Então fechou, pipoca e quentão de graça.
1: Eita, nós, é tudo que o brasileiro ama.
0: Ama, tudo que é de graça. Beijo, querida.
1: Beijo, Sabiá Reis. Fica com Deus. Gente, é isso, vocês também fiquem com Deus. Amo todos vocês, muito obrigada por essa companhia nessa tarde gostosa. Amanhã eu estou de volta a partir das 14 horas. Fiquem bem, se cuidem, se amem sempre, tá? Fiquem bem. Fui, Brasil!

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4: Demais, bom absurdo! Estamos chegando a partir de agora aqui no Pé do Oito para fazer direito. Agradecendo sempre o carinho paulista, lindo, maravilhoso, que ama. Curte, conhece, entende modão, às 19 horas tem eu. Sabia Reis, o locutor da emoção, sempre com os grandes patrocinadores aqui na máquina sonora. Bom demais, enfim, e hoje é quarta-feira, 24 de junho de 2026. Hoje é dia aí de São João, né? Tá aí, viva São João. João aí, né, que foi um dos apóstolos ali que mais do lado de Jesus que ficou, né? São João, é, viva São João. O João que nem acreditava em Jesus, nos milagres de Jesus, né? Demorou a começar a acreditar, mas quando acreditou, virou o apóstolo número um ali, né? Sempre do lado de Jesus. Então tá aí. Vamos nessa então, vamos começar. Quer mandar um recadinho? 16-3307-1011. 16-3307-1011 é o nosso Zap DBC. Lana Guedes já foi descansar. Garota, não chega mais, hein? Amanhã tá de volta. Faça sol ou faça chuva, faça frio ou faça calor. Lana Guedes, amanhã no Pé do Eito. E estamos aqui em Baté, aqui na Encano Planalto, bem em frente à rodovia Washington Luiz, para você que está na sua casa nesse friozinho, né? Tomando aquele chazinho, aquele cafezinho. Antes de eu sair de casa, eu fiz pipoca pra minha mulher e pra minha via, viu? Não deu tempo de eu comer, só fiz a pipoca, ó. E tomando um chazinho lá ainda. Então vamos nessa então. E pra você que está aí no seu trabalho, está no seu automóvel, aí nos trânsitos da cidade, pra você que estão nos botecos da vida, esperando o jogo da seleção, pra você, ninja do volante, que está na rodovia dando carona, sua boleia, meu muito obrigado. A partir de agora tem modão na veia.
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4: É nóis, compadre. Chega junto. Guilherme Santiago, sublime renúncia. Aqui no Arena Diferenciada. Chega junto, aperta o vermelho, põe no 12. Garra no breu, que aqui é duro, filho. A pancada é dura.

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E seu Ronaldo Piovesan. Ei! Chega junto então, Cristian.

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0: Abílio Banzato também na audiência. Cecília Almeida, na melhor, um cheiro, cheiro, Cecília. Sidão Bombeiro também no pé do 8. Tio Sassaio também, fiz pipoca, era 3:30. Trem, bora, bora. Tá aí, abraço, Luciano Mexerica. Eu fiz, era 3:15. Não deu tempo de comer, mas tá aí. Um abraço aí, Luciano Mexerica. Fala, Francisco.
1: Boa tarde, Sabiá.
0: Tarde.
1: Sabiá, eu quero o Ayrton Costa aí, Sobe Chuva.
0: Tá.
1: Tem como mandar pra nós aí?
0: Certinho.
1: Mandar pra Juju.
0: É.
1: Pra Ana.
0: É.
1: Pro Paulinho da Bisquetaria.
0: Certo.
1: E o Afone. Beleza?
0: Beleza. Outra
2: boa
0: aqui.
2: Boa tarde, patrão. Chique maravilha, churro.
0: Vai do que hoje?
2: Vai tatião pra nós aí. Hoje é só de sopa de mandioca. Aleluia, moço. Que frio é esse?
0: Abraço, Nardão. Nardão, hoje não dá pra ir pescar não, né, Nardão? Chama o Azul pra ir pescar, Nardão. É? Ah, nem uísque vai hoje, Nardão. Abraço, hoje eu acho que eu vou começar a tomar. Ontem eu não tomei nada. Vou começar a tomar uma hoje. O duro que acabou a minha cachaça, Nardão. Vou ter que achar um lugar aqui aberto. O Russito tá fechado, eu acho já. Um abraço aí, Nardão. Aí, caboclinho, velho. Mandar um abraço aqui também pro Lucas. Tá aí, um abraço, Lucas, aí, Américo. Estamos aqui na escuteira, eu e Ticão. Alô, Ticão Francisquini, Zóia Azul. Aquele abraço, Ticão. Cuidado com o frio, hein, Ticão. Um abraço, Lucas. Vamos que vamos, ajeitando pega. Outra aqui é Edson Carvalho.
3: Oi. Você tá bom, meu amigo?
0: Bom.
3: Manda um modão aqui pra nós, aqui na frente, 843, parada por excesso de chuva.
0: É, vocês gostam.
3: Uma rua aqui pra nós, uma do Tião Carreiro e Pardinha.
0: Certo.
3: Aqui pra nós, beleza? Na Ed Boa Esperança do
0: Sul. Obrigado, Edson Carvalho, Boa Esperança. Ei, vocês trabalham usando, você anda com o São Pedro no bolso virado de ponta cabeça. Enquanto não chove, vocês não desviram, eu sei, vi. É, só pra parar, né, meu parceiro? É.
4: Boa tarde, Sabiá. Quero ouvir, por favor, Lourenço Lival. E ainda existe amor. Mundo Júnior Cautan, a mãe dele, Lude, minha mãe, Leonice, sobrinha Tuzinho.
0: Certo.
4: Líder, Lecete, Rosana Giroto, Martinelli, Luzia Augusto, Lila, minha tia Tambaú Zedinha, Rádio Carinho, Rádio Amor.
0: Eu que agradeço a audiência. Tarde, Sabiá, aquele ouvinte é um carreiro e pardinho, canoeiro. É o Alexandre do bairro Douradinho, São Carlos. Alexandre, vai ouvindo aí que eu toco o Elnor do Tião, tá certo? Fechou, Queiroz, compadinho. Um abraço aí. Nor do Tião, nós toca canoeiro então hoje. Outra aqui.
5: Boa tarde, Sabiá.
0: Tarde.
5: Coração não tá 100%, não. Dia 27 do mês que vem, vou ter que voltar. Fazer mais um cateterismo, duas válvulas. Mas eu tenho fé em Nossa Senhora e em Deus.
0: Ah, com certeza, Fátima. Mas vai dar tudo certo, viu?
5: De novo. Beijo, Rádio Carinho, Rádio Amor.
0: Vai dar tudo certo, minha querida Fátima. Deus e Nossa Aparecida no comando. Outra aqui.
6: Você tá bom, moço?
0: Bom.
6: Eu tinha um carreiro.
0: Eu tinha um carreiro.
6: Marquinho Opala aqui.
0: Alô, Marquinho Opala.
6: Tá tomando um chá da tarde aqui, ó.
0: É.
6: Fazendo uma mandioca aqui com figo de frango.
0: Aí sim,
6: tomando um álcool aqui, só pra dar uma ajeitada no encanamento.
0: Tá certo.
6: Manda um bordão pra nós, Sabiaca.
0: Só não para tudo, hein? Um abraço aí, é o Marquinho Opala e o Tião Carreira, moçada, tá lá no Grosonop. A Cleusa lá em Santa Rita do Passa Quatro, aquele abraço, Cleusa, fala Paraguai.
7: Boa tarde, Sabiá.
0: Oi.
7: Hoje tá bom pra moer a Goiânia, Sabiá, daqui a pouco eu vou tomar uma.
0: Ah, vou falar pra você achar um lugar pra comprar um litro de cachaça
7: aqui
0: pra mim hoje.
7: Eu vi aqui o José Carlos.
0: É.
7: Manda aí pra nós possível aí, tinha um carreiro de pardinho, a vaca já foi pro brejo.
0: Certo.
7: Vai pra todo mundo que tá na escuteira aí.
0: Abraço aí, Paraguai.
7: Certo, carinho.
0: Rádio Amor, meu amigo Zigão Vidraceiro, ô Zigão! Ei, só que vai estar calor segunda-feira, hein, Zigão? Nesse frio não dá pra ir lá, não, no Mugim, hein, Zigão? Abraço, Zigão! Você tá tomando cerveja essas horas? Você tá doido, meu parceiro? Fala aí!
8: Ô, Sabiá,
0: oi.
8: Boa tarde, tá bom, irmão?
0: Bom, graças a Deus.
8: Rapaz, o tio tá com calor aqui, rapaz.
0: É.
8: Até a cor dele já mudou, já.
0: Ela tá vermelha.
8: Mandão pra nós aí.
0: Deixa com nós.
8: Você, bom trabalho, viu?
0: Obrigado.
8: Tudo de bom aí.
0: Você também.
8: Ele quer escutar a música do Teixeirinha, Coração de Luto.
0: Coração de Luto. Um abraço aí, alô, um abraço aí, meu amigo Adilson Santos aí do Chapéu de Couro, grande Adilson. Um abraço, meu amigo Francaninho, é o Claudinho, ô Claudinho. Você tá bom, Claudinho, meu amigo Piruzão, lá no bairro Francano. Abraço pra vocês, vamos que vamos. Deixa eu mandar um abraço também pro Cipriano.
9: Boa tarde, Sabiá.
0: Tarde.
9: Bom, meu companheiro.
0: Bom. Deus
9: que abençoe a sua
0: quarta-feira. Amém, nós tudo.
9: Fica com Deus.
0: Você também.
9: É o Brasil, irmão.
0: É o Brasil. É o Brasil, Cipriano. É o Brasil. O Pablo do Gesso tá lá no alinhamento lá e tá tomando um cafezinho. O grande Pablo tá na audiência também. Deixa eu ver aqui, o Adélio Vieira. Alô, Adélio, um abraço, Adélio. Vamos soltar moda, filho. Depois nós toca mais, depois nós com proseia.
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0: Eduardo Costa, imagina eu, hein? Alô, pessoal da Guarda Municipal, da Ronda Ostensiva. Acho que do lado de lá era pulinho, hein? Um abraço pra todos vocês da Guarda Municipal, um trabalho incrível.
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0: É, só vai pro Claudinho. O Adilce, pra quem gosta de modão, Teixeirinha, coração de luta. São 4 horas e 49 minutos.

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0: pé do 8 pra fazer direito. Agradecendo o carinho e audiência desse interior paulista lindo, maravilhoso, que ama, curte, conhece o modão. Vem comigo, quarta-feira, com os grandes patrocinadores. 35 anos, sertanejo classe A.
1: Sabiá Reis, o cowboy manga larga do rádio.
0: É nóis, companheiro. Chegando por aqui, Ronaldo Viola e João Carvalho, cópia da chave. Aqui no Arena, essa quarta gelada. Rapaz, tá marcando 13 graus aqui.

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Vamos demais!

0: 5:07. Manda um abraço aqui. Fala aí, Ninja Prozê, com nós.
1: Ô, Sabiá Reis. Pessoal de Dourado aqui, ó. João Neto, o Lucas. Estamos aqui no Bar do Cláudio. Ô, Sabiá, o Arena do Rodeio, o melhor programa sertanejo.
0: Obrigado.
1: E a gente gosta das mesmas coisas que você, Sabiá.
0: Aí sim.
1: Baralho, caldo de cana, cerveja e mulher e rádio, moda de viola. Um abraço pra Dourado, Sabiá.
0: Obrigado, Dourado! Moçada bruta e arrumada em Dourado. Obrigado, Ninja. Outra

0: Aqui.
1: Tarde, passarinho.
0: Tarde.
1: Falado. Como é que você tá, irmão?
0: Chique na draia.
1: Chique na boa.
0: André Decão.
1: É o Decão de Araraquara.
0: Você tá bom, André?
1: Tranquilo?
0: Opa.
1: Oh, com a Stephanie aqui, desenrolando na aula veicular aqui, hein?
0: Certo.
1: Tá desenrolando.
0: Tão desenrolando.
1: Toca pra nós aí, companheiro. Quando a saudade aperta.
0: Um abraço aí pra você.
1: Tchau, obrigado.
0: Obrigado, eu que agradeço. Márcio Mapa, meu amigo Marcião. Sobrinho do Tuninho Encarçado, grande Márcio Mapa, né? Tá no Uber agora, trabalhando e curtindo a DBC. Grande Márcio, abraço aí, Marcião. Vamos combinar de ir lá no Francão tomar um suco de cana, hein, meu parceiro? E pitar um paeirinho. Grande Márcio Mapa. André Michelotto de Torrinha, Tiagão Santa Feliz, o pai da Gigi. Abraço, Tiagão. Gente boa outra aqui.
2: Opa,
0: Denilson.
2: Aqui no pé do oito, tô ouvindo você, viu?
0: Aí sim.
2: Começa os trabalhos aqui, né?
0: É.
2: Fazer uma rabadinha com batata.
0: Aí é bom.
2: Tomando uma pinguinha que é de lei, né?
0: Ai, que coração.
2: Se der, você toca aí pra nós, encontro de poetas.
0: Certo.
2: De jeito. Falou, let's go, let's go.
0: Até a hora de ir embora, nós toca.
2: Rádio Garinho.
0: Então, rádio Amor, até a hora de ir embora, nós toca ela, viu, Denilson? Sabia, hoje o Brasil vai ver a cobra fumar. Toca o modão aí pra Érica, minha amada, Valdecir Santa Felícia. Viva São João, Valdecir. Eu quero mandar um forte abraço hoje. Primeiro mandar um abraço lá pro Edmilson Peronde, né? Gente boa demais. Tem um mercado lá em São Carlos, um mercado lá no pé do Eito, ele e a família. Tá lá me ouvindo. Ele falou, Sabia, adivinha quem que é aniversário hoje? Do João Flávio. João Flávio é um grande amigo meu lá de Itápolis. Morou aqui em São Carlos. Esse João Flávio já faz uns 25, 30 anos já. João Flávio, um abraço pra você, meu amigo. É aniversário desse caboclo. Ó, pensa um caboclo de primeira linhagem esse João Flávio. Parabéns, viu? Que Deus Nossa Senhora Aparecida abençoe, dê muita saúde, muita paz, muita alegria na estrada da vida. Sabe o tanto que eu adoro você, Adriana, toda a sua família, viu, João? Tá certinho? E o Adenilson, o Edmilson Peronde, o papai, toda a família mandando os parabéns pra você, Edmilson Peronde, aqui em São Carlos, viu? Grande João Flávio, esse nós tem história pra contar, viu, Edmilson? Mas tem história eu e ele, hein? Um abraço aí! Vamos que vamos, solta o pega, meu parceiro. Daqui a pouco nós bota isso aí.
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0: Brother Edson, e o Edson vem ficar comigo, muda de vida. 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Seu Mário, Dona Vera, Mauricião, toda a equipe do pé do Eita, moçada bruta, a moçada arrumada, Tibru! Tá no bar do Francano, Tibru! Vai comer um cardo hoje lá de tilápia. Ele, o Carlão, o Adil, Chapéu de Couro, o Francaninho, o famoso Claudinho. Ô, Tibru, tô com saudade também, mas você não aparece mais. Tudo a ver com você não tá aí? O que tá acontecendo, Tibru? A mulher não deixa mais você sair de casa, Tibruzinho? Você sabe que eu gosto de você demais. Bom demais, outro caboclo que eu gosto demais é esse daqui, meu amigo gordo. Ei, esse é o gordo mais bonito, mais amado do Brasil. Um abraço, gordo! Emanuel, famoso gordo. Gente boa demais. Marquinho Valério, aquele abraço pra vocês. Grande gordo, esse é pé do Marai também. Vamos que vamos, sorte o pega que tem modão aí.
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0: O Baitaca chega e canta, destrinchando o bagualismo.

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2: Na partida de estreia da seleção brasileira em 1978 contra a Suécia, o árbitro anulou um gol de cabeça de Zico após a cobrança de escanteio de Nelinho. No finzinho do jogo, o juiz alegou que havia apitado o fim da partida, que terminou 1-1, quando a bola estava no ar.
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0: linda aqui no Arena, bom demais, hein? 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Você que gosta de carne gorda que nem eu, tomar aquele suquinho de cana, gelar o encanamento, haja coração. Essa época do ano, né, gente? Ó, semana que vem tem calor, esse frio, né? Só vê gente por aí com o nariz correndo, né, Vi? 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Vamos que vamos! Deixa eu mandar um abraço aqui de rádio ligado, antenado com a gente. Boa tarde, Sabiá. Tem como tocar a música Vitor e Léo? Adilson de São Carlos. Um abraço, Adilson aí, de São Carlos, natalino! Saltão!
1: Ô, compadre Sabiá, eu escutei por aqui.
0: Aí sim!
1: Tô voltando de São Carlos aqui, tô na rodovia.
0: Chique!
1: Compadre, dia 11 de julho, hein? Tá chegando, compadre! Tem novidade por aí, hein? Bora pra cima,
0: 11 cara. De julho!
1: Pescar também, já tá no jeito. Abraço!
0: Outro meu grande amigo, Saltão, esse é o Natalino, o rei do café, meu parceiro. Ô, Natalino, um beijo no seu coração, meu grande amigo Natalino Saltão. 11 de julho, gente. 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Meu grande amigo Natalino, fala.
2: Oi,
0: aí.
2: Sabiá, boa tarde.
0: Oi.
2: Roberto Costa, do sítio de Rincão.
0: É.
2: Tomando uma 21 aqui pra esquentar o peito, que não dá pra...
0: Aí eu dou valor, hein, parceiro? Limpo,
2: não. Ele tá meio levemente. DBC, FM, Rádio Carinho, Rádio Amor.
0: Aí eu dou valor. Tem que ser com a cachaça. A Maria Aparecida Vila Prado. Aquele abraço, Maria, aí da Vila Prado. Outra aqui.
3: Boa tarde, Sabiá.
0: Cadê?
3: Finalzinho de tarde, comecinho de noite gelado.
0: Gelado?
3: Hoje tem que tomar um conhacão pra esperar o jogo do Brasil.
0: É.
3: Você toca pra nós, Santa Maria do Brasil.
0: Certo.
3: DBC, FM, Rádio Carinho.
0: Rádio Amor, rapaz, não tá gelado, tá congelante a coisa. 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Modeira na veia aí.

0: Silvio Zé Goiano. 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

Corações por aqui na Madeira da Veia. Vamos rezar um pouquinho. Manda um abraço, seu Ronaldo Piovesan também. Alô, seu Ronaldo. Abraço pra Sol, pro Arrepiadinho. Grande seu Ronaldo Piovesan da Casa São Bento. Aquele abraço.

Ô meu compadre e minha comadre, aí do outro lado do rádio, a nossa tarde de quarta-feira, 24 de junho de 2026, está indo embora. E com ela chega a nossa noite. E com a noite, a nossa hora santa, hora sagrada, pra gente parar um minutinho e levar o pensamento às alturas. E agradecer a Deus, o nosso arquiteto do mundo.

0: Agradecer a nossa mãe, a nossa padroeira, a nossa rainha chefe senhora Aparecida, de Aparecida do Norte, a nossa mãe da Sala dos Milagres, por mais um dia que nos oferece, por mais um dia em que nos concede a graça de abrirmos os olhos e viver. Fica agora no nosso momento de fé, nosso momento da Ave Maria. Daqui a pouquinho tem muito, muito mais.
1: Pai nosso que estás no céu, santificado seja o teu nome. Venha o teu reino. Seja feita a tua vontade, assim na terra como no céu. Dá-nos hoje o pão nosso de cada dia. Perdoa as nossas dívidas, assim como perdoamos aos nossos devedores. E não nos deixe cair em tentação, mas livra-nos do mal. Porque teu é o reino, o poder e a glória para sempre.

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0: demais! 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Manda um abraço lá também pro Cigano de Bocaina. Alô, Cigano. Você tá bom por aí, Cigano? Arnaldo Pedroso também. Um abraço, Arnaldão. Todo dia na sintonia. Marcelão de Araraquara.
1: Boa tarde, Sabiá.
0: Tarde.
1: E, beleza, meu irmão?
0: Bom.
1: Marcelo aqui de Araraquara, cara.
0: Chique.
1: E aí, frio aí, cara?
0: Rapaz.
1: Chuva aí, frio, hein?
0: Chuva e frio.
1: Rapaz. Só tomando um querosene mesmo pra esquentar o
0: corpo. Ah, peito. Só assim, parceiro.
1: Manda um botão chique pra nós aí.
0: Deixa com nós.
1: Aqui no bar da Dona Marli, aqui pro pessoal aqui todo. Valeu.
0: Falou.
1: Um abraço. Boa noite pra você.
0: Boa noite. Valeu. Pra nós todos.
1: Rádio DBC, a nossa Rádio Carinho.
0: Rádio Amor, um abraço a todos aí no bar da Marli. É, o bar da Marli tá famado lá em Araraquara, hein, meu parceiro. Um abraço a todos aí de rádio ligado com a gente, antenado. Deixa eu mandar um abraço também aqui. Vou mandar um abraço pro Mi também, lá o Mia Preta, né? Um abraço pro Mizão, meu grande amigo Mia Preta, Sirvão, né? Luquinha. Vou mandar um abraço lá também pro meu amigo Magrão também, Pousado Magrão, que não falha nunca, grande Magrão aquele. Abraço, boiadeiro. Outro aqui.
2: Boa noite, Sabiá, tudo bem com você?
0: Bom.
2: Esta noite seja de muitas bênçãos para você.
0: Amém,
2: pra
0: a nós
2: família.
0: Todos, minha querida.
2: Que Deus abençoe esse programa lindo seu.
0: Obrigado.
2: Celina e Rogério Botucatu, um abraço mais pra você, DBC Rádio Caim Amor, que Deus te abençoe.
0: Amém, nós todos. Ó, o Denilson.
3: E ó, rabadinha com pé de porco.
0: Ah, aí sim, parceiro.
3: Pé de porquinho caipira.
0: Ó.
3: Cê tá doido. E aqui tá o segredo da coisa, pra ficar mais especial e de bom, o cozinheiro tomando uma.
0: É.
3: E ouvindo o C ainda, aí fica melhor as coisas. Ouvindo modão, prosa boa e tomando cachaça.
0: Eu vou,
3: boa, comida boa.
0: Eu vou falar um negócio, pô. Olha, Nilson, olha o Favir, vou falar bezerro pra você, meu parceiro. Aí eu também, quando vou fazer comida, essas comidas especiais, eu vou tomar um suco de cana, parece que o tempero não fica bom, filho. Parece que você não tempera.
3: Não tá frio, não, Lian? Tá de buenas, hein?
0: É, não tá vazio, não. Um abraço aí, olha, tá aqui, ó.
4: Ei, Sabiá. Vamos na escuteira, hein, Sabiá?
0: É.
4: Na escuteira, hein? Uma Copa, Sabiá. Preparando, hein? Queima de fogo, Sabiá. Vai pro Brasil hoje, não, que a batata vai ser.
0: É verdade, tem o jogo da seleção, a sede, é a sede. Agora que eu fiquei, agora lembrei.
4: Com quem? Sabiá.
0: É.
4: Pousado Magrão tá lá em Estados Unidos, viu, Sabiá? Pousado Magrão tá lá, viu, amigão?
0: Aí sim, Magrão.
4: Ele tá por cá, viu?
0: Aí sim, Magrão. Você é pé do baralho, Pousado Magrão é no Brasil, no mundo inteiro, vi. É diferenciado, Magrão. Abraço aí, banhadeiro. Aê, Magrão. Abraço. Gente boa demais. Vamos sortar o pega aqui, nós não saímos do lugar aqui, ó. primo do Ferreirinha, Ribeirão e Rio Claro. Modera.
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0: 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Vamos de moda que aqui não para não. Chegando musiqueira, Zezé Camargo Luciano, deu um salve à América. 6 horas e 23 minutos.
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0: credenciado boiadeiro errante. Vamos que vamos. 6:38, 6:38 no sistema bruto e diferenciado. Fala aí, ninja, prosseguir com o nosso David Brotas. Aí, ó, chicrepe.
1: Ô, Sabiá, meu amigo, boa tarde.
0: Tarde.
1: Escuta o barulhinho, ó.
0: É chicrepe.
1: Daqui a pouco nós deslacra uma daquele suquinho de cana.
0: Aí, aí eu dou valor, hein, compadinho.
1: Uma ótima programação aí, tá top demais, hein, Sabiá.
0: Obrigado.
1: Abraço aí, tudo eu que agradeço. De bom.
0: Obrigado.
1: BBC FM. Rádio Carinho.
0: Rádio Amor, David
1: e
0: Bloch.
1: Vai Brasil.
0: E vai Brasil, Davi.
1: 2-0 hoje, hein, Sabiá? Pra nós sair contente, pulando alegria já naquele estágio.
0: É, vamos ver que bicho vai dar hoje. Aparecida. Oi, meu amigo Sabiá. O Brasil ganha 4-1 hoje. 2 gols do Neymar. Cida Messias. Eu não sei nem se o Neymar vai jogar, hein, comadre. Vamos ver, né? Outro aqui.
2: Ô, Sabiá, boa noite.
0: Boa
2: noite.
0: Marcelo
2: Del Ponte.
0: Você tá bom?
2: Flora,
0: Marcelo Del Ponte.
2: Ô, Sabiá, já colocaram puro caboclo do tchão do carro na máquina aí? Vê se colocou, toca pra nós aí. E se não colocou, pede pra colocar, Sabiá. Certo. Porque a moda é boa.
0: Deixa com
2: é
0: nós. Boa mesmo. Vou ver aqui com o Ferrari.
2: BBC, Rádio Carinho.
0: Rádio Amor, Dirceu Matoso na audiência, Fátima, Aparecida Pereira, Gustavinho na audiência, meu muito obrigado. Outra aqui do Camelo.
3: Fala daí que eu escuto daqui.
0: Chique.
3: Boa tarde, boa noite.
0: Boa tarde, boa noite.
3: Tá frio por aí ou não?
0: Deus me livre e guarde, rapaz.
3: Que falar pra você, viu?
0: Tá doendo os ossos.
3: Rio Grande do Sul.
0: É.
3: Tá de renguear Cusco.
0: É.
3: Depois você pesquisa aí. O que significa?
0: Rapaz,
3: falou, meu amigo, sem pedidos, apenas agradecimentos.
0: Obrigado, Doca Melo.
3: Um prazerzão, hein? Será que vai?
0: Vai.
3: Hoje até que vai, né?
0: Hoje vai.
3: Não sei, não.
0: Não, dá pra...
3: Mas vamos que vamos. Sabiá, forte abraço. E o Daniel, que será que tá pegando?
0: Daniel,
3: tá meio sumido,
0: ó. É, a boca do dragão tá quieta.
3: Tá com frio?
0: Ah, mas tá frio demais aqui, bateu até me livre guarde, rapaz. Deixa eu ver quanto tá marcando agora no computei. Bom, não sei, tá nos 13 ainda aqui. É, Doca Melo, um abraço aí, Lupercio, filho da linda Brotas, alô. Obrigado, Cidade Broa, Lupercio, filho. Aquele abraço, boiadeiro.
4: Boa noite, Sabiá.
0: Boa noite, Sandrinha.
4: Sua amiga Sandrinha, do Jacobucci. Toca uma pra nós, do Juliano César. Eu oferei especialmente pra você.
0: Obrigado.
4: Pra toda a galerinha que tá na escuta.
0: Tá certinho.
4: Beijão, fica com Deus.
0: Você também.
4: CFM, Rádio Carinho. E até amanhã, se Deus quiser.
0: Até amanhã, se Deus quiser, Sandrinha.
4: Ótimo jogo pra você.
0: Obrigado, minha querida. Eu preciso achar um lugar pra comprar uma garrafa de cachaça, hein? Você acredita? Helena Lipolito. Abraço, Helena. Vamos pra reta final por aqui, né, meu parceiro? Chega o Mi aí. Reta final! Berranteiro vai repicando o berrante. Sabe a Reis, toca modão. Na sua DBC FM, que é pura

0: de pião.
1: Juliano César, amor de pião, manda um abraço aí pro Adenilson mais uma vez. O Doca Melo, Gustavinho, dando os parabéns pra Ibaté, 133 anos, né? Muito bem, Gustavinho. Manda um abraço pro Rony também, está por aqui na audiência, o Rony. Nosso agradecimento. Também excelente noite aí pra você, excelente jogo aí, né? Vamos tomar um suco de cana. E lembrando, daqui a pouquinho tem a Voz do Brasil, hein? E logo em seguida chega meu amigo Marcelão Renato, grande baluarte da comunicação. Até uma da manhã no Emoções, né, Marcelão? Eu vou ficando por aqui agradecendo a você de perto, a você de longe, aos grandes amigos patrocinadores, aí pela credibilidade e confiança de cada dia. Estaremos de volta amanhã, a partir das 16h, no Arena DBC, se o Papai do Céu permitir. Fica aqui, um abraço e um beijo carinhoso deste locutor da emoção.
0: Sabiá Reis, alô? O cowboy manga larga do...
1: Até amanhã, se Deus quiser!

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2: Olá, boa noite.
1: Boa noite para você que nos acompanha em todo o país.
2: Quarta-feira, 24 de junho de 2026.
1: Vamos ao destaque do dia, emprego.
2: Dados do Ministério do Trabalho apontam que em fevereiro o Brasil ultrapassou a marca de 62 milhões de empregos formais ativos.
1: O número representa mais de 2 milhões de postos de trabalho com carteira assinada a mais que no mesmo mês do ano passado.
2: Participação feminina no mercado de trabalho cresceu 4,74%. Pablo Mundim.
3: Entre os jovens de 18 a 24 anos, o aumento foi ainda mais expressivo, quase 19% em relação ao mesmo mês do ano anterior.
1: E ainda, recorde no turismo doméstico.
2: De janeiro a maio desse ano, o número de passageiros voando dentro do país chegou a 42 milhões, um recorde. Graziela Mendonça.
4: O número de passageiros internacionais voando no Brasil também aumentou no período de janeiro a maio. Foram 12 milhões e 800 mil estrangeiros viajando aqui no país, 10% a mais que o registrado no mesmo período do ano passado.
1: Você vai ouvir também saúde.
2: O programa Agora Tem Especialistas vai levar atendimento médico a indígenas em comunidades de difícil acesso.
1: E profissionais do SUS vão ensinar pais e cuidadores a estimularem o desenvolvimento de crianças de até 6 anos. Cleide Lopes.
5: A ideia é fortalecer o vínculo familiar, contribuindo assim para o desenvolvimento saudável das crianças.
2: Hoje, na apresentação da Voz do Brasil, Mariana Jungmann e Luciano Seixas.
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2: O mercado de trabalho brasileiro continua em expansão.
1: Em fevereiro, o crescimento foi de 3,6% em relação ao mesmo mês de 2025.
2: Os dados revelam ainda um crescimento na participação feminina. Mais da metade das vagas criadas no mês foram ocupadas por mulheres.
1: Os números são da RAIS, a Relação Anual de Informações Sociais do Ministério do Trabalho e Emprego, que agora passa a ser divulgada mensalmente.
2: Os dados complementam as informações do Cadastro Geral de Empregados e Desempregados. O CAGED.
3: O mercado de trabalho brasileiro segue em expansão. Dados divulgados nesta quarta-feira da Relação Anual de Informações Sociais, a RAIS mensalizada, que complementam as informações do novo CAGED, mostram crescimento na geração de empregos. O país alcançou em fevereiro deste ano a marca de 62 milhões e 200 mil vínculos formais ativos entre trabalhadores da iniciativa privada e do serviço público. O número representa crescimento de 2 milhões e 170 mil empregos formais na comparação com fevereiro do ano passado. O avanço foi registrado em todas as regiões do país, com destaque para o Norte e o Nordeste. Os dados também mostram o crescimento da participação feminina no mercado formal, que chegou a quase 29 milhões de vínculos, como destaca o ministro do Trabalho e Emprego, Luiz Marinho.
6: Ampliando a parcela de mulheres do mercado formal, ou seja, enquanto cresceu mulher 1 milhão 990, homens cresceu 879 mil novos vínculos, um crescimento de 2,7 para homens e 4,7 para mulheres. As mulheres ocupando mais no mercado de trabalho. Mas ainda há espaço aqui para crescer. Aumento de creche, por exemplo, nos municípios, favorece para que as mulheres ocupem mais posições no mercado de trabalho.
3: Entre os jovens de 18 a 24 anos, o aumento foi ainda mais expressivo, quase 19% em relação ao mesmo mês do ano anterior. Os números também apontam avanço na inclusão de diferentes grupos sociais. Os maiores crescimentos proporcionais foram registrados entre trabalhadores indígenas, pretos e pardos, demonstrando uma ampliação do acesso ao emprego formal no país. Reportagem Pablo Mundim.
1: O brasileiro está viajando mais pelo país.
2: Pela primeira vez na história, o número de passageiros domésticos passou de 42 milhões, um recorde.
1: O turismo de negócios também está crescendo e teve faturamento histórico de 6 bilhões de reais.
4: A analista corporativa Verônica Brito mora em Brasília e costuma viajar bastante pelo Brasil. Do ano passado para cá, já foram 9 viagens para diferentes roteiros, mas ela tem um destino preferido.
7: Eu costumo viajar mais pelo Nordeste. Minha preferência é pelas praias, e para mim as praias do Nordeste são as melhores. A comida, a receptividade, as pessoas do Nordeste são calorosas, né?
4: E como Verônica, cada vez mais brasileiros decidem viajar dentro do país. Foram 42 milhões de passageiros voando de norte a sul entre janeiro e maio deste ano. Um recorde no volume de passageiros domésticos, segundo o Ministério do Turismo. O número é 6% maior que os 39 milhões e 800 mil passageiros registrados no mesmo período do ano passado. Analisando somente o mês de maio, o volume também foi recorde, com 8 milhões e 300 mil passageiros domésticos, a maior movimentação para o mês da série histórica. O ministro do Turismo, Gustavo Feliciano, disse que os bons resultados do setor têm movimentado a economia do país.
8: Estamos ajustando recordes atrás de recordes. Graças ao desenvolvimento do Brasil e às políticas adotadas pelo governo federal, estamos conseguindo manter os bons resultados. E isso tudo reflete na geração de emprego e renda para a população. Estamos com o maior saldo de empregos da história no setor do turismo, com mais de 2,4 milhões de empregos com carteira assinada. Continuaremos trabalhando para promover ainda mais o turismo interno e também a atração de turistas estrangeiros, gerando dignidade para a nossa população.
4: O número de passageiros internacionais voando no Brasil também aumentou no período de janeiro a maio. Foram 12 milhões e 800 mil estrangeiros viajando aqui no país, 10% a mais que o registrado no mesmo período do ano passado. Outro resultado positivo foi observado no turismo corporativo, que envolve eventos empresariais e negócios. Entre janeiro e maio, o faturamento nesse segmento foi recorde, 6 bilhões de reais, maior valor da série histórica iniciada em 2022. Reportagem Graziela Mendonça.
2: Novo aporte de 140 bilhões de reais foi anunciado esta semana para a Nova Indústria Brasil, a política de modernização industrial do governo federal.
1: Os recursos vão ser direcionados para as 6 missões que fazem parte dessa política. São elas: agroindústria, saúde, infraestrutura, transformação digital, bioeconomia e tecnologias para soberania e defesa nacionais.
2: Lançada em 2024, a NIB tem como objetivo impulsionar a indústria nacional até 2033. A partir da modernização do parque industrial e da adaptação às novas tecnologias.
1: A NIB também tem como meta aumentar a exportação de produtos brasileiros utilizando práticas de produção sustentáveis e menos poluentes.
2: Hoje, durante o programa Bom Dia Ministro, o titular do Ministério do Desenvolvimento, Indústria, Comércio e Serviços, Márcio Elias Rosa, afirmou que o investimento no setor contribui para o desenvolvimento social do país.
9: Quer promover, desde inovação, sobretudo inovação, a incorporação de novas tecnologias, promover a transição digital, né, para que nós tenhamos a chamada indústria 4.0, como também aumentar a nossa capacidade exportadora, para que o Brasil possa estar na cena internacional, não apenas com commodities, o que é muito bom e funciona muito bem, mas também com produtos com valor agregado. Não há desenvolvimento social se não tiver desenvolvimento econômico. É preciso que um esteja ligado ao outro.
1: E ainda falando de desenvolvimento, taxistas e motoristas de aplicativos que tiveram o cadastro aprovado pelo programa Move Brasil já podem procurar as concessionárias de automóveis indicadas para financiar novos veículos.
2: A linha de crédito de até 30 bilhões de reais é voltada para a renovação da frota desses profissionais.
1: O Move Brasil garante juros mais baixos, prazo de financiamento de até 72 meses e mais 6 meses de carência.
2: E abrange também compra de equipamentos de segurança, no caso das mulheres.
1: Podem participar profissionais com pelo menos 12 meses de atuação que tenham realizado, no mínimo, 100 corridas e também taxistas registrados.
2: Os interessados em aderir ao programa podem realizar o cadastro na página gov.br/movebrasil.
1: saúde para a população indígena.
2: O programa agora tem especialistas do Ministério da Saúde e espera realizar mais de 13 mil atendimentos até o fim de junho em territórios do Ceará, Pernambuco, Amapá e Pará.
1: A iniciativa leva consultas, exames e cirurgias para áreas de difícil acesso, garantindo assistência médica diretamente para as comunidades.
2: Somente nos mutirões oftalmológicos, a expectativa é realizar cerca de 1.600 consultas especializadas, 8 mil exames e mais de 340 cirurgias.
10: A indígena Creuza Nunes, do Amapá, aprovou o atendimento oferecido pelos profissionais do Sistema Único de Saúde no mutirão realizado na comunidade.
11: Eu gostei muito que eles vieram, eles fizeram todas as consultas, conversaram bem com a gente. Todos os indígenas que queriam fazer consulta, ultrassom, todo tipo de exames fizeram aqui.
10: Até o final de junho, indígenas de territórios localizados no Ceará, Pernambuco, Amapá e Pará vão receber cuidados médicos por meio do programa Agora Tem Especialistas. A expectativa é de que sejam realizados mais de 13 mil atendimentos, entre consultas, exames e procedimentos. A secretária de Saúde Indígena do Ministério da Saúde, Lucinha Tremembé, destacou os serviços oferecidos.
12: Nossa meta é superar 15 mil procedimentos, ofertando consultas, exames, avaliações cirúrgicas e procedimentos especializados. Também estamos levando equipes especializadas para regiões de difícil acesso, incluindo a terra indígena Tumucumaque e a terra indígena Zoé.
10: A enfermeira Raquel Lira Pinheiro, coordenadora da Casa de Apoio à Saúde Indígena do Amapá, afirma que ficou surpresa com a procura por atendimentos durante o mutirão.
13: Nunca tivemos uma ação com tanta procura, né, com tanto número de atendimentos e com tantas altas, né, dos indígenas para seus territórios. No segundo dia, nós já tivemos um número muito elevado, com esses indígenas voltando para o seu território, com essas demandas reprimidas sanadas.
10: Desde o início da estratégia, em agosto de 2025, já foram realizados 14 mutirões em diferentes regiões do país, contemplando territórios do Alto Rio Solimões, Médio Rio Solimões, Vale do Javari, Chavante, Yanomami e Ecauana, Alto Rio Negro, Guamá Tocantins, Altamira e Rio Tapajós. Em 2025, foram registrados mais de 9.500 procedimentos especializados. Em 2026, o número já ultrapassa 17 mil atendimentos, entre consultas, exames e procedimentos. Reportagem Luana Karen.
1: E pais e responsáveis por crianças de até 4 anos devem ficar atentos ao calendário de vacinação.
2: O Ministério da Saúde inclui hoje uma segunda dose de reforço contra a poliomielite para ampliar a proteção contra a paralisia infantil.
1: A segunda dose é recomendada para crianças que já completaram o esquema primário e receberam o primeiro reforço.
2: Com a atualização, o esquema completo passa a ter 5 doses. A vacina está disponível gratuitamente em todas as unidades básicas de saúde do país.
1: O Brasil não registra casos do vírus desde 1989. Com o reforço, o Ministério da Saúde espera prolongar o tempo de imunidade e garantir a erradicação da doença.
2: Para mais informações, acesse saúde.gov.br ou procure a unidade de saúde mais próxima.
1: E para estimular ainda mais o desenvolvimento saudável das crianças, profissionais do SUS estão recebendo uma capacitação especial.
2: Eles estão sendo formados para ensinar os pais e responsáveis a estimular os filhos na primeira infância.
1: A ideia é que eles estejam aptos a oferecer orientações sobre brincadeiras, jogos e estímulos que ajudem a fortalecer o vínculo familiar.
5: Mais de 2.500 profissionais do Sistema Único de Saúde já estão preparados para apoiar o desenvolvimento infantil da atenção primária. Eles foram capacitados na abordagem Cuidados para o Desenvolvimento da Criança, que tem como meta habilitar os profissionais a desenvolver atividades com cuidadores para fortalecer o vínculo com crianças e, assim, promover o desenvolvimento nos primeiros anos de vida. A enfermeira Sheila Los Vernest foi uma das profissionais capacitadas. Ela trabalha em uma unidade básica de saúde em Ponta Grossa, no Rio Grande do Sul. Ela fala sobre como essa capacitação tem ajudado no atendimento mais humanizado às crianças.
14: Eu consigo sim ver pelos meus atendimentos antes do curso e depois do curso, como eu consegui dar muito mais informação e parece que até o vínculo com essas mães melhoraram muito, sim. Eu sempre procurei ser mais acolhedora, assim, tudo, mas acho que algumas ideias, incentivar mais essas mães, assim, era meio muito técnico. E depois, assim, no curso, assim, me abriu um leque de mais possibilidades, de ideias, situações simples, como ensinar a brincar com a criança, incentivar a brincar, como isso ajuda no desenvolvimento dessa criança, né, no futuro.
5: O curso qualifica profissionais de saúde que atuam no cuidado às crianças e famílias. A formação habilita equipes das unidades básicas de saúde para orientar famílias sobre brincadeiras e estímulos às crianças nos primeiros anos de vida. A ideia é fortalecer o vínculo familiar, contribuindo assim para o desenvolvimento saudável das crianças, como explica a coordenadora geral de atenção à saúde das crianças, adolescentes e jovens do Ministério da Saúde, Sônia Venâncio.
15: A gente sabe que o desenvolvimento ele é fortemente influenciado por essas interações nos primeiros anos de vida. Essas interações elas são responsáveis pelo desenvolvimento do cérebro, pelo estabelecimento das sinapses, né, no cérebro. E quanto mais, então, né, o cuidador pratica atividades muito simples, como, por exemplo, conversar com a criança, cantar, contar histórias, brincar, todas essas atividades, né, têm um papel fundamental no desenvolvimento dessas habilidades, do desenvolvimento infantil.
5: O curso Cuidados para o Desenvolvimento da Criança na Atenção Primária à Saúde é de graça e está disponível para profissionais do SUS, como médicos, enfermeiros, psicólogos e fisioterapeutas. A capacitação é oferecida na modalidade online com carga horária de 30 horas e está disponível no site unasus.gov.br. Reportagem Cleide Lopes.
2: O ministro da Saúde, Alexandre Padilha, inaugurou hoje em Cubatão, São Paulo, a 10ª Unidade Móvel de Saúde do programa Agora Tem Especialistas, Caminhoneiro e Caminhoneira.
1: A iniciativa que leva serviços do SUS... A iniciativa leva serviços do SUS diretamente a pontos de parada e descanso nas estradas.
2: A estrutura oferece consultas médicas e de enfermagem, vacinação, testes rápidos, exames laboratoriais básicos, eletrocardiograma e teleconsultas.
1: O ministro Alexandre Padilha destacou que as unidades móveis de saúde como esta ajudam os caminhoneiros a fazerem um acompanhamento de saúde que eles não costumam fazer em suas cidades de origem.
16: A gente tem quase 400 mil caminhoneiros cadastrados nas unidades básicas de saúde de origem, pelas equipes de saúde da família, mas de cada 10, 4 nunca sequer foram uma vez nas unidades básicas de saúde de origem. A gente está aproveitando que no meio do trabalho, nesse momento de descanso, faz a vacinação, faz os exames. Está vendo muita gente que estava com a medicação incorreta, então ajusta a medicação para doenças crônicas, como hipertensão, diabetes, problemas relacionados à obesidade, muitos problemas no campo da saúde mental.
2: Na tarde de hoje, o ministro também lançou a Política Nacional de Atenção Integral à Saúde da População em Situação de Rua.
1: Ela também prevê a criação de unidades móveis de rua.
2: Serão 400 veículos que ampliarão a capacidade de atuação nas cidades e devem contemplar todas as equipes cofinanciadas pelo Ministério da Saúde.
1: 300 milhões de reais para estimular o desenvolvimento científico e a inovação no Brasil.
2: Está aberta mais uma chamada universal do CNPq, que tem o objetivo de apoiar pesquisas em todas as áreas do conhecimento.
1: As inscrições vão até 3 de agosto.
17: Na Universidade de Brasília, o professor Fábio Pitella lidera uma equipe de pesquisadores em busca de novas formas de tratamento contra o câncer. A pesquisa consiste em editar o genoma de células cancerígenas para bloquear o avanço da doença. O trabalho da equipe foi contemplado por um edital do CNPq de 2024, que destinou cerca de R$ 140 mil para a pesquisa. O professor explica que o dinheiro é essencial para a continuidade continuidade do trabalho.
18: As pesquisas são relativamente caras, nós usamos insumos que não são tão triviais, então sem o fomento do CNPq é praticamente impossível a gente conduzir uma pesquisa dentro de uma instituição pública. O edital universal, ele nos ajuda a manter o laboratório funcionando, mas também a formar pessoas e capacitar recursos humanos, né?
17: Agora, em 2026, uma nova chance está disponível para pesquisadores que buscam apoio financeiro para seus trabalhos. A chamada universal deste ano vai investir 300 milhões de reais em inovação científica. Este é o terceiro edital lançado nos últimos 4 anos. De acordo com o presidente do CNPq, Conselho Nacional de Desenvolvimento Científico e Tecnológico, Olival Freire, a iniciativa garante previsibilidade para as pesquisas.
19: Elas têm que ser como desfile de escola de samba, jogo de Copa do Mundo. Você tem que saber que ela vai acontecer em qual época do ano. Porque a ciência é uma atividade que depende de previsibilidade. Você tem que preparar projetos de pesquisa, você tem que mobilizar colegas, mobilizar alunos.
17: A chamada é dividida em 3 grupos. Faixa A, voltada para jovens doutores com projetos de até 24 meses. Faixa B, destinada a pesquisadores com vínculo formal na instituição de pesquisa e projetos de até 36 meses. E faixa C, que compreende pesquisadores mais experientes, com equipes maiores e cooperação entre instituições. Pelo menos 90 milhões de reais serão destinados para fomentar projetos desenvolvidos nas regiões Norte, Nordeste ou Centro-Oeste. As inscrições vão até 3 de agosto e o edital completo está disponível em gov.br/CNPq. Reportagem Graziele Bezerra.
2: Também esta semana foram anunciados outros 300 milhões de reais pelo Ministério da Ciência, Tecnologia e Inovação para iniciativas de popularização da ciência no país.
20: Nesse caso, os recursos serão destinados a apoiar projetos como Olimpíadas Científicas, Feiras de Ciências e programas de formação de jovens cientistas.
2: O programa também contempla investimentos em museus, centros de ciência, planetários e outras estruturas dedicadas à difusão do conhecimento científico.
20: Prova Nacional Docente foi criada pelo Ministério da Educação para apoiar a seleção de professores da educação básica pública em todo o país.
2: Ela testa se os candidatos possuem as competências essenciais para a docência.
20: Os resultados de cada exame têm validade de 3 anos e podem ser utilizados em múltiplos processos seletivos ao longo desse período.
2: Além disso, a prova também corresponde à avaliação teórica do ENAD, o Exame Nacional de Desempenho de Estudantes para os cursos de licenciatura.
20: No ano passado, mais de 500 mil professores alcançaram o padrão de proficiência na prova. E esse ano, as inscrições para ela já estão abertas.
21: O Ministério da Educação abriu as inscrições para a Prova Nacional Docente, a PND. Os professores interessados têm até o dia 3 de julho para se inscrever no exame por meio do endereço pnd.inep.gov.br. Os participantes que tiveram um pedido de isenção da taxa de inscrição aprovado devem acompanhar as próximas etapas do cronograma e efetivar a inscrição dentro do prazo estabelecido. Já aqueles que tiveram a solicitação negada precisam pagar a taxa de R$ 85. A PND vai ser aplicada no dia 20 de setembro. O resultado final está previsto para ser divulgado no dia 15 de dezembro. O ministro da Educação, Leonardo Barchini, destacou que a prova é uma grande oportunidade para os professores do país.
22: Mais de 2 mil redes vão utilizar a sua nota. A nota da prova que você faz hoje vale para os 3 anos seguintes. No ano passado, mais de 10 mil professores ingressaram, ou na rede estadual ou na rede municipal, com a nota da PND.
21: A Prova Nacional Docente faz parte do programa Mais Professores para o Brasil, que reúne ações de reconhecimento e qualificação do Magistério da Educação Básica e de incentivo à docência no país. Neste ano, a PND registrou adesão de 2.031 entes federativos. O número representa a participação de 96% das capitais e de 85% dos estados brasileiros, um crescimento superior a 30% em relação a 2025. Para mais informações, acesse as redes sociais do Ministério da Educação ou portalgov.br/MEC. Reportagem Júlio César de Oliveira.
2: E essas foram as notícias do Governo do Brasil.
20: Uma realização da Secretaria de Comunicação Social da Presidência da República.
2: Com produção da empresa Brasil de Comunicação.
20: Fique agora com o Minuto do TCU. Em seguida, as notícias do Poder Judiciário e do Congresso Nacional. Boa noite.
2: Boa noite para você. Até amanhã.
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3: Minuto do TCU.
6: O Tribunal de Contas da União avaliou o Compromisso Nacional Criança Alfabetizada, programa do governo federal voltado a garantir a alfabetização de todas as crianças até o segundo ano do ensino fundamental. A auditoria teve foco na formação continuada de professores, coordenadores pedagógicos, diretores e outros profissionais da educação. O programa prevê apoio técnico e financeiro a estados e municípios, além do acompanhamento dos resultados. A fiscalização apontou avanços na política, mas identificou desafios que podem comprometer o alcance das metas. Um exemplo é a dificuldade de coordenação entre estados e municípios. O tribunal também destacou que o monitoramento das ações é frágil e determinou ao Ministério da Educação que crie plano de ação para corrigir os erros. Saiba mais em tcu.gov.br.
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23: STF valida a criação de feriado de Corpus Christi no estado do Rio de Janeiro.
24: CNJ aprova novas regras para o sepultamento de corpos não identificados e para a emissão das certidões de óbito.
23: Empresa de segurança deve incluir todos os cargos no cálculo de cota de aprendiz.
24: Boa noite, eu sou Marcela Luiz.
23: E eu sou Walter Lima.
24: O Supremo Tribunal Federal mantém validade de lei do Rio de Janeiro que transformou o dia de Corpus Christi em feriado estadual.
23: A decisão unânime foi tomada em sessão plenária virtual. Marcelo Della Libera.
25: A ação foi apresentada pela Confederação Nacional do Comércio de Bens, Serviços e Turismo, a CNC, que alegava invasão da competência privativa da União para legislar sobre direito do trabalho. Mas a relatora do caso no Supremo Tribunal Federal, ministra Carmen Lúcia, entendeu que a lei estadual questionada protege um patrimônio cultural e material, sendo de competência legislativa concorrente da União, dos estados e dos municípios, conforme prevê a Constituição Federal. Ainda segundo a ministra, o processo destaca que a celebração de Corpus Christi, em diversos municípios fluminenses, assume característica de festividade popular, com eventos musicais, feiras e atividades que movimentam significativamente a economia local e o turismo.
24: Conselho Nacional de Justiça aprova novas regras para o sepultamento de corpos não identificados e para a emissão das certidões de óbito.
23: A medida fortalece a busca por desaparecidos e evita a perda de informações importantes para as famílias. Judite Aragão.
26: Pela resolução, o enterro e o registro de óbito só poderão ser autorizados após a apresentação de um laudo da Polícia Científica que comprove a coleta de dados biométricos e biológicos necessários para uma futura identificação. A norma também prevê a integração de informações entre os cadastros nacionais de corpos não identificados e de pessoas desaparecidas.
24: STJ admite recurso extraordinário sobre relativização da vulnerabilidade de vítima de estupro menor de 14 anos de idade.
23: O pedido de admissibilidade foi feito pelo Ministério Público de Santa Catarina. Fátima Uchoa.
27: Um acórdão da sexta turma do STJ, questionado pelo MP, considerou por maioria dos votos que o relacionamento amoroso entre o réu e a vítima e o aval dos responsáveis por ela afastariam de forma excepcional a aplicação da súmula 593 do STJ e da previsão legal sobre estupro de vulnerável. O ministro Luiz Felipe Salomão lembrou que o STF tem jurisprudência pacífica no mesmo sentido do entendimento firmado pelo STJ, reconhecendo que é absoluta a presunção de violência nos crimes de estupro contra menor de 14 anos, sendo irrelevante o eventual consentimento da vítima. Para Salomão, ficou nítida a divergência do acórdão. Assim, admitiu o recurso extraordinário e determinou a remessa dos autos à Suprema Corte.
24: O número de vagas de aprendiz deve considerar todos os cargos de uma empresa.
23: A CLT determina um número equivalente a 5% dos postos de trabalho. Marla Lacerda.
4: Uma empresa de segurança foi condenada a pagar uma indenização de R$50 mil porque excluiu o cargo de vigilante do cálculo de vagas para aprendizes. A seguradora possuía mais de 2.700 empregados e apenas 4 aprendizes. Para os ministros do TST, o fato da atividade de vigilante ser considerada de risco, exigir idade mínima de 21 anos e porte de arma, não dispensa a inclusão do posto de trabalho nos cálculos para definir a cota. Isso porque a função também exige período de experiência para conseguir vaga no mercado de trabalho.
24: Justiça condena mais 6 envolvidos em esquema de tráfico internacional de drogas no Porto de Salvador, na Bahia.
23: A ação foi proposta pelo Ministério Público Federal, Vanessa Pereira.
7: Segundo a denúncia, o grupo criminoso inseria cocaína em containers de cargas lícitas com destino à Europa, especialmente para a Holanda, Bélgica e Espanha, utilizando a estrutura portuária de Salvador, na Bahia. Os réus foram condenados pelos crimes de tráfico internacional de drogas, organização criminosa, associação para o tráfico, lavagem de dinheiro e falsificação de documento público.
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24: Uma boa noite.
23: E até amanhã.

0: Eu sou Paula Groba.
1: E eu sou Humberto Pinheiro.
0: E estes são os destaques de hoje do Jornal do Senado, que começa agora.
1: Ação policial poderá ser mais rápida em casos de abuso infantil na internet.
0: Avança projeto que garante no SUS exames para detectar risco hereditário de câncer de mama.
1: Senador comemora a decisão do STF que derruba a idade mínima na aposentadoria especial.
0: Boa noite.
1: Boa noite.
0: Na internet, um crime pode acontecer em segundos. Para acelerar o resgate de vítimas e a identificação de criminosos, avançou no Senado um projeto que autoriza a chamada ronda virtual.
1: A ideia é agilizar o acesso da polícia a dados de suspeitos na internet sem a necessidade de autorização judicial em situações de urgência. O repórter Bruno Lourenço traz os detalhes.
2: O projeto de lei legaliza expressamente a chamada ronda virtual, varredura policial automatizada em ambientes digitais para coletar arquivos de abuso. Outra inovação é que em casos de transmissão ao vivo, o risco iminente à vida da vítima, as autoridades policiais poderão requisitar dados cadastrais e de conexão diretamente aos provedores de internet e aplicativos, sem a necessidade de esperar por uma ordem judicial prévia, como explicou a relatora, senadora Damaris Alves, do Republicanos do Distrito Federal.
3: Nós vamos dar com esse projeto poder aos policiais de retirar imediatamente essa live do ar. Nós vamos dar poder com esse projeto que o agente policial, o delegado, imediatamente haja na hora de identificar uma imagem no mundo online de abuso de violência sexual contra criança e adolescente.
2: O projeto cria ainda o crime de simulação de abuso por meio de inteligência artificial, punindo de 3 a 5 anos de reclusão quem criar imagens ou deepfakes realistas usando o rosto ou a voz de menores.
0: A violência contra crianças e adolescentes segue sendo um dos maiores desafios do país. Só nos primeiros meses de 2025, mais de 115 mil denúncias foram registradas, a maioria dentro da própria casa das vítimas.
1: O tema foi debatido em audiência pública no Senado. Repórter Lana Dias.
4: Os participantes citaram desafios como orçamento insuficiente e dificuldade de acompanhamento da vítima após o crime. Para a presidente da comissão, senadora Damaris Alves, do Republicanos do Distrito Federal, o investimento em ações voltadas à proteção desse público é escasso.
3: Quando a gente pega o orçamento da União, a gente pega LDO dos estados e dos municípios. E a gente procura a criança no orçamento de forma absoluta, a gente não encontra.
4: O Plano Nacional foi criado com o objetivo de desenvolver ações em eixos como prevenção, atendimento, responsabilização, mobilização social, estudos e pesquisas. A representante do Ministério dos Direitos Humanos e da Cidadania, Célia Carvalho Narras, explicou que o documento está em fase de revisão para abordar os diferentes contextos da infância no país. Mas além de atuar na prevenção, participantes ressaltaram a importância de promover acolhimento integral das vítimas depois das ocorrências.
0: E a violência contra mulheres trans acontece de forma tão frequente no cotidiano que muitas vezes deixa de ser reconhecida como violência.
1: Esse é um dos alertas de uma pesquisa do Instituto Data Senado, que pela primeira vez traz dados específicos sobre essa população. A reportagem é de Marcela Diniz.
5: A violência contra mulheres transgênero é cotidiana e acontece em casa, na rua, nos espaços privados e nos órgãos públicos. É o que mostra a edição de número 11 da Pesquisa Nacional de Violência contra a Mulher do Instituto Data Senado e da empresa Nexus. Pela primeira vez desde 2005, o levantamento traz dados específicos sobre a experiência de trans e travestis. Muitas das 43 entrevistadas ao serem questionadas se sofriam violência, responderam a princípio que não. Mas as mesmas, quando perguntadas se já foram xingadas, mal atendidas ou hostilizadas pelo fato de serem quem são, aí a resposta era que sim, que sempre. O psicólogo do Data Senado, Rolf Hegger, comenta que esse resultado é preocupante porque aponta como agressões cotidianas acabam normalizadas no caso das mulheres trans.
6: Tem uma diferença entre o que a pessoa percebe como violência, que ela diz não, sofri violência, mas quando a gente mostra as situações de violência, ela diz que sim. Então, o que a gente levantou como hipótese para isso é que a violência que ela sofre são constantes, são em todos os lugares, e isso acaba sendo normalizado.
5: 40% das mulheres trans e travestis sofreram agressões verbais, 17% físicas e 12% violência sexual. Os dados da pesquisa passarão a fazer parte do Mapa Nacional da Violência de Gênero, plataforma interativa do Observatório da Mulher contra a Violência do Senado, desenvolvido em parceria com a Organização Gênero e Número e com o Instituto Natura.
0: E avançou no Senado o projeto que garante às mulheres exames no SUS para detectar risco de câncer de mama hereditário.
1: Até 10% dos casos de câncer de mama são herdados da mãe, segundo a relatora da proposta, senadora Ivete da Silveira, do MDB de Santa Catarina, repórter Márcio Maturana.
7: Está prevista, por exemplo, a análise do histórico familiar e a realização de exames genéticos específicos para identificar variantes associadas ao câncer hereditário. Até 10% dos casos de câncer de mama são herdados da mãe, segundo a relatora da proposta, a senadora Ivete da Silveira, do MDB de Santa Catarina. Ela disse que a proposta combate desigualdades sociais.
8: Evidências indicam que o acesso a testes genéticos e ao aconselhamento especializado permanece condicionado a fatores socioeconômicos, como renda e escolaridade, o que limita, sem efetivação, e aprofunda a inequidade.
7: O projeto, que já foi aprovado pela Câmara e agora segue para a votação na Comissão de Assuntos Sociais do Senado, também determina medidas para ampliar a oferta de exames preventivos e reduzir o tempo de espera. Além dos exames, o SUS deverá oferecer aconselhamento genético em unidades próprias, conveniadas ou contratadas.
0: O senador Paulo Paim, do PT do Rio Grande do Sul, comemorou a decisão do STF que derrubou a idade mínima para aposentadoria especial em atividades insalubres. A corte considerou inconstitucional o dispositivo da reforma da Previdência de 2019, que fixava idades de 55, 58 e 60 anos, dependendo do tempo de exposição a agentes nocivos.
1: Paim afirma que a medida não é privilégio, mas uma forma de proteção à saúde dos trabalhadores.
0: Já a senadora Leila Barros, do PDT do Distrito Federal, destacou a expectativa positiva para a Copa do Mundo Feminina de 2027 no Brasil, afirmando que o torneio deve dar mais visibilidade ao esporte feminino e valorizar as atletas ainda frente a desafios e preconceitos.
1: Segundo ela, a competição também pode fortalecer o futebol feminino e incentivar outras modalidades praticadas por mulheres no país. O Mundial será entre 24 de junho e 25 de julho em Belo Horizonte, Brasília, Fortaleza, Porto Alegre, Recife, Rio de Janeiro, Salvador e São Paulo.
0: E por falar em Copa do Mundo, o esporte que mobiliza torcidas e une países também transforma vidas fora dos estádios. Praticado desde a infância, ele ajuda a prevenir doenças, melhora a qualidade de vida e contribui para manter crianças e jovens na escola.
1: Esses benefícios foram destacados em uma audiência pública da Comissão de Esporte do Senado. A reportagem é de Rodrigo Rezende.
9: A senadora Leila Barros, do PDT do Distrito Federal, presidente da comissão, afirmou que esse tema é fundamental para a melhora da qualidade de vida da população.
10: E quando falamos de esporte para toda a vida, falamos também de saúde pública. Estimular a atividade desde a infância até a terceira idade significa prevenir doenças, melhorar a qualidade de vida da população e contribuir para a sustentabilidade do sistema de saúde.
9: Stephanie Risk, doutora em cardiologia pela USP, mostrou pesquisas que apontam que a inatividade física é responsável por 9% de mortes prematuras em todo o mundo. Robson Aguiar, presidente da Confederação Brasileira do Desporto Escolar, ressaltou a importância do esporte no combate à evasão escolar.
11: 40% dos nossos alunos, eles repetem de ano, saem da escola por não ter algum incentivo. E o esporte faz exatamente o contrário. Você vai ver que mais de 80% permanece na escola devido ao esporte. Então, o esporte escolar é uma ferramenta fundamental para a educação.
9: O ministro do esporte, Paulo Henrique Cordeiro, destacou o papel social do esporte.
12: Porque o esporte é muito mais do que essa prática. O esporte é uma mudança fática de realidade socioeconômica. É uma mudança de vida.
9: De maneira geral, a OMS recomenda a prática para adultos de pelo menos 150 minutos semanais de atividades físicas. Para crianças e adolescentes, o ideal é a prática de 60 minutos de atividades por dia.
1: Com edição de Paula Groba e trabalhos técnicos de João Lira, o Jornal do Senado fica por aqui. Acompanhe agora as notícias da Câmara dos Deputados. Boa noite.
0: Boa noite e até amanhã.
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14: Comissão autoriza a venda fracionada de medicamentos pelas farmácias.
15: Avança a proposta que pune quem expuser crianças à violência doméstica.
14: Parlamentares aprovam inclusão de deficiências ocultas em documentos.
16: Boa noite. Projeto que institui documento com QR Code para identificar deficiências ocultas pode seguir para o Senado. A repórter Maria Neves tem os detalhes dessa nova identidade.
17: A Comissão de Constituição e Justiça da Câmara aprovou o projeto do deputado Capitão Alberto Neto, do PL do Amazonas, que institui a Identificação Civil Nacional da Pessoa com Deficiência. O novo documento deverá adotar tecnologia de QR Code dinâmico com informações atualizadas sobre deficiências, inclusive as ocultas. Com a aprovação, o texto pode seguir para o Senado. De acordo com a proposta, o sistema permitirá que o beneficiário ou responsável atualize os dados sobre a condição de saúde da pessoa em tempo real. O objetivo da medida é garantir prioridade e segurança às pessoas com deficiência em atendimentos e situações de emergência. Na opinião da relatora na Comissão de Defesa dos Direitos das Pessoas com Deficiência, deputada Andréia Siqueira, do PSB do Pará, a utilização do QR Code dinâmico representa um instrumento eficaz para combater a invisibilidade social enfrentada por pessoas com deficiências ocultas.
18: Ao contrário de deficiências físicas evidentes, essas condições muitas das vezes não são reconhecidas ou compreendidas pela sociedade. Isso resulta em uma série de obstáculos no acesso ao direito e serviços. Em situações que exigem comprovação de condição especial, atendimento prioritário ou simples empatia no trato do cotidiano.
17: Deficiências ocultas ou invisíveis são condições de saúde que não são percebidas visualmente, como transtorno do espectro autista, deficiências intelectuais, doenças renais crônicas ou surdez parcial. A falta de sinais físicos óbvios frequentemente gera barreiras no acesso a atendimentos prioritários já garantidos por lei. Pelo texto aprovado, a identificação civil nacional da pessoa com deficiência não substitui a carteira de identificação nacional. A função do novo documento é facilitar o acesso a direitos e serviços específicos sem a necessidade de emissão de novos cartões físicos a cada mudança no quadro clínico do paciente. Da Rádio Câmara de Brasília, Maria Neves.
13: Saúde.
14: Comissão aprova a venda fracionada de remédios por farmácias e drogarias. A repórter Sofia Peçanha nos traz o debate sobre o tema.
19: A Comissão de Defesa do Consumidor aprovou o projeto que determina a venda de forma fracionada de medicamentos por farmácias e drogarias. O texto aprovado é resultado de 5 propostas analisadas em conjunto. A mais antiga delas, apresentada pelo deputado Jorge Sola, do PT da Bahia, em 2015. Elas alteram a legislação sobre o comércio de medicamentos. Atualmente, a fração de remédio já é permitida, mas não é obrigatória, o que faz com que a maioria dos consumidores ainda precise comprar caixas completas, mesmo quando utiliza apenas parte do conteúdo. O texto aprovado estabelece o fracionamento como uma exigência legal para medicamentos como antibióticos, analgésicos, anti-inflamatórios e antieméticos, que são remédios para náuseas e vômitos. O relator da proposta na comissão, o deputado Celso Russomano, do Republicanos de São Paulo, destacou que a medida visa reduzir o desperdício, evitar a automedicação e diminuir os custos para os pacientes.
20: A medida contribui para proteger a saúde e segurança da coletividade. A automedicação, o consumo de remédios fora da validade e ainda a potencial intoxicação de crianças no ambiente doméstico.
19: Além disso, o projeto prevê que o preço dos medicamentos fracionados siga regras específicas da Câmara de Regulação do Mercado de Medicamentos, para garantir que o consumidor não pague mais caro proporcionalmente por quantidades menores.
20: Entendemos que essa medida também beneficia sobremaneira os consumidores, pois evita que as farmácias aumentem indevidamente seus lucros na subdivisão de medicamentos.
19: Em caso de descumprimento, o infrator estará sujeito à penalidade de suspensão de vendas ou fabricação de produto, cancelamento de registro do produto ou cancelamento de autorização para funcionamento da empresa. O projeto gerou debate entre os parlamentares, principalmente sobre os desafios na adaptação das embalagens, no controle sanitário e nos custos operacionais para viabilizar a venda fracionada em larga escala. O deputado Gilson Marques, do Novo de Santa Catarina, chegou a apresentar um parecer alternativo para evitar o fracionamento.
2: Assim, acreditamos que a melhor solução para o referido problema seria adequar a posologia ao tempo de tratamento, sendo função das indústrias farmacêuticas produzir as embalagens e dispensá-las com a quantidade correta.
19: Mas a proposta que estabelece a venda fracionada de medicamentos foi aprovada pela Comissão de Defesa do Consumidor e seguiu para análise na Comissão de Saúde. Da Rádio Câmara de Brasília, Sofia Pessanha.
13: Segurança Pública.
16: A Comissão de Constituição e Justiça aprova penas para quem expor crianças à violência doméstica. A repórter Paula Bittar acompanhou a votação.
21: Uma proposta aprovada pela Comissão de Constituição e Justiça da Câmara prevê penas para quem expuser crianças e adolescentes a atos de violência doméstica. De acordo com o texto aprovado, o crime de violência doméstica praticada na frente de criança ou adolescente tem punição de 6 meses a 2 anos de detenção. E essa penalidade é aumentada em mais metade se o crime é praticado de forma reiterada ou se a criança ou adolescente estiver sob autoridade, guarda ou vigilância do agente ou da vítima. A relatora na comissão, deputada Cris Tonietto, do PL do Rio de Janeiro, ressaltou que a proposta reconhece que a violência doméstica tem um impacto grande sobre a criança, mesmo quando ela não é a vítima direta.
22: Ao conviverem com situações constantes de agressões físicas, verbais ou psicológicas, as crianças não apenas testemunham o sofrimento dos envolvidos, mas também internalizam esses comportamentos como modelos de relação interpessoal. Essa vivência traumática compromete o bem-estar emocional, afeta o desempenho escolar e pode desencadear transtornos psicológicos de longo prazo.
21: A proposta que prevê penas para quem expuser crianças e adolescentes a atos de violência doméstica ainda precisa ser analisada pelo plenário da Câmara antes de seguir ao Senado. Da Rádio Câmara de Brasília, Paula Bittar.
13: Justiça.
14: Comissão aprova a proposta que aumenta penas de crimes financeiros contra fundos de pensão. A repórter Silvia Munhato tem os detalhes.
23: A Comissão de Finanças e Tributação da Câmara aprovou o projeto que aumenta as punições para crimes financeiros que causem prejuízo a fundos previdenciários ou de pensão. As investigações da Polícia Federal relativas ao Banco Master têm apontado investimentos de fundos de servidores públicos estaduais em aplicações do Master em períodos em que elas já eram consideradas de alto risco pelo mercado. O autor da proposta, deputado Wellington Prado, do PSD de Minas Gerais, batizou a proposta de Lei Faria Lima, em uma referência à Avenida de São Paulo, onde estão sediadas várias instituições financeiras. Pelo texto, quem cometer esses crimes estará sujeito apenas de reclusão de 20 a 40 anos. A proposta também define que os crimes serão insuscetíveis de fiança, livramento condicional, anistia, graça e indulto. O relator, deputado Kim Kataguiri, do Missão de São Paulo, recomendou a aprovação do texto, lembrando que a legislação atual prevê penas de 2 a 12 anos para crimes contra o sistema financeiro.
24: O crime cometido por um agente público, aí que deixa de cumprir a sua obrigação para preservar o sistema financeiro e também a ordem econômico-financeira, né? E aí a gente está endurecendo bastante as penas em relação a esse crime e também nós estamos endurecendo as condições de progressão de regime também.
23: A proposta determina que a progressão de regime, que é a transferência para regime menos rigoroso, como semiaberto, será mais dura para os crimes financeiros. Por exemplo, se o réu for primário, terá que cumprir pelo menos 70% da pena para ter direito. O projeto que aumenta a pena de reclusão para quem comete crimes financeiros contra fundos de pensão ainda será analisado pela Comissão de Constituição e Justiça. Depois seguirá para o plenário. Da Rádio Câmara de Brasília, Silvia Munhato.
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4: Transportes.
16: O relator das mudanças no Código de Trânsito Brasileiro apresentou o projeto reunindo sugestões de mais de 270 propostas sobre o tema.
14: Entre as alterações, o deputado Áureo Ribeiro sugeriu que adolescentes tenham permissão para dirigir a partir dos 16 anos. Confira os detalhes com o repórter Murilo Souza.
5: A Comissão Especial da Câmara dos Deputados, que analisa mudanças no Código de Trânsito Brasileiro, poderá votar no próximo dia 7 de julho o parecer do relator, deputado Áureo Ribeiro, do Solidariedade do Rio de Janeiro. O texto consolida mais de 270 projetos de lei em um substitutivo. Entre os pontos mais relevantes do novo texto está a permissão para que jovens a partir de 16 anos possam dirigir. Pela proposta, os menores de 18 anos poderão obter habilitação na categoria B para dirigir carros em perímetros urbanos, das 5 horas da manhã até a meia-noite, desde que acompanhados por um adulto habilitado há pelo menos 2 anos. Para motos pequenas, de até 150 cilindradas, o jovem pode dirigir desacompanhado, mantendo as mesmas restrições de horário e local. A idade mínima para habilitação nas categorias profissionais D e E também cai de 21 para 20 anos. Segundo o relator, a medida busca reduzir a falta de motoristas no transporte de cargas e passageiros.
6: A medida visa ampliar o acesso dos jovens à habilitação, proporcionar maior autonomia para deslocamentos relacionados ao estudo e ao trabalho e permitir a formação gradual de condutores, inspirando-se em modelos adotados em

0: possibilidade de o candidato optar por realizar o exame em veículos com câmbio automático. O projeto também estabelece regras para outros temas, como pedágios free flow, registro e autorização para patinetes e bicicletas elétricas, normas para veículos autônomos e proibição de radares ocultos sem sinalização ou estudos técnicos. A Comissão Especial da Câmara sobre Mudanças no Código de Trânsito Brasileiro retoma a análise da matéria no dia 7 de julho, às 2 horas da tarde. A expectativa é que a votação no plenário da Câmara seja no dia 8 de julho. Da Rádio Câmara de Brasília, Murilo Souza.
1: Trabalho.
2: A Câmara aprovou o projeto que estabelece piso salarial para biólogos. A repórter Maria Neves tem mais informações sobre o tema.
3: Em análise na Câmara desde 2013, o projeto que institui um piso salarial e condições de trabalho para biólogos do setor privado foi aprovado pela Comissão de Constituição e Justiça e pode seguir para o Senado. Pela proposta, o salário base da categoria será de R$ 4.685 para uma jornada de 40 horas semanais. O piso será corrigido pela inflação desde setembro de 2016 até a publicação da lei. Depois disso, o valor continuará sendo reajustado anualmente pela inflação. Segundo o relator, deputado José Rocha, do União da Bahia, com a correção, esse valor chegaria a R$ 6.749 em 2024. Na opinião do relator, a medida vai melhorar as condições de trabalho e conferir mais dignidade à profissão de biólogo.
4: Eu, como médico, sei bem avaliar o que representa o biólogo nas suas atividades, precisando de melhores condições de trabalho, precisando de melhores salários, e chegou a oportunidade. O PL deu a oportunidade para que essa classe tão importante na nossa vida possa realmente resgatar essa dignidade com um piso, com boas condições de trabalho e sempre está prestando esses grandes e relevantes serviços à ciência brasileira.
3: O texto original do deputado Danley Hinterholz, do PSD do Rio Grande do Sul, abrangia também os biólogos que atuam no setor público. No entanto, o relator na Comissão de Finanças e Tributação, deputado Duarte Júnior, do Avante do Maranhão, alterou a proposta. Ele argumentou que um projeto de lei do Congresso não pode estabelecer regras para servidores públicos. Pela Constituição, essa atribuição é do chefe do Executivo, seja federal, estadual ou municipal. Assim, a medida aprovada vai valer apenas para biólogos de empresas privadas ou públicas contratados por meio do regime da consolidação das leis do trabalho, com carteira assinada. Quanto às condições gerais de trabalho, o projeto aprovado determina que o regime de plantão da categoria será de, no máximo, 12 horas diárias. Desse período, uma hora será destinada ao repouso e à alimentação. O trabalho noturno será a jornada realizada entre 22 horas e as 5 horas do dia seguinte. A remuneração nesse período será pelo menos 20% maior. A proposta estabelece ainda que as horas extras terão 50% de acréscimo e o adicional de insalubridade será gradual. O grau mínimo terá um aumento de 10% sobre o piso, o médio de 20% e o grau máximo de 40%. Já o adicional de periculosidade será de 30%. No entanto, o texto prevê que os adicionais de insalubridade e de periculosidade não podem ser pagos simultaneamente. O biólogo terá de fazer a opção por um dos dois. Da Rádio Câmara de Brasília, Maria Neves.
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5: Meio Ambiente.
6: Câmara analisa a proposta que amplia incentivos fiscais e tributários para a cadeia de reciclagem. Saiba mais com o repórter José Carlos Oliveira.
7: O setor de reciclagem poderá ganhar incentivos fiscais não contemplados na reforma tributária.

0: tributária de 2023. O tema é analisado na Câmara dos Deputados por meio de proposta de emenda à Constituição já aprovada na Comissão de Constituição e Justiça e com futura análise em comissão especial. O relator, deputado Alex Manente, do Cidadania de São Paulo, explica que a intenção é estabelecer um regime fiscal que beneficie operações com resíduos e materiais destinados à reciclagem, reutilização e logística reversa.
1: O efeito da reforma tributária no material reciclado é muito perverso. São 300% de aumento, o que inviabiliza a reciclagem no país. E o governo, o poder público, tem obrigação de estimular com que a sustentabilidade, a reciclagem seja uma realidade para poder minimizarmos os efeitos ambientais tão danosos para toda a população. Por isso, estamos trabalhando essa PEC para que o imposto seja revisto do material reciclável e, consequentemente, teremos sustentabilidade no nosso país.
0: Na prática, a proposta busca garantir que a tributação sobre material reciclado seja menor do que a aplicada ao material original, dando assim um diferencial competitivo para o setor. O texto tem o apoio da Associação Brasileira de Resíduos e Meio Ambiente. Dados da ABREMA mostram que em 2024, cerca de 7 milhões de toneladas de resíduos secos foram destinados à reciclagem no Brasil, equivalentes a 8,7% dos resíduos gerados no período, um percentual ainda bem abaixo em relação às metas da Política Nacional de Resíduos Sólidos. O texto original da proposta é do deputado Arnaldo Jardim, do Cidadania de São Paulo, que prevê benefícios para toda a cadeia da economia circular, incluindo catadores de materiais recicláveis e empresas recicladoras e de logística reversa, responsáveis pelo retorno dos materiais ao consumo da população. Da Rádio Câmara de Brasília, José Carlos Oliveira.
2: Termina agora o Jornal Câmara dos Deputados, produzido pela Rádio Câmara, com trabalhos técnicos de Alan de Souza e apresentação de Val Monteiro e Márcio Aquilissardi. Uma boa noite para você.
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1: Boa noite, corujinhas e morcegões, morceguinhas e corujões. Está no ar o Emoções.
2: Marcelo Renato.
1: Meiuca de semana, quarta-feira, 24 de junho de 2026, dia de São João, dia de seu João, aniversário de Baté, Rio Claro, São João da Boa Vista, acho que é. Enfim, parabéns a todos os Joões na audiência da Rádio Carinho, Rádio Amor. 8 horas e 5 minutos, a temperatura predominante na região é 13 graus, ok? O vento está devagar, 3 km por hora. Umidade relativa do ar, 94%. E a probabilidade de chuva, 10%. O Brasil vai vencendo a nossa querida Escócia por 2-0. Teve um gol do Vini anulado, ele já fez 2, mas eu não achei justo anular aquele gol, não, hein? Enfim, vamos para o segundo tempo. No outro jogo, 2-2, Marrocos e Haiti, também no intervalo. Os jogos estão no intervalo, prontinhos para recomeçar, né? Eu separei aqui 3 músicas para começarmos Emoções. Mas eu toco depois. Vamos começar com o pedido da Silvinha do Morada.
3: Boa noite, meu querido Marcelo Renato.
1: Boa noite, boa
3: noite.
1: Tudo
3: bem com você?
1: Bom.
3: É a Silvinha do Moradas 2.
1: Certo.
3: Hoje eu escolhi a música do José Augusto, Tudo Deu em Nada. Beijo pra você, pra toda a galera, DBC FM, Rádio Carinho.
1: Rádio Amor, beijão, minha querida. E a Ju, será que a Ju mandou áudio certo? Vamos ver.
4: Boa noite, tio Marcelo Renato.
1: Boa noite, tudo bem?
4: Coloca pra mim, Renan e Raí, onde está? Se você me esqueceu, oh minha amada, eu te preciso, desesperado, seu menino, desesperado, Renan e Rei, por favor, tio, obrigado.
1: Pode deixar, eu vou procurar aqui, seu menino. Essa, eu tenho que achar que música que é. Ela quase cantou a música inteira, né? Mas eu não me lembro de cabeça, são tantas emoções, né? Mas eu toco sim, eu procuro aqui. Ju, um beijo pra você, obrigado, obrigado, obrigado. Zé Valentim, nosso boiadeiro de Ribeirão Bonito, fala comigo, Zé.
5: Boa noite, seu Marcelo, boa noite, tá frio por aí,
1: rapaz,
5: ou no Ibaté, no São Carlos, é geral, né?
1: Geral.
5: Mas e o jogão? Beleza, hein? Mas era pra ser 3 gols, né?
1: É.
5: Vamos na escuta aqui no radinho também, hein?
1: Maravilha.
5: Assistindo televisão e ouvindo rádio. Tudo bom?
1: Valeu. Então vou tocar um Tunique Tinoco pra você aí, apaixonado, tá bom? Então vamos começar com José Augusto. Vou procurar aqui a música da Ju, o Renan e Raí. E já coloco um Tunique Tinoco, ok? A Cida já mandou pra mim aqui a música, é você, do Renan e Raí. Ô, Cida, ligadinha, um beijo. É o pedido da Juju. Ok, e a Camilinha tá assistindo o jogo lá com os pais, já vibrou com os gols do Brasil, já tá pegando paixão nesse tal de futebol, né? Porque já é palmeirense, agora vai acompanhando a seleção, enfim, daqui a pouco tá lá no Nubank Park assistindo o jogo do Verdão. José Augusto, Renan e Raí e Tunique Tinoco. Música.

Tá aí o pedido da Juliana. Beijo, Ju. Você é o nome da música que você pediu, tá bom, minha querida? Um beijo. Renan e Raí. Ouvimos também o José Augusto, Tudo Deu em Nada. O pedido da Silvinha. Beijão, Silvinha. Obrigado, obrigado, obrigado. E aqui é o seguinte, deixe-me ver. Nosso querido José de Ibaté. Boa noite, Marcelo, é o José de Baté, toca pra nós, Amado Batista, beleza? Vamos, Brasil! Eu vou tocar o Tonique Tinoco, logo em seguida o Amado Batista pra você, tá bom? A música que eu escolhi do Amado é Se Não For Por Amor. Bonita música, hein? Silvinha, hoje é nível de Atibaia também, minha irmã mora lá. Obrigado pela música. Beijos, beijos. Adilson, boa noite, Marcelo. Manda um alô aí pra esposa Nilza, filha Natália. Zé de Oliveira, Zezinho, que trabalha na Tecnomoto. Sabadini, Zé Liante, Osmar Ângelo, Marcelão Rodrigues, Marcos Salsicha e o Marcelão do Point. Vai, Brasil. Dona Ana, ok. Ok, ela disse que está assistindo o jogo, mas está ouvindo o programa. Um beijo, Lupércio de Brotas. Boa noite para você também, meu querido. Silvana Fernandes, ela quer ouvir Para Não Pensar em Você. Zezé e Luciano, beijo, Sil. Obrigado, Albaram. Ok, deixa eu ver aqui. Oi, Marcela, é a Sol de Campinas. Gostaria de oferecer a música do Zezé de Camargo e Luciano, Saudade Bandida. Ela manda pro maridão, né? Vida, te amo. Ok, ela usou aqui o... Quem que é? O perfil da Leia. Ok. Por escrito, desse jeito, a gente pode até pensar aí na turma, viu? Ô, Sol, dá um recado pra galera aí. Márcia Aragão, boa noite, boa noite. Pablo Gesso. Ô, Pablo, um abraço. Cida. Oi, Marcelo, toca por favor Você com o Zezé. Ah, regravação do Tim Maia, né, que ele fez faz tempo, no tempo da carreira solo. Ok, vamos então. Agora é 8h18. Tonique Tinoco e depois Amado Batista. Azul, José Valentim, pra você, meu querido, pé de pé.

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1: A delegação brasileira que disputou a Copa do Mundo de 1930 pegou carona no navio italiano que levava as seleções da Bélgica, França e Romênia ao Uruguai. A embarcação saiu em 20 de junho de 1930 de Genova, na Itália, e chegou em 5 de julho a Montevidéu. O Brasil subiu ao navio em 2 de julho, no Rio de Janeiro. Os jogadores de todas as equipes faziam exercícios no convés, mas em separado.
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4: 8h32, o Brasil vai vencendo a Escócia por 3-0 aos 14 do segundo tempo. Matheus Cunha marcou o terceiro, tá com 23, daqui a pouco tem a parada técnica e eu tenho quase certeza que depois da parada técnica, Neymar vai estar em campo, hein? Ó, já fez duas substituições, tirou o Casemiro e colocou o Fabinho, tirou o Lucas Paquetá e colocou o Gabriel Martinelli, e o Neymar está no aquecimento. Daqui a pouco tem a parada técnica, olha lá, acontecendo agora, pausa para hidratação. Eu acho que logo depois vai colocar o Neymar aí, menino Ney, vamos ver o que vai dar, né? Nossa querida Luísa do Centro de Ibaté, ela quer ouvir o Chico Rei Paraná, só você. Beijão, Luísa. Nossa querida Mari Mendes, a prima da Simone Mendes, boa noite, Marcelo, ótimo, emoções para todos nós, amém. Maria Presque, ex-vizinha lá do Romeu Totorelli, beijão. O BHC, que trabalha no Russito, também ligadinho aí. Alô, BHC, um abraço para você, meu querido, obrigado por estar com a gente. Agora tem Zezé de Camargo e Luciano, e depois tem o Zezé sozinho e também Patrícia e Manuela. Saudade Bandida, o pedido da Sol que manda pro maridão. Zezé de Camargo canta você, regravação do grande sucesso do Tim, e depois chama o Samu. Patrícia e Manuela.

0: 11 minutos para as 9, Neymar está em campo, hein? Já deu passe, já cobrou escanteio, enfim, muito bem, tá trabalhando, trabalhando. Francisco Franciscano, não esqueça não.
1: Boa noite, Marcelão, tudo bom, Marcelão?
0: Bom.
1: Marcelão, não esqueça não, mandar muito amado para vocês agora de noite. Mande aí para Juju, para Ana e para Afonso. Não esqueça de mandar agora de noite não, viu? Falou, Marcelão. Tudo de bom, Marcelão.
0: Valeu, Rádio Carinho, Rádio Amor. Já toquei uma do Amado, mas vou tocar uma outra aí, tá bom? Luzia Ribeiro de Santo André, boa noite, Lu.
2: Boa noite, meu querido. Ótimo trabalho, que Deus te abençoe grandemente. Por favor, toca pra nós. Faça-me o favor. Obrigado, DBC FM, Rádio Carinho.
0: Rádio Amor, passa-me o favor. Ok, beijão, Lu, obrigado. A Silvana Fernandes agradecendo, ela que pediu para não pensar em você. A Cida agradecendo, ela que pediu você, né, do Zezé. Mas antes aqui, eu tinha já aqui o recado do Adélcio. Boa noite, irmão querido e amado. Boa noite, Adélcio. Um abraço a você, beijão para Silvia, rau, rau, rau para Pipoca. Um beijão para Karina também. O recado que chegou antes do Francisco e da Luzia foi do nosso querido Abner Salles, o professor Abner. Tô te ouvindo, amigão. Toca aí, se puder, para falar a verdade, Daniel. Vai tocar, então? Eu vou tocar agora o Chico Rei Paraná da Luísa, de Baté. Já vem o Daniel na sequência. E eu mando o Daniel também para a Sueli Corade, que é fanzaça do Daniel. E sempre que a gente lembra, né, a gente manda para ela. Hendrick em campo também. Hendrick entrou no lugar do Rayan. Ok, vamos ver aí, quem sabe um toque do Hendrick pro Neymar, do Neymar pro Hendrick, e fica tudo em paz, né? Aí com um gol de tabela dos dois.

Tá vendo, Francisco? Não esqueci, não. Barzinho Violão, Amado Batista. Essa galera que curte a DBC é demais, né? Nós ouvimos também, para falar a verdade, Daniel, do Abner, que já agradeceu. E também quem já agradeceu foi a Luísa do Centro de Ibaté, que ouviu o Chico Rei Paraná. Só você. Encerramos a hora.

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